0: não pode transparecer que discutiu, porque imagina, eu tô aqui discutindo com ele, alguém filma, pronto, acabou.
1: Os olhos estão em todo canto, né?
0: É.
1: E ouvidos.
0: As pessoas, eu sinto que a gente, por o nosso relacionamento ser muito exposto, as pessoas esperam alguma coisa sempre. Então, quando tem a gente tá pessoalmente, a gente percebe o povo olhando cada movimento, cada coisa, cada comportamento que a gente faz. Porque eles querem tirar alguma coisinha. E num relacionamento, eles nunca esperam coisa boa, sempre esperam alguma coisa ruim acontecer. Então a gente se sente sempre muito vigiado. E por quem gosta da gente, óbvio, estão olhando ali, porque às vezes estão criando coragem para pedir uma foto. Mas tem muita gente ruim também. Eu sinto que tem esse olhar sempre quando a gente está pessoalmente, sabe? É um cuidado que a gente tem que ter com a gente. E de se amar mesmo, sabe? De ter esse carinho, não só
1: se
0: porque
1: proteger,
0: as pessoas estão olhando,
1: né, também.
0: Mas principalmente nesses momentos, sabe? Ter esse cuidado. Tanto eu sozinha, quanto ele sozinho. Que às vezes não é nem maldade, sabe? Você olha pra algum canto. Normal, você olha, tá num lugar, tá olhando. Só que é pra gente, tudo vira muito. Então, às vezes, uma olhada... Às vezes, uma olhada errada pode gerar alguma coisa. Às vezes, um dedo que você apontou, tipo, ah, não sei o que, rindo... Pode
1: e basta um
0: tá
1: corte,
0: brigando,
1: né? Ninguém entende o contexto, muitas vezes. É só o corte ali que a pessoa...
0: E a gente tirando foto o tempo inteiro também, que eu percebo, viu? Eu percebo o seu celular tirando aí apontado. Tá ligando pra ninguém. Eu vejo sua tela bloqueada. Eu tô com sua tela na câmera aqui. Mas é isso.
1: Atenta ela.
0: Tem um ônus e
1: um
0: bônus,
1: né? Faz parte,
0: gente.
1: Faz parte.
0: A gente recebe muito carinho também. Eu acho que isso que é o importante.
1: E chega muita coisa legal também,
0: chega,
1: né? De pessoas que se conectam com a tua história, com o teu propósito, com a tua vida.
0: Muita
1: isso é tão bom, né? Essa troca.
0: Por causa dele também. Eu acho que muita gente passou a conhecer quem é ele também. Porque ele se abriu mais pra internet, pro dia a dia dele, depois que a gente se conheceu. Muitas fãs dele falam isso, que depois de mim, ele começou a mostrar mais ele mesmo. Sem ser só em música. E isso é muito importante
1: você
0: pra ele.
1: As dancinhas da música dele, ou você dá alguma...
0: Eu criei de gostosinha, eu vou nessa casa e algumas outras, mas a que mais deu bom foi aquela briga de cachorro
1: grande.
0: Eu vou nessa casa. Ah.
1: Você criou essa também?
0: Criei.
1: Ai, que legal, gente.
0: É muito legal que aí junto o meu trabalho junto ao dele.
1: Isso,
0: e
1: vocês super se ajudam em si.
0: E conquistar várias coisas. Pô, eu conheci a Anitta por causa da dança da música deles dois. É isso que eu falo, que é um bota o outro dentro das conquistas,
1: isso,
0: sabe?
1: Isso, um levanta o outro. Nossa, isso é muito legal no relacionamento, sabe? Eu acho que isso aí é muito mais do que aquela paixão. Tem que ter também, obviamente, mas isso aí, essa parceria, essa amizade, essa admiração pelo outro, isso aí, gente, ó, dura a vida inteira.
0: Amém,
1: amém. Amém. Falando em dancinha, vocês postaram agora recentemente uma dança, mulher, tá difícil aquela dança ali, viu, pra pegar?
0: Se eu fizer aqui agora, eu não lembro mais, eu lembrei pra gravar.
1: As danças estão só aumentando o nível, viu, ó, nível hard, assim.
0: Eu falo, é o quê? Aula de jump, aula de zoom, porque eu faço pulando, toda
1: exatamente,
0: sem jeito.
1: Muito fofo.
0: Mas
1: agora,
0: é mais uma brincadeira
1: vídeo,
0: mesmo,
1: né?
0: Assim.
1: Tranquilo. Vamos falar um pouquinho sobre a Duda?
0: Vamos.
1: Tem alguma coisa que as pessoas não sabem de você, que você nunca...
0: Difícil, né? Porque eu...
1: Quer dizer, fala sobre tudo, né?
0: É.
1: Uma curiosidade, uma mania.
0: Algo aleatório, assim, pode ser. Eu só consigo dormir abraçada com travesseiro.
1: Ai, que fofo. E eu que durmo com as pernas cruzadas?
0: O Felipe só dorme balançando.
1: Não.
0: Culpa de vocês, eu acho.
1: Como é que dorme com a pessoa balançando?
0: Não, e é um balanço forte na perna, porque eu acho que ele dormia muito em rede quando ele era mais novo. Ah. E aí eu lembro que na primeira vez que a gente dormiu junto, eu falei, que é esse terremoto aqui, pelo amor de Deus?
1: O meu marido
0: era
1: disse que
0: era
1: a primeira
0: difícil.
1: Vez que dormiu comigo com as pernas cruzadas. Ele disse, ela tá possuída, menina.
0: É, não. Ah, você dorme assim?
1: Turma assim, com a perna cruzada, como se estivesse sentada assim, ó. Assim.
0: Não, que isso? Isso pra mim é acordada.
1: Então, aí ele olhou assim, menino, que é isso? Aí parecia que eu tava. Enfim.
0: Mas eu acho que é uma curiosidade horrorosa, né? Mas eu acho que é essa.
1: Não, mas muito fofo. Deixa eu ver
0: você
1: mais.
0: Tem melhores, Nicole? Tem curiosidades?
1: Tem algum? Perguntando aqui nos bastidores. Alguma coisa?
0: Deixa eu lá pensando.
1: Tá. Deixa eu ver aqui o que mais que eu tenho pra perguntar. Como que você imagina a sua vida daqui a 5 anos? Eita, pergunta difícil essa.
0: Há cinco anos,
1: mais focada na música, na internet, totalmente diferente disso.
0: Eu vou estar com 28. Eu espero ser mãe já.
1: Oh.
0: Vai ser vó.
1: Ih, como é que estão os preparativos do casamento? Já começaram?
0: Então, como a nossa vida é muito corrida, assim, aí veio o São João agora, que o São João deles são 2 meses de show com 2 dias de folga, assim, de vez em quando, não tinha como eu organizar nada agora, porque ia ter esse momento. Ia ser tudo muito com pressa, sabe? Mas a gente quer casar no civil primeiro, daí a cerimônia na igreja mesmo, a religiosa, a gente quer ano que vem. Mas o civil a gente quer ainda no final desse ano.
1: Ah, é? Uhum. Aqui em Fortaleza?
0: Isso.
1: Ah, vai ter festa lá em Campos também?
0: Não, é porque é mais fácil trazer a minha família daqui,
1: né?
0: Porque a família dele é mais...

0: ordem, então é mais fácil trazer a minha pra cá. Ainda assim é difícil, mas
1: quer
0: a gente
1: na praia,
0: traz...
1: quer no buffet, eu quero tirar aqui um spoiler.
0: O civil a gente quer, tem um cantinho muito bonitinho que a gente achou que é numa pousada na praia.
1: Ai.
0: E cabe direitinho a família sentada assim. Vai ser algo muito, muito pequeno mesmo pra família.
1: De vocês,
0: e
1: muito vocês,
0: poucos,
1: né?
0: Poucos amigos, é. Mas o religioso mesmo vai ser na igreja, porque nós dois somos católicos, né? E a gente preza muito por casar na igreja mesmo.
1: Duda quer ter quantos isso? filhos?
0: No máximo dois. No máximo três.
1: Olha, aumentou, viu?
0: Mas todo mundo fala que se eu tiver o primeiro, talvez eu já não queira nem ter o segundo. Mas eu quero.
1: Depende
0: eu
1: da experiência
0: um
1: do primeiro, né?
0: É. Depende. Mas eu acho que eu tinha que ser gêmeos logo pra vir dois de vez. Eu precisava ter dois passos, ser um só.
1: Vou fazer aqui um bate-bola pra gente ir encerrando. Será que eu esqueci de alguma pergunta? Gente, eu adoro fazer várias, mas assim...
0: Enfim. Eu falo pouco, né?
1: E eu amei. Nossa, perguntas rápidas. O que não pode faltar num dia bom pra Duda?
0: Pão com ovo.
1: Ah, e o cuscuz, gosta?
0: Eu gosto, mas é que o pão com ovo me ganha.
1: Francês, que aqui a gente chama de carioquinha ou...
0: É, o francês, eu gosto de pão de... lá a gente chama de pão de sal.
1: Pão de sal?
0: É, a maioria do pão é pão de sal, mas a gente chama de pão de sal.
1: Vai entender, a gente aqui é carioquinha.
0: É.
1: O que que a Duda detesta?
0: Eu detesto... Ai, que difícil... Eu detesto...
1: Aquela coisa assim que acaba com o teu dia.
0: Eu detesto estar num dia bom e ler alguma coisa infeliz assim sobre mim. Pronto.
1: Perfeito. Tá ótimo. Qual a música que te define hoje, na tua fase atual?
0: Tem uma que o Felipe, ele cantou, que é Amor Pra Recomeçar. Eu gosto muito dessa música, sabe? Eu sinto uma energia muito boa. E eu acho que o amor move tudo, sabe? Então, essa música é muito... Foi a primeira que eu pensei.
1: Tá
0: Se eu pensasse, mas talvez seria outra. Mas foi essa que
1: tá
0: eu pensei.
1: Tá ótimo.
0: O quê? Ai, a nossa música, Melhor Lugar, vai ouvir já.
1: Ah, é. Yeah. Dá pra
0: Verdade.
1: Cantar um pouquinho?
0: Dá.
1: Um trechinho
0: eu esquecendo a música. Mas dá pra eu cantar agora?
1: É, não, vai pesquisando. Eu vou perguntando aqui todas as coisas.
0: Já lembrei, já.
1: Você é do tipo que acorda animado ou precisa, assim, de um tempo pra existir, assim, tipo...
0: Eu acordo
1: animado. Aqui que já chega, ei, bom dia.
0: Quando eu morava em São Paulo, eu acordava com a caixinha no talo mesmo. Porque eu só acordava assim. E aí, hoje em dia, eu tive que me adaptar, né? Porque o Felipe, ele demora mais um pouquinho pra carregar. Mas eu acordo animada. Mas aí, eu vou fazendo minhas coisas.
1: E aí, vai, segue o baile. Comida favorita? Fora pão com ovo.
0: Eu gosto muito de estrogonofe de frango com arroz, batata palha e extra fina.
1: Bem específica, ela não pensou nem duas vezes, viu? Apenas. Qual a parte do treino que você menos gosta?
0: Eu não gosto de musculação, não gosto nada de musculação.
1: Faz o que tem que fazer, tipo remédio.
0: Eu faço porque é o que mais me dá resultado.
1: É.
0: E é isso que me motiva, mas eu não gosto de musculação, não.
1: Então
0: odeio treinar superior.
1: Qual o momento mais surreal que a internet já te proporcionou? Ah, isso é fofo.
0: Ai...
1: Tipo assim, tô vivendo isso por causa da internet.
0: Eu trabalhar com a Anitta. Eu admiro muito a Anitta mesmo, eu sou muito fã dela e da Luísa. A Luísa eu também conheci, muito, fiquei muito feliz. Ai, não posso falar não, quase que eu dei um spoiler.
1: Ai,
0: não. Mas,
1: jeitinho,
0: mas
1: não,
0: trabalhar não. com a Anitta, tipo assim, ela me contratou pra criar a dança da música dela com o Felipe. Então, tipo assim, trabalhar com ela, conhecer ela... Foi algo muito surreal pra mim, que eu não acredito até hoje.
1: E como é que ela é, gente, da gente?
0: Maravilhosa, maravilhosa. Todo mundo fala que tem medo de conhecer ela, mas eu acho que é porque ela tá no momento zen também. Uhum. Equilíbrio agora, entendeu? Mas ela foi super, super carinhosa comigo, super receptiva. É, super grata também, porque a música alavancou muito, né? E muita gente fez a dança. E aí, enfim, maravilhosa.
1: O que você mais gosta de fazer em Fortaleza?
0: Eu gosto muito de ficar em casa.
1: Ai, caseira.
0: Eu sou caseira.
1: Não é da festa, de farra.
0: Não
1: tem que acompanhar
0: sou.
1: Muitas vezes, né, o Felipe, mas...
0: É, o que eu gosto, não é nem de fazer. O que eu mais gosto aqui é o sol, pronto. Que eu gosto de pegar sol, gosto de ficar no meu sol. Mas vamos treinar aqui, porque treinar aqui dá mais vontade de treinar.
1: E é o que graça. É que a Duda escuta fora Felipe Amorim?
0: Luísa Sonza, Anitta.
1: Ai, gente, tá aí, ela já entrou. Ah, e um sonho que você ainda não realizou, pra gente encerrar.
0: É... Construir uma família mesmo, ter filho, casar, sempre foi meu sonho.
1: Ai, pois Duda, eu amei, foi muito legal hoje, sério, tô muito feliz que tu gostou.
0: Amei,
1: sério.
0: Obrigada pelo convite.
1: Faltou
0: amei
1: alguma
0: muito.
1: Coisa aqui?
0: Eu falei, foi tudo, não foi?
1: Foi.
0: Faltou eu cantar.
1: Ai,
0: a música.
1: Por favor, tava dando tempo pra ainda bem que...
0: Eu vou de vergonha, que eu tenho uma pessoa...
1: Que, gente, a pessoa já não basta ser linda, simpática, Ela dança bem, ela canta também, tem uma voz linda, que eu vi até um vídeo do Carlinhos Maia te mostrando lá e tudo mais. Gente, ela canta muito bem, gente, perfeita essa criatura, parece uma boneca.

0: Obrigada.
1: Vai, canta um pouquinho pra gente.
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1: Ai, que lindo! Amei demais.
0: Amei também, obrigada pelo convite.
1: Só coração, assim, pra você ter vindo.
0: Sei que é prazer te conhecer, né, pessoalmente também.
1: Pois é. Então a gente vai continuar se falando na internet.
0: Sim,
1: pra
0: quero
1: ir.
0: Você no meu aulão também.
1: Por favor, estarei
0: próximo.
1: Lá. Pode, de clarear,
0: tá
1: com certeza.
0: Uhum.
1: Pois manda um beijo pro pessoal, pros seus seguidores.
0: Beijo, gente. Obrigada por me acompanharem. Vão ouvir Melhor Lugar, tá bom? Tá incrível.
1: É isso, gente. Todo mundo compartilhando, curtindo. Isso. Vamos fazer esse episódio, ó, bombar por aí, tá? Ó, conto com vocês. Beijo grande.
0: Beijo.
1: Até mais.
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1: 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Pois é, boa noite! Chegamos sábado, um bonito cheiroso com o nosso programa Clube do Brega Especial de Valdico Soriano e Genival Santos. Hoje é um programa diferenciado, todo mundo sabe, né? No sábado é só Valdico Soriano e Genival Santos, batendo todos os recordes de audiência. Eu estou aqui e na mesa o meu amigo, não vou dizer que o nome dele é Gargamel não, é o DJ Samuca, o bonitão das tapiocas. Tudo junto e misturado e preparado, e vamos trazer a primeira

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3: Opa! É o nosso programa Clube do Brega Especial, Genival Santos e Valdir Soriano, todo sábado. E lembrando que todo domingo, amanhã, nós temos duas versões. Nós temos o programa Forrozão da Verdinha, de 4 às 6, eu e o Cícero Paulo, e na TV Diário, o nosso programa Clube do Brega, viu? A versão televisiva. Meio-dia, esse programa Clube do Brega da TV, meio-dia, e a reprise dele é na quinta-feira, às 9h30 da noite. Eu conto com a sua audiência, tá bom? Nós estamos aqui sempre procurando fazer o melhor para você. Nosso abraço a todo o pessoal que trabalha à noite, os nossos amigos plantonistas nos hospitais, nas delegacias, e para vocês, outra rodada musical.

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10: Isso mesmo, é o nosso programa Clube do Brega. Clube do Brega é Valdir Soirene e Genival Santos. Só todo sábado aqui nessa pendanga. Nós estamos com você e juntos de 10 à meia-noite. Dificilmente está tendo futebol agora nos sábados, então o programa é bem redondinho, redondíssimo, tá bom? Programa transmitido simultaneamente, alô, alô, Cariri, 107.7, é sim, 107.7. Estamos chegando aí no Cariri, toda a região, nas cidades todas, nesse horário também, com o Valdir Soriano e com Genival Santos. Abraço ao pessoal daí do Pirajá, o pessoal do Tiradentes. Pessoal daí do Parque São Gerardo, pessoal do Salgadinho, meu primo Raimundo Espetinho, aí na Praça Cônego Climério, cadê Jucimar Leite, cadê essa turma boa? O meu abraço a vocês, acompanhando de outra rodada musical.

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Pronto. É o nosso programa Clube do Breg, especial Valdir Soriano e Genival Santos. E agora um alô pro meu amigo Zé do Egito. Ô, Zé do Egito, onde é que você anda, rapaz? Vamos retornar lá o Frazão, qualquer dia fazer a nossa resenha, né? Pois é, meu amigo Chico Abreu, aí no São Luís do Curu, a Imaculada Abreu, Padre Luiz Erdegildo, lá em Calcaia, nosso amigo Paulo de Tarso, Padre Tula, meu amigo Naomi Amorim, essa gente boa de Calcaia recebe o nosso abraço e dizendo que nós estamos aqui, viu? Todos os dias de 10 à meia-noite, no sábado tem o Clássico do Brega, hoje foi dia de Clássico do Brega, que de 1 às 4 da tarde nós estamos sempre por aqui. Estamos na área, viu? Se derrubar é pênalti. Bora mais de música aí, ô, meu caro Samuel Macedo.

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8: É o nosso programa Clube do Brega Especial, Valdir Soriano e Genival Santos. Genival Santos e Valdir Soriano, beleza, beleza, da natureza. Estamos aí com você e por você vamos fazer o melhor, viu? Programa Clube do Brega Especial, Valdir Soriano e Genival Santos. Todo sábado de 10 à meia-noite e todo domingo, meio-dia, na TV Diário, o nosso programa Clube do Brega. Tá? Normal. E a reprise é na quinta-feira, às 9:30 PM. Beleza, beleza? Aê, o primo. E aí a gente, tem os nossos alunos aqui, né? Meu amigo Deleon e todo o pessoal do Rádio Táxi, a Pioneira, todos os taxistas, o pessoal que trabalha à noite na Bandeira 2, os meus amigos operadores de aplicativo, estamos com você. E tá aí mais música chegando agora, da boa.

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0: 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Silvino
1: Neves, Clube do Brega. É sim, é o nosso programa Clube do Brega especial. Valdir Soriano e Genival Santos. Toca lá e toca cá. Se toca lá e toca cá é porque é boa, né? E o pessoal liga, participa, pede a música e a gente tá sempre com você. Pois é. E aí a gente vai aqui, né? Devagarzinho pela beirada, abraçar o pessoal daí de Sobral, pessoal daí de Paguaçu Mirim, lá em Massapê, região norte. Pessoal daqui de perto de nós, aqui em Taitinga, meu amigo Lourival e toda a sua turma, nosso amigo Maturi, o Jota Costa, o Júlio César. Para vocês, a última rodada musical.

E terminou o nosso programa especial Clube do Brega de Valdir Soriano de Genival Santo. Foi muito bom estar com vocês. Lembrando que vou estar de volta, se Deus quiser, logo mais às 4 da madrugada, agora, daqui a pouco, no programa Forrozão da Verdinha. Valdir Soriano e Genival Santos, só no próximo sábado, se Deus quiser. Até lá!

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0: Eu fico mal acostumado, viu?
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0: Graças a Deus, mas eu gosto dessa vinheta. Bom dia, meus amigos e minhas amigas, brasileiros e brasileiros. Bom dia a todos e a todas. Cícero Paulo.
1: Alô, Silvino de Neves.
0: Eu vou dar um doce se você disser que dia é hoje e amanhã.
1: Hoje é dia 11 e amanhã é dia 12, dia das crianças.
0: Ah!
1: E também dia de Nossa Senhora Aparecida, padroeira do Brasil.
0: Isso!
1: É isso mesmo, Silvino de Neves?
0: Isso,
1: aí por eu tô, isso. Tô ligado, hein?
0: Você tá alinhado na linha filosófica, teológica e angelógica. Esse programa é uma graça, eu tô dizendo não é uma graça, não é uma graxa não, viu? Porque de tudo tem um pouco, aqui tem poesia,
1: tem
0: curiosidade, tem oração,
1: tem.
0: Esse bolo é meu, deixa eu tirar a mão daí.
1: É, eu ia levar pra vida.
0: Tem até o quê, Silson?
1: Tem a boa música que chega agora.

0: fazer de um pedido.
1: Eu vou falar.
2: Eu falo que eu quero ver.
1: Não, rapaz, Nossa Senhora da Aparecida, padroeira do Brasil, tem toda a história. Sabia que a aparição de Nossa... Não foi uma aparição. Os três pescadores, né? É uma longa história. Encontraram pedaços de Nossa Senhora no Rio Paraíba. Isso antes da aparição dela lá em Portugal.
2: Aí foi bem antes.
1: Foi bem antes. Eita. Foi 1700 e tanto e Nossa Senhora da Aparecida já foi nesse século. Foi 1917, viu? Quer dizer que a nossa Aparecida aqui é a primeira que é Aparecida de Portugal.
2: Olha aí.
1: Tem toda uma história. E por que a Santinha Morena? Nesse tempo o Brasil vivia um período muito, muito massacrante para os escravos, né? Aquela história toda. Não adianta eu lhe dar aula não, mas você nem me pergunte e eu vou dizer, Cícero, qual é um animal que já valeu muito, mas hoje não vale nada?
2: E tem esse?
1: Tem.
2: Eita.
1: Tem um animal que já valeu muito, mas hoje já não vale mais nada.
2: Já, já, a gente sabe. Já, já não. Lá no final do programa.
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0: esse cara que chega assim sem bater, que entra, chega logo conversando, fazendo confusão. Antônio Nunes. É. Tem que fazer não uma hora dessa aqui perturbando a gente, rapaz. É, não, trabalho pesado da muzenga, Cícero Paulo, o cara acordar logo cedo uma hora dessa.
1: É muito
0: hoje demais, é véspera de feriado, né?
1: Feriado, amanhã dia 12, hein?
0: Dia 12.
1: Dia das crianças.
0: Dia das crianças e...
1: da Nossa Senhora.
0: E Nossa Senhora de Aparecida. Isso. Por isso é que nós estamos aqui no pé da conversa. Deixa eu mandar um alô pro meu amigo Zé Veraldo Cababon, pro doutor Jussier, desembargador aposentado do fórum, né? Bacaninha, tá mandando aquele abraço.
1: Ah, eu vou me olhar forte,
0: é? É, sim. Gente boa, rapaz. Manso e humilde de coração. Fala aí, gente manso e humilde de coração. Abraçar o Oscar do Caravelho. A doutora Nailde, gente boa também. O doutor Fernando, já que estamos na linha dos doutores. Abraçar o doutor Paulo Napoleão Gonçalves de Quezado, um dos maiores advogados do Brasil. Cícero Paulo?
1: Sim,
0: qual é o animal que não vale nada?
1: Sei, né?

0: rapaz, esse negócio de história do interior, Cícero falou, que ele devia contar a você.
1: O quê?
0: Eu senti muito bem aquela história, né? Você disse lá do... Acaba que arriscou perder um olho pra olhar. Mas já que você não conta, eu vou contar. Da história de Zé e Maria, né? Os dois namorando ali, sentado no arpende, aí de repente passou um nevoeiro assim, a lua se escondeu, aí foi... Ela disse, oxe, a lua escureceu, por que terá sido? Ele disse, isso é com ciúme de você, porque a sua beleza ofuscou a luz da lua.
1: Olha aí, que chute.
0: Depois de casado, assim, uns 10 anos, a mesma situação, os dois matutos aí sentados no batente da casa, os 4 ou 5 meninos já por ali, aperreando. Aí a mesma situação, ele disse, oxe, a lua se escondeu de novo, tá bestado, tá vendo que vai chover. Não, isso é o nevoeiro da chuva. É, o tempo passa, o tempo voa. É, como diz aquela música do Mastruz com Leite, né? Na hora de, antes de se casar, meu bem pra cá, meu bem pra lá.
1: É.
0: 5, 6 anos depois, é meus bens pra cá, seus bens pra lá.
2: É. E aqui, tô dizendo, falou do meu nome.
0: Foi.
2: Eu quero direito de resposta.
0: Pois responda.
2: Lá vai, manda o Cega Deraldo.
0: Diga.
2: O Cega Deraldo teve uma arruma de menino, mas nunca casou.
0: Sei.
2: Aí ele disse outro dia, os cabas perguntando, por que você não casou? Ele disse... Eu caso, não me caso, e não me caso e não nego. Quem casa leva chifre, imagina eu que sou cego.
0: É, mas é mais completo assim. Em casar eu já pensei.
1: Ele teve com os meninos, né?
0: Mas é assim, mano.
1: Ei, com os meninos, Tony?
2: Cega Deraldo criou bem, filho. Foi, não?
0: Foi.
2: Criava menino, macho.
1: Aí perguntava bem, mas rapaz, essa menino não tô nem vendo.
0: É porque o Tony ele não é muito poeta, não. É igual o Bacaninha, assim. Até em casamento eu já pensei, mas batata quente. Eu não pego. Quem é bom da vista levar chifre, imagina eu que sou cego.
1: É bom demais.
0: Mas aí.
1: Faz a perguntinha pra ele, faz.
0: É, ele não sabe, não. Ele sabe muita coisa.
1: É.
0: Qual é o animal? O animal que não vale nada.
2: O animal que não vale nada.
0: É
3: Cícero Paulo.
0: Vale alguma coisa,
1: só que,
0: Cícero Paulo.
1: Só que eu sou um gato.
0: Bora trazer música, Cícero!
1: Bora!

solitário. Tens agora formoso santuário, no começo uma obra problemática. Os mistérios da fé enigmática deram impulso à difícil construção. Chamar

0: Está o olho nu de mandota, é a sua silhueta, encravada entre as serras branca e preta, bem no alto do morro do Urucu. Antes da construção era um tabu, hoje é ponto de peregrinação. É um templo, mas não de Salomão, sua forma é pirâmide trabalhada. Minha Nossa Senhora Imaculada, padroeira do povo do sertão.
1: Mãe dos pobres, consolo dos aflitos, mão amiga dos mais sacrificados, perdoando a torrente dos pecados, dos incrédulos, relatos e proscritos. E nos salmos, louvores e benditos são lançados na tua direção, paladina da fé.

És capela, oração e residência de católicos e presbiterianos. Os devotos e os diocesanos farão deste local a convergência. Liturgia, missões e penitência, segmento de evangelização. Novo foco de irradiação de Maria Santíssima, Mãe Sagrada. Minha Nossa Senhora Imaculada.

0: Ceará, Piauí, Pernambuco e Maranhão. Finalmente da nossa região, que é por Deus e por ela abençoada, minha Nossa Senhora Imaculada, padroeira do povo do sertão.
1: Ambiente inspirado no cenário, via sacra e a torre batismal, o altar, o vitrô dando sinal das estátuas da torre do sacrário. Os painéis enfeitando o relicário, possui o batistério seu portão, estrutura com iluminação do romeiro fiel pede a chegada, minha Nossa Senhora Imaculada.

sua gente oprimida e sofredora, mas expressa religiosidade em um chão sem frescor e umidade. Através do fervor da oração, a imagem da sua devoção tem agora uma casa

pagador de singelo pedestal para um povo operoso, pobre bispo, um rebanho católico e eucarístico, verdadeira mensagem episcopal. Pra quem reza num tom coloquial ou prefere promessa e pregação.

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0: esse, Ciro Paulo, querendo dar aula de madrugada pra gente aqui.
1: Oi, mano.
0: Abraçar o pessoal das feiras livres, dos mercados, pessoal ali do mercado do peixe. Essa é que era o pessoal tá chegando com a gente, vendo peixe bem baratinho, viu?
1: É, bem fresquinho. É
0: bem fresquinho e já laturando no meio do mundo.
1: Eita.
0: É, o pessoal do Carlito Pamplona, o pessoal do Mercado Central, o pessoal do Mercado São da Aerolândia,
1: São Sebastião.
0: Messejana.
1: Messejana.
0: Mercado Altronunes.
1: É feira livre,
0: Altronunes. Feira do Altronunes. Feira do Altronunes. Mas já estão lá, o pessoal já tá lá.
1: Ceasa, né?
0: É. Não, o Ceasa hoje é fechado.
1: É
0: assim.
1: Aí é de domingo.
0: É. Sabia e a não. Poesia do saudoso Patativo do Açaré. As frutas pro China, não, rapaz. Essa poesia do Patativo é. Maria Gulora. Você quer que eu declame na minha voz normal? Eu vou declamar mais o Patativo. Oi? Começa, Patativa. Vem cá, Maria Gulora. Escuta o que eu vou agora, umas coisas pra te contar. É uma recordação do tempo da desilusão que faz a gente chorar. Vai, Silvino. Eu ontem andei na vagem, não morri, mas porém quase eu enlouqueço de repente. Quando meus avistou a casa que tu morou quando nós éramos...

sempre. Vai, Patativa, tem peguei a lembrança dos tempos de nossa infância, de tanta vadiação, que brinquedinhos colosso, nossa vaquinha de osso amarrada num cordão. Vai, Silvino, eu fiquei desatino que parecia um menino pisando em riba de brasa. Até parece que eu via você, querida Maria, lá na janela da casa. Patativa, era ali que eu mais você brincava de se esconder por debaixo do giral. Era ali que o dia inteiro eu corria nos terreiros e meu cavalo de pau. Silvino, quando a noite começava, que a lua que clareava, que brinquedinhos de amor. Quando amanhecia o dia, nós dois juntinhos corria pros canteiros de fulô. Arrudiei a calçada, já velha desmantelada, então se eu pensei ali, em pé na rede de chita da tua boneca Rita na sombra do tamborim. Entrei na velha chupana, com a saudade pirando e o coração a bater. Senti tão grande emoção que me abracei com o pilão, pensando que era você.

0: Eita, sanfoneiro Blanda Muzenga, é o nosso programa Forrozão da Verdinha, todos os domingos de 4 às 6 da manhã. Por falar em programação, Cícero Paulo, o que é que tem hoje, meio-dia na TV Diário? É o Clube do
1: Berega!
0: Rapaz, tu acertou, mano!
1: Oi.
0: Só dei uma pista.
1: Oi.
0: Hoje na TV Diário, meio-dia, tem o Clube do
1: Berega! O reprise na quinta, né?
0: É, na quinta-feira, às 9h30 da noite.
1: O programa tá bom hoje?
0: Tá bom, só o Pitel.
1: Só gente bacana.
0: Agora imagina aquele naquele tempo que aquela rádio fazia promoção, que era pro todo mundo participar. A dupla que canta Fio de Cabelo, Chitãozinho e... Se lembra, né? E o mágico diz, não, mas pra todo mundo participar, né?
1: É.

0: Não, ele...
1: Qual é a dupla que canta entre tapas e beijos? Leandro e Léo? É difícil, né, Cícero Paulo?
0: Demais, demais.
1: Cantor que canta essa branca, Luiz...
0: Gon?
1: Luiz Gon.
0: Luiz Gon.
1: Ah, rapaz, é o nosso programa aqui, abraçando essa gente boa que é escutou a Arabesco, pessoal da Tapera. A partir de hoje, eu só quero dizer Florentino, mas depois eu vejo aqui o nome dele, Cícero Paulo.
0: O das Galinhas?
1: É. É o Hermínio Holanda.
0: Vamos decorar o nome desse homem.
1: Vamos decorar, rapaz.
0: Hermínio Holanda. Parece nome de rua, né?
1: Parece nome de rua.
0: Rua Hermínio Holanda 47.
1: Hermínio não, Laurindo.
0: Laurindo Holanda também Laurindo é nome Orlando. De rua também.
1: Depois tu apaga o nome.
0: Aliás,
1: errado,
0: não é de rua não, de avenida já.
1: De avenida, é.
0: Subiu um degrau.
1: Sabe
0: avenida
1: de...
0: Laurindo Holanda.
1: Pois é, Cícero Paulo. Qual é o animal que hoje em dia não vale mais nada?
0: Não sei não, mano.

operário. Tens agora formoso santuário, no começo uma obra problemática. Os mistérios da fé enigmática deram impulso à difícil construção. Chamarei

0: Da olho nudo de mandota é a sua silhueta, encravada entre as serras branca e preta, bem no alto do morro do Urucu. Antes da construção era um tabu, hoje é ponto de peregrinação. É um templo, mas não de Salomão, sua forma é pirâmide trabalhada. Minha Nossa Senhora Imaculada, padroeira do povo do sertão.
1: Mãe dos pobres, consolo dos aflitos, mão amiga dos mais sacrificados, perdoando a torrente dos pecados, dos incrédulos, relatos e proscritos. E nos salmos, louvores e benditos são lançados na tua direção. Baladinha.

Escapela, oração e residência de católicos e presbiterianos, os devotos e os diocesanos farão deste local a convergência. Liturgia, missões e penitência, segmento de evangelização.

inspirado no cenário, via sacra e a torre batismal, o altar, o vitrô dando sinal das estátuas da torre do sacrário. Os painéis enfeitando o relicário, possui o batistério seu portão, estrutura com iluminação do romeiro fiel pede a chegada. Minha Nossa Senhora Imaculada,

0: religiosidade, em um chão sem frescor e umidade, através do fervor da oração, a imagem da sua devoção tem agora uma casa edificada, minha Nossa Senhora Imaculada, padroeira do povo do sertão.
1: Trono rude, singelo, pedestal para um povo operoso, pobre místico, um rebanho católico e eucarístico, verdadeira mensagem episcopal. Pra quem reza num tom coloquial ou prefere promessa e pregação, tal e qual o país da promissão, onde o povo de Deus.

Quem fez isso foi Oswaldinho. Mas o resto, no dia que o caba fizer isso, ele pode ir lá em casa, se fizer direitinho, quando ele acabar de fazer, eu dou 10 mil réis. Eu sei que não vai fazer mesmo, porque para fazer isso tem que ser...

0: Ô Zé, que diabo é aí? Tu tá dançando chachado ou tá dançando twist?
1: Eu sei lá que diabo é isso. Eu já paguei meus 2 mil reais, agora eu quero aproveitar.

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0: Eita, Cícero Paulo, uma hora dessa nossa audiência tá boa, sabe onde?
1: Diga aí.
0: Lá no Mercado do Pirajá, em Juazeiro.
1: Ah, Mercado do Pirajá em Juazeiro?
0: Ele é um mundo.
1: É?
0: O que você, imagina, pergunta aí qualquer coisa assim, lá tem, diga.
1: Lá tem parafuso enferrujado.
0: Mas isso aí é o que mais tem.
1: tem armador.
0: Mas, pergunta coisa.
1: Aquele negócio, aquela dobradiça de porta.
0: Tenho, então, lá tem, lá tem furadeira.
1: Tem tampa de privada usada?
0: Tem, lá tem. Você vai lá no Chico da Ferragem, só não já diz tudo. Tem até panela de pressão. De
1: sem a pressão.
0: Mão, tem a pressão, tem a tampa da panela, tem a borracha usada.
1: É mesmo.
0: Não atrapalhe não.
2: Silvino, eu posso dar mais uma dica que eu
0: pergunto. Pode,
2: Silvino. Aqui, não é porque aproveitar Silvino nessas horas da manhã. Não, termina. Silvino, você sabe o que é araçá?
0: Sei.
2: Sabe, pois é. Eu tava perguntando ali.
0: Aquela goiabinha bem pequenininha.
2: Exatamente.

0: Goiaba, você entende, né?
1: É, entendo.
2: Não,
1: goiaba...
2: não, exatamente. É porque eu tava perguntando ali, conversando com um amigo nosso, bacaninha, e eu digo, sabe o que é araçá? Não, não sei não, araçá. Araçá é uma goiabinha, é um pezinho de árvore pequenininho.
1: Parece com a goiaba.
2: Parece com a goiaba.
1: Também. É uma goiaba pequena, só o
2: uma goiaba
1: é diferente.
2: Pequena.
1: É, e as sementes são brancas.
2: Eu posso até fazer um versinho em respeito a araçá? Você
1: pode,
2: quer
1: pode,
2: que possa?
1: Se não, se isso vai, corta. Vai, se passar... A censura tá de olho, viu?
2: Tá de olho. Por detrás daquela serra tem um pé de araçá, toda vez que eu vou lá dá vontade de chorar.
1: Tá certo.
3: Pensa num susto. Um susto.
1: Cícero Paulo, seu Lunga,
3: eu
1: né?
3: Tava preparando papel higiênico aqui já.
1: Seu Lunga, a meninazinha dele, macho, tinha uns 7, 8 anos de idade. Criança, né?
3: É.
1: Papai, eu quero um relógio. Pra que tu quer? Mãe, pra saber as horas. Pai, eu quero um relógio. Seu Lunga foi lá na Feira do Pirajá, comprou um relógio.
3: Relógiozinho.
1: Relógiozinho no dia das crianças.
3: De ponteiro?
1: Das crianças.
3: Aquele de ponteiro?
1: Não, assim que apareceu aqueles reloginhos de
3: digital?
1: Digital.
3: Olha, com o número.
1: Com o número, né? E a bichinha toda feliz, aí foi passear de noite na praça com a família todinha.
3: Tá.
1: E não abotoou direito, o relógio caiu.
3: Vixe, aí.
1: Na hora que caiu, ela olhou assim.
3: Ela.
1: Por ser digital, né?
3: Ah, ela
1: na
3: olhou.
1: Hora, na hora que o relógio caiu, ela olhou e seu Lunga foi andando. Pai, pai, o meu relógio caiu, pai, e parou.
3: E ele?
1: Ele disse, tu queria que ele saísse andando atrás de tu? É, menina, é assim mesmo.

Agora vocês vão ver como é azarento este dia 13, sexta-feira de agosto. Vou contar uma história, mas...

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0: Eita, o que é, Cisqueira?
1: Segunda ainda é amanhã, dia 12, né? Você tem muita saudade do seu tempo de criança?
0: Tenho, Cícero Paulo. Nós temos uma criança, um tempo de criança sofrido no interior.
1: Era, né?
0: Aí você vai voltar a fita, você era, sofria, mas era feliz.
1: É, verdade. Tinha a violência que tem
0: não,
1: hoje.
0: Não, tinha o aconchego da mãe, do pai, botava a gente pra trabalhar.
1: Uhum.
0: Mas na hora de ver, meu filho, tá aqui, sua comidinha e tal. E a gente brincava, umas brincadeiras tão boas no
1: centro. Era boa demais.
0: Era brincar, a gente brincava de bicheira.
1: Tomar banho de açude?
0: De toque. Tomar banho, a gente era
1: na lagoa,
0: banho
1: no rio,
0: né?
1: É.
0: Brincar chupando, tirar manga, subir pra ver quem subia mais alto, pra tirar manga mais alto.
1: Você já comeu manga com sal?
0: Não gosto, não.
1: Não.
0: A manga verde.
1: Manga de vez.
0: Manga de vez também. Eu gosto de a manga madura, tirada do pé.
1: É, bem docinha.
0: É, bota aí Luiz Gonzaga, fruta madura, pra ver o que é que ele fala, né?
1: Fruta madura?
0: É, fruta madura. Inclusive, essa curiosidade. Primeira vez que o Valdones acompanhou Luiz Gonzaga de Vera tocando originalmente. Olha aí, ó, falou em manga. Vai. E o gosto é diferente. Você tirar a manga no pé pra comer é diferente que essas que vendem na feira. Se liga na letra.
1: E quando é manga no pé dos outros, aí que é bom mesmo.
2: Gosto de fruta madura. Lá do pé.
0: Ó, patinha lá do pé.
1: Acabei de falar. Que é bom quando é dos
0: outros. Rapaz, Cícero, rapaz, como é que pode, menino? Mas lá em Caxias, a gente roubava manga do vizinho.
1: Eu não me lembro quando eu morava no Castelão. Tinha um vizinho lá que tinha um pé de goiaba, a goiaba mais gostosa que eu já provei na minha vida.
0: Que era roubado, né?
1: Não, não, porque a bicha era boa. Só que o vizinho nem deixava o pessoal tirar e nem comia. A bicha apodrecia.
0: Caba ruim.
1: Menina, a gente esperava eles dormir.
0: De noite.
1: A bichona grande, menina. Ou goiaba gostosa. Não esqueça isso, lá do Castelão.
0: Tinha dois gostos.
1: Dois gostos, era.
0: Cícero Paulo, rapaz, tava esquecendo aqui os alunos. Já mandei o aluno do Oscar, foi mandar o aluno do Zé do Egito, do Charles da Patrícia, do Chico Abreu aí no São Luís do Curu, do Lorival Assunção e nossa tropa aqui no Itaitinga e pronto.
1: Pronto, fechou.
0: Cícero Paulo, qual é o animal que não vale nada?
1: Mas não vale nada.
0: Você não vai perguntar de onde
1: não vale vem. Nem uma cibazol.
0: Não, você não vai perguntar, não.
1: Vou perguntar. De da onde veio essa pergunta?
0: Essa pergunta não veio de Brasília. Falar em Brasília. Né? Deixa para lá.
1: Vamos embora.
0: Veio direto da Maraponga, lá da Oficina do Bem.
1: E no próximo Boloco a gente responde.

0: Quem mais eu? Vamos. Terminou o programa, né, Cícero?
1: Terminou.
0: Até amanhã, todo mundo do Dia das Crianças.
1: Aproveite bem o feriado. Compre um presentezinho, se puder, compre um presentezinho pro seu filho. Se o pai não puder comprar, o filho também tem que entender.
0: Eu já colaborei com as crianças do meu bairro, comprei um saco de xilito, aquele saco que tem um bocado lá.
1: Sim, é bom pras festinhas, né, que as entidades fazem, né, Silvino? Silvino de Neves, antes da gente finalizar o programa, deixa eu mandar um abraço aqui, rapaz, já ia esquecendo, olha, o pai vinha, filho, pediu pra gente registrar aqui o aniversário dela, que é mestra em propaganda e marketing. Eu tô falando de Acácia Raquel, que é ex-integrante do departamento comercial aqui do Sistema Verdes Mares, viu, Silvino? É, ela recebe ali todo o carinho, os parabéns de toda a família, do marido Fabiano Melo, do filho Daniel Iuri, dos netos e do

0: pai Paiva Filho. Minha querida Cássia Raquel, receba aqui todo o carinho, os parabéns aqui do programa Forrozão da Verdinha com Silvino Neves e Cícero Paulo. Tudo de bom, saúde e muita paz pra você.
1: Falta mais alguma coisa?
0: Falta só a gente trazer a resposta da nossa perguntinha.
1: Depois pergunta.
0: Silvino Neves!
1: Oi, Cícero de Paula!
0: Qual é o animal que já valeu, que não vale mais nada hoje?
1: Hein?
0: Que animal é esse? Que já valeu muito, mas hoje não vale mais nada?
1: Eu vou dizer.
0: Diga!
1: É o javali.
0: Javali?
1: Javali. Eu não falo mais nada.
0: Ele javali.
1: Já valeu, né?
0: Javali.
1: Aí o camarada chegou, rapaz, por que é que tu hoje não vale mais nada aí, o javali? Não, javali.
0: E o javali.
1: É, tá bom?
0: Beleza, vamos embora?
1: Bora.
0: Quem tá vindo aí, ele, Tom Barros, e conversa com o Tan.

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2: Bom dia, meus amigos, bom dia, senhoras e senhores. Aliás, bom dia, neste dia 11 de outubro, domingo, ano 2026. Começo logo do programa e lembrei do Na Sede Lima Verde. Abraçar aqui os nossos operadores que estão trabalhando com a gente. Aliás, ó, rumo de operador, não é, Kleber Galvão? Nós temos o Augusto Assunção, o William Fortunato, o Glauber Souza, meu amigo padre, o Fabiano Soares e o Samuel Macedo. Um abraço para todos vocês. Geisana, um abraço para ela, Geisana. Ela sempre também muito carinhosa com a gente. É o programa que está começando. Quando eu digo senhoras e senhores, eu estava até brincando já no começo do programa, porque o Na Sede Lima Verde, um dos maiores nomes do jornalismo cearense em todos os tempos, foi funcionário aqui da casa, locutor brilhante, um nome, né? Ele dizia, locutor que não diz senhoras e senhores, não é locutor. Eu já comecei trazendo essa memória para cá para o programa. Hoje eu vou começar com duas músicas que estão aí no coração de todos vocês. Orlando Silva, como sempre de costume eu faço, homenagem ao cantor das multidões. Ele gravou Carinhoso, gravou duas vezes, sempre com muito talento, nas duas fases da vida e sempre com muita competência. E a volta do boêmio Nelson Gonçalves e a rodada inicial do programa de hoje.

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2: Quero mandar meu abraço carinhoso para minha querida Sônia Adriane. Soninha, um beijo para você, saúde e paz, eterna presidente do fã-clube do Gerra Adriane. Minha querida Inês Cabral, bom dia também, Inês. Rose Espíndola, nem se fala, Rose não dorme, está ligadinha com a gente todas as manhãs. Nesta rodada seguinte do programa de hoje, Rapaziada do Brás com Carlos Galhardo, Rapaziada do Brás, Cinco Letras que Choram com o Francisco Alves.

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1: Você está ligado aqui na Verdinha 92,5, a rádio do meu do seu coração, neste domingo especial com o programa Conversa com o Tom, indo até 9 horas da manhã. Alô, Sobral, meus queridos amigos de Sobral. Maria Albene, bom dia. Bom dia, Maria Albene. Antônio Livramento, na cidade de Sobral. Também o Adalto Pai, o Adalto Filho. Tem a Ítala. E também a Ariane. A Ariane está na Austrália, mas a Ítala me disse que, vez por outra, mesmo na Austrália, com diferença de fuso horário e tudo, ela se liga aqui com a gente. Bom, vamos nós. Cabelos Brancos, Silvio Caldas. Cinderela, Ângela Maria.

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2: Você está ligado com a Verdinha 92,5, a rádio do meu, do seu coração, nesta manhã do dia 11 de outubro. Alô, Cratinho de Açúcar. Um abraço para os meus amigos do Cratinho de Açúcar. A Márcia, o Arlindo, o Mário e o Vitor. Eles estão no Crato acompanhando a gente. A Edneia. A Edneia mora no Crato, mas vez por outra está aqui em Fortaleza também. Mas agora ela está no Crato. Recebendo o abraço da Edivalda e a filha dela, o Edivaldo e a Edivalda. Né? E o Cleilson, meu querido amigo Cleilson também. Mandando um abraço para a Edneia, lá na cidade do Crato. Tardes de Lindóia, música com Alberto Calçada. E Tudo Acabado, música com Adalvo Oliveira.

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2: Pois é, meus amigos. Tivemos aí na rodada anterior. Acho bonita a voz da Dalva de Oliveira, grande cantora. Bom, nós estamos com o programa Conversa com o Tom. Alô, Dalvinha. Um abraço para minha querida Dalva, ali na Tapera. Dalvinha.

Glorinha, gente muito boa, Dalva. A Glorinha, filha dela, também. Glorinha, um beijo para você. O Gustavo também. Um beijão para você. Muito obrigado para essa família maravilhosa aí na Tapera, em Aquiraz. Sei que é covardia, Adalva Alves é o cantor. E o Ciclone com Carlos Nobre. É o programa Conversa com o Tom.

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2: Verdinha, querida, rádio do meu, do seu coração. Alô, Francisco Lopes, meu querido Chico Lopes. Bom dia, Chico. Abração para você, meu querido médico e cantor das vozes mais bonitas que eu conheço. É o Chico, meu querido amigo Chico Lopes, que participa do Encontro das Quartas também com a Rose Espíndola, essa baluarte da música brasileira. Um abraço para a Rose. Rose tem 81 anos de idade, é uma pessoa maravilhosa, de uma energia fora do comum, com aquele eterno amor dela pelo Maurício Benevides, minha querida Rose. Mandar aqui um alô para a Tereza Valesca. Tereza Valesca, bom dia para você, saúde, muita paz para a Tereza. Também mandar um bom dia todo especial para Marilena Romero. Marilena Romero foi grande cantora na década de 50, na década de 60, uma das melhores cantoras aqui do estado do Ceará, minha querida Marilena Romero. Na rodada de hoje, agora nessa rodada, Nelson Gonçalves, normalista, Anísio Silva, quero beijar-te as mãos.

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2: Nós estamos na Verdinha, 92,5, a rádio do meu, do seu coração. Estamos aqui com o programa Conversa com o Tom. Eu quero mandar um alô todo especial para a dona Esmeralda, na rua Nossa Senhora dos Remédios. Esmeralda, bom dia. O Filinto Holanda, Jaqueline, todos ligadinhos com a gente. Estou recebendo a comunicação aqui do meu querido Lucianinho Pamplona. Lucianinho Pamplona, bom dia para você, Luciano. Um abração para você e para toda a sua família. Aliás, o Lucianinho é interessante, porque a filha dele mora na Alemanha e ele me liga da Alemanha como se estivesse aqui. Ele já não sabe mais nem se mora lá ou se mora aqui. Tal a participação dele lá e aqui. Muito obrigado, Luciano. Um abraço para você. Não creio em mais nada. Olha a rodada, como está Pai d'Égua. Primeiramente, Cascatinha Iriana com Índia. E depois, Não creio em mais nada com Paulo Sérgio.

0: Pois é, meus amigos, nós estamos aqui com um programa especial de muitas músicas e de muitas canções, um programa bem diferente. Hoje vamos fazer um pequeno intervalo, a gente volta já já.
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2: Eita, meus amigos, nós estamos com Conversa com o Tom deste domingo, dia 11 de outubro. Vicente Celestino vai cantar. Quando o Vicente Celestino canta, eu já mando um alô pro Vicente Alencar. Vicente Alencar, ele é louco pelo Vicente Celestino. Louco. Eu mando alô pra, também para o Djalma, a Raquel, Djalma e a Patrícia. Um abração para todos vocês. Um abraço para ele, a minha querida prima, que eu gosto de dizer prima porque é parente ainda, sim. Tem a Elisanda Baio de Barros, por isso que eu digo que ela é minha prima, família Barros é uma só, tá ligadinha com a gente. E quem mais? Deixa me ver aqui na nossa relação. Olha aí, rapaz, meu querido lá Edson e Rússia Helena, muito obrigado, Edson, muito obrigado, Rússia Helena, pela audiência. E vamos nós para essa rodada. Patativa, Vicente Celestino canta, e eu vou chamar a atenção porque essa música eu vou trazer em dose dupla, hein?

A música é a mesma, mas os cantores são diferentes. O Vicente Celestino pegou Patativa e gravou naquele estilo de tenor, né? Estilo clássico, digamos assim. A Cátia de Troia pegou Patativa e gravou no estilo de forró. Uma adaptação muito pai d'égua que eu achei, a Cátia de Troia. Então você tem Patativa com Vicente Celestino e tem Patativa com Cátia de Troia.

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2: Rádio Verdes Mares, Verdinha 92,5, a rádio do meu, do seu coração. Estamos no domingo com muita música boa para você que acompanha com a gente. Deixa eu ver aqui quem mais está chegando com o Edson. Aliás, perdão, o Edson já falei, hein? Quem está chegando aqui é exatamente o Rico Paulino, está aqui, rapaz, o Rico Paulino. Henrique Paulino foi motorista aqui da casa durante mais de 20 anos, pilotou o Verdinho da Verdinha, lembro como se fosse hoje. Então um abração para ele, meu querido Henrique Paulino. Deoclésio Carvalho, bom dia. Com a Daíla, com a Daiane e com a Dayara. Um abração para esse trio maravilhoso que acompanha a gente todos os domingos. Nós temos também a Dona Raimundinha da Igreja dos Remédios. Dona Raimundinha, bom dia para a senhora. Saúde e muita paz aí para Dona Yolanda, a turma da Rua Costa Souza, na Rua Costa Souza, Mazinha. Bom dia, Mazinha. Bom dia, Dona Yolanda, que eu já falei, a Clarice Marinho, a Conceição, a Zilmar, todas na Rua Costa Souza. Vamos com mais uma rodada musical. Calbi Peixoto, Velha Nápoles, Yvon Cury, Sob o Céu de Paris.

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2: É muita gente ligadinha aqui com a gente. Gente que liga com a gente. Meu querido amigo que está sempre ligado, Azevedo. Azevedo, bom dia para você, Azevedo. Fazia tempo que o Azevedo não entrava em contato com a gente. Ele tem um campo de futebol aqui na Varjota, rapaz, que dá uma quadra inteira e tem uns encontros de futebol lá. Azevedo é gente muito boa, quero mandar meu abraço para ele na rua Castro Monte. Na rua Castro Monte. Aproveitar e mandar um alô também para Nilce Pontes Nascimento Barbosa. Nilce, um abraço para você, muito obrigado pelo carinho, muito obrigado pela atenção. Para toda a sua família, não é? Luiz Cláudio vem com o Rancho das Flores. Depois mando um alô para Dona Esmeralda. Dona Esmeralda, tá, eu já falei na senhora hoje. Mas eu mando um alô agora porque vai, o Roberto Faisal vai cantar a música que tem o seu nome, Esmeralda. Então, Rancho das Flores, Luiz Cláudio, Esmeralda, Roberto Faisal.

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0: Vamos a um rápido intervalo comercial, a gente volta já já.
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2: Verdinha querida, rádio do meu, do seu coração. Estamos ligadinhos. Alô, Rodrigão. Alô, Rodrigão. Um abraço para você, Rodrigão. Rodrigão e a Janete. Dona Janete, bom dia. Muito obrigado pelo carinho, muito obrigado pela audiência. A Janete é uma pessoa maravilhosa. Janete é uma pessoa, quando ela para o carro assim num sinal, Tom Barros, mande valor pra gente que nós estamos ligadinhos aqui. Muito obrigado, minha querida Janete. Rodrigão, meu querido Rodrigo, São Felipe, um abraço para todos vocês. Essa música eu vou mandar, sabe para quem? Pro Alto da Serra do Mulungu, pra Dulce Fraga, pra Maria das Dores, pra Salete. Salete, um bom dia para você. Nosso obrigado. Ivanildo aí no Alto da Serra, com a Gardênia também. A Gabi, o Tito, toda essa turma boa. Sombras, Nada Mais, José Augusto. E depois, uma música bem popular, Valdir Soriano, A Carta.

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2: Rádio Verdes Mares, Verdinha, 92,5, a rádio do meu, do seu coração. Estamos neste domingo de muita música para você com Conversa com o Tom. Lembrando que amanhã, bem cedinho, tem um Bom Dia Nordeste, não é? Roberto Carlos, agora vamos lembrar de Portugal. Eu estive na cidade de Coimbra, rapaz, uma cidade pequena, mas quando você sobe para ir para a universidade, os bequinhos bem estreitos, fui passar lá num carro, quase que não cabia. Mas é uma cidade muito legal, Coimbra, lá em Portugal. Então, Roberto

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2: Rádio Verdes Mares AM. Olha aí, rapaz, lembrei agora da AM. É o Rádio AM que está na minha alma, que está na minha consciência e no meu coração. Rádio AM. Era a Verdinha 810, né? Agora é a Verdinha 92,5, a rádio do meu, do seu coração. Ficou, né? Ficou de qualquer maneira a história, que é uma só. A rádio é uma só, é uma das rádios mais antigas do Brasil. A Verdinha 92,5, a rádio do meu, do seu coração. Moacir Franco, eu te darei bem mais. Aguinaldo Timóteo, não mereço você. Abraçar Iracilda, que é doida por essa música. Abraço, Iracilda, um abração para você, faz tempo que eu não vejo. Abraçar o Flávio também, nunca mais vi o Flávio, que é o irmão dela. O Cláudio também, essa família maravilhosa, e eu mando para todos vocês então. Eu te darei bem mais com o Moacir Franco e não mereço você com Aguinaldo Timóteo.

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2: Eita, meus amigos, o tempo está passando ligeiro. Nós estamos com Conversa com o Tom deste domingo. Tem muita coisa boa ainda pela frente, hein? Muita coisa boa. Se eu pudesse conversar com Deus, Antônio Marcos. Fez muito sucesso Antônio Marcos com essa música, não é? Lembro demais. Aliás, Antônio Marcos, eu tive a oportunidade de ver desde o nascimento da carreira dele. Eu estava na Rádio Dragão do Mar, lembro quando fosse hoje, quando ele entrou no estúdio, ele mesmo, Antônio Marcos. Ele estava fazendo o lançamento dos seus primeiros discos e ele foi lá na rádio. Eu lembro quando fosse hoje, eu recebi. Depois me encontrei com ele várias vezes, até porque também a Vanusa, para quem não lembra, a Vanusa, cantora, que foi casada com Antônio Marcos, trabalhou aqui na TV Diário. Ela passou, acho que uns 2 anos trabalhando aqui com a gente na TV Diário, Vanusa. Antônio Marcos, então, vem com Se Eu Pudesse Conversar com Deus. E depois a Vanusa, por ter até o casal, com a música Mensagem. Eles viveram juntos durante muito tempo, foram casados, né? Andaram depois se separando, tal, coisas da vida. Mas vamos fazer essa homenagem ao casal. Antônio Marcos, com Se Eu Pudesse Conversar com Deus, e a Vanusa cantando a música Mensagem.

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2: Já que estamos falando em casal, vamos aproveitar a oportunidade neste Conversa com o Tom para dar algumas lembranças sobre casais que deram certo na música e na vida, mesmo pessoal. Por exemplo, Luan e Vanessa. Esse casal gravou 4 Semanas de Amor. Essa música foi um sucesso danado. Depois deste casal, Luan e Vanessa, esse casal fez parte dos Cantores de Deus com o Padre Zezinho. Depois, Luan e Vanessa resolveram morar nos Estados Unidos. Casaram, tiveram filhos, ficaram morando lá pelos Estados Unidos. Até recentemente eu pesquisei, eles estavam lá ainda, são bem casados e tal. Mas por outro, vem aqui ao Brasil. Pois bem, então eles gravaram 4 Semanas de Amor. O outro casal foi Jane e Erandi. Eles viveram juntos durante bem uns 25, 30 anos, aí se separaram. Se separaram, mas depois viram, uns 3 anos depois, que tinham que voltar. Voltaram, fizeram as pazes, voltaram a morar juntos e estão casados até hoje. Então, não se vá com Jane e Erandi, e antes, 4 Semanas de Amor com Luan e Vanessa.

0: Pois é, meus amigos, nós estamos aqui com um programa especial de muitas músicas e de muitas canções, um programa bem diferente. Hoje vamos fazer um pequeno intervalo, a gente volta já já.
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2: Verdinha querida, rádio do meu, do seu coração. Quer lembrar que domingo que vem estarão de volta todos. Ari Josino, está folgado este domingo. Ari Josino, Jânia Azeredo, folgado. Egílio Serpa, folgado também. Quem mais está folgado aqui? É a doutora Ana Flávia, estará de volta no próximo domingo, doutora Ana Flávia. Quem mais? A Lilian Cordeiro, da Mensagem Evangélica, também. Todo mundo estará de volta no próximo domingo aqui com a gente, tá bom? Dois Amores com Fernando Mendes e Coração Indeciso com Abílio Farias. Música brega também aqui no programa Conversa com o Tom.
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2: Eita, que o tempo tá passando, viu? O tempo tá passando, meus amigos. Quero mandar meu abraço carinhoso ao Kleber Galvão, que me ajuda muito. Me ajuda muito. Kleber, um abraço para você, meu irmão. Saúde e paz para você e para sua família. Sua família maravilhosa. Eu gosto sempre de mesclar o programa.

Com todo tipo de música. Há pouco vocês ouviram aí música brega e agora tem música sertaneja. Como é? Tem música de forró. Música de forró. O ABC do Sertão, Luiz Gonzaga. Tareca e Mariola, com Flávio José. Tem coisa melhor? O ABC do Sertão, muito interessante. Lá no meu sertão, pro caboclo ler, tem que aprender novo ABC, né? O JG, o LL, o F, o SS mais o R tem nome de... Aí, velho, até o Y lá é Psilone, o MME e o NN, o FF, o G chama-se G, na escola é engraçado ouvir-se tanto E, A, B, C, D, F, G, L, M, N, P, Q, R, T, V, I, Z. Eita, decorei tudinho, ó. ABC do Sertão, Luiz Gonzaga, Tareca e Mariola, Flávio

0: programa especial deste domingo conversa com o Tom de uma forma diferente. Vamos a um rápido intervalo comercial. A gente volta já já.
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2: Ai, ai, meu Deus. Tempinho bom, tempinho gostoso. Nós estamos com o programa Conversa com o Tom deste domingo. Eu disse que coloca aqui de tudo. Já coloquei música brega, já coloquei forró e agora eu trouxe uma musiquinha de carnaval muito da Pai D'Égua. Muito da Pai D'Égua. É Vocação número 1, uma orquestra de Nelson Ferreira. Foi um dos maiores sucessos do carnaval brasileiro na década de 50. E logo depois eu vou trazer Demônios da Garoa.

Boa, com a música de Iracema. Aliás, eu quero até aproveitar, mandar um alô todo especial pro Pedro Paulo e pro Oliveira Popó, pra Elizabeth, né? Enfim, para todos os irmãos, porque Iracema, nome da mãe deles. E sempre que eu boto essa música aqui, eles gostam. Demônios da Garoa, Iracema. Antes, Evocação número 1, com a orquestra de Nelson Ferreira.

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2: Tá passando o tempo. Agora eu me lembrei do Fiore Giliotti quando ele diz: o tempo passa, torcida brasileira. Um grande narrador, Fiore Giliotti. Eu conheci na Copa do Mundo da França, mas eu estive com ele antes, algumas vezes, porque ele narrava para Bandeirantes de São Paulo na época, era um grande narrador, e nós tínhamos uma espécie assim de amizade muito grande que formamos ao longo do tempo. E o Fiore morreu há alguns anos, deixou uma marca no estilo maravilhoso de narrar futebol. Fiore Giliotti, o homem da camisa 10, ele dizia. Ai não, o homem da camisa 10 era outro narrador, era o Fernandes, Haroldo Fernandes. Só para ilustrar aqui o nosso programa, Fiore Giliotti foi um dos grandes narradores, e ele dizia: o tempo passa, torcida brasileira, enquanto o homem da camisa 10 era o Haroldo Fernandes. Bom, vamos voltar aqui para nossa musiquinha. Eu acho que estou perdendo você com o Vando, foi um grande sucesso do Vando. Eu acho que estou perdendo você. E a música Sintonia com Moraes Moreira. Tá aí uma música Pai d'Égua que eu gosto, rapaz. Sintonia com Moraes Moreira. Um abração aqui para Luciana, para o Fernando. Um abração para vocês dois. O casal sempre tá ligado com a gente. Tem o Levi e o Daniel, não é? A Fernanda também com a gente. E a Cecília, Maria Cecília, um abração para essa família. Então eu acho que estou perdendo você, Vando, Sintonia Moraes Moreira.

0: Este é um programa especial deste domingo, conversa com o Tom de uma forma diferente. Vamos a um rápido intervalo comercial. A gente volta já já.
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1: Na Verdinha, querida, a rádio do meu, do seu coração. Amanhã a gente tem um Bom Dia Nordeste bem cedinho, viu? Bem cedinho, 5 horas da matina. Amanhã, bem cedinho. Bom, mas vamos aqui para nossa sequência. Eu vou mandar essa música aqui. Aliás, mandar um alô para Rose Espíndola, porque ela gravou essa música, a Rose. Gravou também. Aqui é com Roberto Barradas. Essa música, se não me falha a memória, ela foi tema daquele filme Nicolau e Alessandra. E Alessandra. Aqueles que eram os czares da Rússia. Alessandra. Então essa música foi tema daquele filme. Aqui está numa versão. Uma versão. Bom demais para durar com Roberto Barradas. E depois, Sambão Gostoso. Sambão Gostoso. Milton Carlos. Samba Quadrado. Oba, vamos nós!

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1: Eita, meus amigos, o tempo passa, vai passando ligeiro. Ainda daqui a pouco a reta final do programa. E nós vamos trazer agora uma música chamada Por Um na Cabeça. É um tango bonito, rapaz, esse tango é lindo. Esse tango foi gravado por Carlos Gardel primeiramente. Quem compôs essa música foi um brasileiro chamado Alfredo Lepeira, brasileiro nascido em São Paulo. Ele fez amizade com Carlos Gardel, nessa parceria saiu essa música linda. Mas aqui, quem vai cantar é uma moça de uma voz belíssima chamada Lamali. Ela dá um baile com Por Um na Cabeça. E depois, um certo Galileu, Padre Zezinho, interpreta pra gente Rodada Musical de Agora.

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Agora uma música por vez, tá bom? Oração de São Francisco com Raimundo Fagner. Alô, Raimundão, Raimundo Fagner, um abraço para você, meu querido amigo. Aí, oração de São Francisco, Raimundo Fagner. Vamos de uma só.

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2: Bem, meus amigos, vamos chegando aqui ao final do programa de hoje. Quero agradecer carinhosamente ao meu querido Kleber Galvão, que me acompanhou aqui nesta jornada. Kleber, bom domingo para você, bom domingo para sua família, hein? É um prazer estar com você aqui no programa. Abraçar os operadores que estiveram também com a gente. Minha querida Geisana Fontes, um abraço para ela, bom dia. No próximo domingo, nós estaremos de volta aqui com Conversa com Tom. Muito obrigado pelo carinho. Até domingo.
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Bom dia! Outubro era conhecido por ser o mês em que acontecia em Fortaleza o Festival Ceará Music. Todo ano, quando ia chegando esse período, as pessoas já se preparavam para ver os shows dos seus artistas preferidos. Mas a cultura dos festivais de música em Fortaleza não começou com a primeira edição do Ceará Music. Ela vem de muito antes. Uma cidade tão musical como Fortaleza tem muito para contar e para cantar. Você descobre um pouco mais sobre isso a seguir na reportagem especial Por Trás dos Palcos dos Artistas Cearenses nos Festivais de Música. Matéria produzida por Sofia Leite para Verdinha 92,5. Vamos ouvir!

0: além da cadeia produtiva, eu acho que tem alma, sabe? Acho que o festival, assim, tem esse outro lado, que é a coisa da alma, do sentimento, do compartilhar, de você estar junto ouvindo uma coisa que é muito legal. Então, acho que tem isso, que é a alma.
1: Os festivais, eles não são importantes para música, para poder dar dinheiro para os músicos, para poder lugar assim, lugar. Mas é um lugar de interação social, de troca de experiência, de cultura. Muitos desses festivais surgiram parcerias.

0: Os dicionários de língua portuguesa dão algumas opções de definição para a palavra festival. A primeira delas diz que os festivais são grandes festas. A segunda trata os festivais como eventos artísticos periódicos que podem ser, inclusive, competitivos. Também é possível usar essa palavra para se referir a algo em grande quantidade. A jornalista, produtora cultural e idealizadora do Festival Jazz e Blues de Guaramiranga, Maruma Medi, entende que um evento desse tipo, quando focado na música, precisa contar com shows de vários artistas.
1: Eu entendo assim, que um festival é uma coisa que ele acontece, assim, não é só um dia, começa por aí, né? Não é só um dia. Não é só uma apresentação de uma pessoa, então são várias apresentações de pessoas se encontrando, né? No meu ver, o festival, ele tem uma continuidade, né? Todo ano é para acontecer o festival.
0: Segundo dados da Prefeitura de Fortaleza, entre janeiro e julho de 2026, a capital cearense recebeu 7 festivais de música. A programação contemplou tanto shows privados quanto apresentações promovidas por equipamentos públicos. Diferentes gêneros musicais foram colocados em evidência. Mas, para entender sobre a cultura dos festivais em Fortaleza, é preciso voltar um pouco no tempo. É preciso falar sobre dois festivais que não estão na atual programação de shows da cidade, mas que parecem não sair da memória dos fortalezenses. O Massa Feira Livre e o Ceará Music. Trazer à tona esses festivais não é escrever uma carta de amor ao passado, mas fixar os olhos no futuro da música cearense e pensar uma cidade que possibilite um novo.

0: A gente começa viajando no tempo para o final dos anos 70, mais especificamente para 1979. Naquele ano, Fortaleza recebeu o Festival Massa Feira Livre, que aconteceu nos dias 15, 16, 17 e 18 de março e foi organizado pelo cantor e compositor cearense Ednardo. Durante esses 4 dias, as mais variadas linguagens artísticas estiveram presentes no Teatro José de Alencar. E a música, é claro, não podia ficar de fora. Artistas como Patativa do Assaré, Tete e Roger Rogério subiram ao palco do teatro e fizeram apresentações memoráveis. Essas vozes ecoaram e revolucionaram o fazer musical em meio ao contexto da ditadura militar brasileira. Dali surgiu um verdadeiro movimento cultural que levou, posteriormente, à gravação de um disco com o mesmo nome do festival e batizou uma geração de músicos cearenses como a Geração Massa Feira.
1: A

0: No Massa Feira, subiram ao palco artistas já conhecidos e renomados, como o pessoal do Ceará, grupo do qual faziam parte Belchior e Fagner, por exemplo. Mas o festival também serviu como uma vitrine para alguns outros músicos que estavam começando a carreira. A jornalista Maruma Medi esteve no festival como público e lembra bem de tudo o que aconteceu.
1: Foi uma coisa assim muito legal, porque juntou diversos músicos aqui que não tinham palco, né, para se apresentar, não tinha plateia, né? E quando juntou todo mundo,

0: Pegou meu com a juventude, que via essas coisas desses shows nos outros locais, né? Então a gente foi todo mundo, foi muito legal.
1: A cantora, compositora e jornalista Mona Gadelha foi uma das artistas que se apresentou no Massa Feira quando ainda estava no início da carreira. Ela tinha apenas 18 anos.
2: Foi uma sorte, um momento assim muito importante na minha vida, porque até então eu fazia parte de uma moçada, de uma turma que vinha com a proposta de fazer rock e blues na cidade. E qual não foi a minha surpresa quando eu me vi dentro desse movimento Massa Feira, a partir das reuniões na casa do Ednardo, com muitos artistas da cidade, muitos, né? Era um movimento aberto para todo mundo, né? Tanto é que a gente fazia rock, que era um gênero não tão comum na época, né? Um gênero ainda com aquela mentalidade de ser um gênero estrangeiro, mas mesmo assim, com essa situação de um certo preconceito, de um certo limite com relação ao trabalho da gente, mesmo assim a gente estava lá.
1: Esse contato com o novo, ao qual o público do Massa Feira teve acesso assistindo aos shows, foi um dos motivos para o festival ter ficado tão marcado na memória das pessoas. A jornalista, musicista e produtora cultural Joanice Sampaio estuda o Massa Feira e já escreveu alguns artigos sobre o assunto.
3: É um movimento que até hoje ele está aí chamando a atenção, né? Reflete muito na música cearense até hoje, né? Na história, na própria história da música brasileira, né? A quem se remeta a esse movimento, revelou novos artistas. Foi um link, né, geracional, porque a gente já tinha, né, Ednardo, Belchior, enfim, o pessoal do Ceará já estava com as suas carreiras. E a Massa Feira, ela juntou esses artistas com uma galera que já estava movimentando essa cena pós-pessoal do Ceará. A gente tá Mona Gadelha e Lucy Ricardo, Stephanie Azul.

0: Durante minha conversa com a Joanice, em meio às revistas com os textos dela sobre o Massafera, eu fiquei na dúvida se a Amelinha tinha se apresentado no festival ou só assistido ali nos bastidores. Na época, ela ainda era casada com o cantor paraibano Zé Ramalho. Joanice mandou um áudio pra Amelinha no WhatsApp pra tirar a dúvida.
1: Oi, Amelinha, tudo bom, minha amiga? Como é que você tá? Quanto tempo, hein? Minha amiga, é o seguinte, eu estou ajudando uma aluna da UFC, né, do curso de jornalismo, e ela está fazendo um trabalho bem bacana sobre os festivais do Ceará, entre os quais o Massafera. Amelinha, eu fiquei numa dúvida, você participou da Massafera?
0: 2 dias depois, Amelinha respondeu.
2: Oi, querida Joanice, tudo bem, meu amor? Quanto tempo, hein? Feliz de falar contigo. Olha só, participei sim, eu e Zé Ramalho, certo? Participei e foi um movimento lindo.
3: Eu sou a nata do lixo, sou do luxo da aldeia, sou do Ceará.
0: O Teatro José de Alencar é um espaço enorme. Não é só a área do palco em si, com os assentos da plateia, que já é muito grande. Mas tem também um pátio e um jardim. Em cima do palco aconteciam as apresentações musicais do Massafera. Mas, ao mesmo tempo, outras expressões artísticas tomavam conta das demais partes do teatro. O Massafera, que como o nome já diz, era uma grande feira, contou com performances de dança e de teatro e exposições de artesanato. Outras linguagens artísticas também estavam representadas, mas o Edmar Gonçalves estava lá como artista plástico. Enquanto ele apresentava os trabalhos na feira, junto com o irmão, conseguia ver alguns shows. Edmar ainda era adolescente na época, mas aquele momento de contato com o novo foi tão impactante que fez com que ele iniciasse uma carreira na música.
4: Foi muito interessante e foi muito audacioso. Eu não tinha dimensão do tamanho daquele evento, nem da mesmo dos artistas que ali estavam dentro de uma manifestação daquela. O que me deixou mais encantado foi justamente o tanto de artista, a quantidade de artistas que apresentavam, desde Patativa do Açaré, Ednardo, e toda uma geração de artistas da música cearense que estava se revelando naquela época. Eram muitos artistas de Bona Gadelha, muita gente talentosa, né? E ali foi o meu primeiro contato, assim, verdadeiramente, com essa expressão musical de Fortaleza, de uma maneira mais enraizada. E me serviu de inspiração, né? Ali foi um gatilho muito forte para mim, para que mais na frente eu pudesse caminhar para a minha carreira também, musical.
0: O festival e a gravação do disco, lançado em 1980, representaram uma virada de chave na carreira da Mona Gadelha. Graças a todo esse movimento, surgiram muitas oportunidades de trabalho.

0: trabalho ao lado de artistas que ela admirava.
1: Eu nunca tinha trabalhado como vocalista em discos. Aí eu gravei com Dominguinhos. Dominguinhos chamou a gente, eu, Ângela Linhares e Tete, para a gente fazer os vocais do disco da Guadalupe. E lá estava eu já, com essa idade, gravando com Dominguinhos, né? E sendo remunerada por isso. Então surgiu esse trabalho. Depois surgiu o convite do Ednardo para a gente fazer os vocais do disco que ele estava fazendo, do disco dele mesmo. Então as coisas estavam pintando, né?
0: Quem também participou do Massa Feira foi o cantor, compositor e produtor musical Calé Alencar. Quando aconteceu o festival, ele tinha apenas 24 anos de vida e 4 de carreira. Assim como para Mona Gadelha, o Massa Feira também foi responsável por impulsionar a carreira do Calé, que teve a oportunidade de conhecer e gravar músicas com grandes artistas.
2: E a gente veio aí nesse final de década para se juntar a esse pessoal e formar um movimento assim, com mais força. E é tanto que esse trabalho ele é reverenciado até hoje, assim como um momento da música do Ceará, que se apresenta contemplando uma geração nova, mas sem descartar essa geração que vinha dando essa contribuição já desde o início dos anos 70. Muito pelo contrário, a gente se agregou a esse pessoal e demos continuidade a essa história, que é tão comum no Ceará, né? Os movimentos se relacionarem, dialogarem e darem continuidade, né? Inclusive gerando parcerias, né? Nós temos assim muita gente da Massa Feira que depois compôs com gente ligada ao pessoal do Ceará, pela convivência, tanto no momento em que a gente saiu daqui para gravar o disco lá no Rio de Janeiro, né? Passamos uma época lá, uns 50 cearenses num hotel no Rio de Janeiro, em Santa Teresa. Assim, foi a continuidade do que a gente fez aqui, né? Só que tinha o palco, o público, mas lá foi uma coisa de conviver mais esses dias de gravação, de produção do disco. E a gente começou a compor juntos, né?

0: Eu perguntei ao Kalé o significado do nome Massa Feira Livre e por que foi decidido que o festival se chamaria assim. Ele me contou o que ouviu por aí sobre isso.
1: Rapaz, diz a lenda, porque isso é um neologismo, né? Reza a lenda, porque na época a gente usava muito esse termo, né? Tá massa, pô, foi massa. Até hoje ainda tem umas tribos que usam massa, né? Mas isso vem dos anos 70. Tem uma relação com maconha, a palavra massa, porque a gente também usava. E aí, cadê a massa? Pra ninguém entender nada, né, do que você estava falando. E aí, trouxe a massa? Mas o massa vinha, não foi criado para ser uma terminologia que disfarçasse o que a gente queria falar. Não, vinha do termo massa, tá massa, né? Virou até uma música depois do festival do Raimundo Sodré, né? Eu lembro da massa da mandioca, mãe, da massa, né? E ele diz assim, e aí ele é bem explícito, ele diz, a massa que eu digo é, nunca mais eu tive aquela presença, mãe, da massa. Pra quem entende a terminologia dos malucos da época, dos malconheiros, ele tá falando de maconha, né? Nunca mais eu tive aquela presença da massa. Eram termos usados pelos usuários, né? Pela galera, simpatizantes. Era essa galera assim. Mas assim, massa era também o negócio de estar porreta, né? Do caralho, massa. Aí alguém falou de uma coisa assim, então por que não faz um negócio assim com tudo misturado, assim como se fosse uma feira? E aí disse que o Ednardo disse assim, puxa, massa, feira? Aí a partir daí, pô, tava batizado.

0: O Calé disse que não podia afirmar que essa era a versão oficial da história, mas propôs uma solução para sanar minha dúvida.
1: O Ednardo, provavelmente, ele vai dizer se foi isso mesmo. Você não vai falar com ele, não?
2: Vou mandar uma mensagem para ele aqui. Boa tarde, meu querido parceiro, meu camarada. Eu estou aqui em companhia de uma jovem universitária que está cursando jornalismo na UFC. Ela está em busca de informações, está estudando a Massa Feira. Cara, ela queria muito conversar com você. Se você puder recebê-la, você me diz.
0: Para minha surpresa, o Ednardo topou. E eu, é claro, pedi para ele explicar de onde tinha vindo o nome.
3: A gente tem a mania de fazer feira livre, né, aqui no Nordeste, não só no Nordeste.

0: No Brasil inteiro, a feira livre é uma instituição, né? Tem a feira de São Cristóvão, no Rio, as feiras livres aqui de Fortaleza, do interior, enfim, todos os lugares. Só que dessa feira a gente ia mostrar artes, não só comidas, bebidas. Aí o Brandão disse, ele dá essa ideia de feira livre, é massa, né? Uma expressão para dizer que é uma ideia bacana. Aí eu disse, então, Brandão, está aqui o nome, Massa Feira Livre. Pronto, aí foi batizado.
1: O Brandão a quem o Ednardo se refere é o poeta, letrista, arquiteto e artista plástico Antônio José Soares Brandão. Ele foi responsável por fazer os cartazes de divulgação do Massa Feira, que traziam o desenho de um carneiro branco e, ao fundo, elementos em tons de vermelho, azul, amarelo e preto. Essa arte virou a capa do disco de 1980 e funcionou quase como um manifesto do movimento. O Brandão morreu em 2021. Ele nasceu no Piauí, mas deixou um imenso legado para a música cearense.
2: Amém.

0: Eu também conversei com o Ednardo sobre os artistas com pouco tempo de carreira que se apresentaram no Massafeira.
1: Chamar gente jovem foi um dos objetivos, né, da Massafeira, juntamente com a mistura de gerações, o encontro de gerações jovens, pessoas com mais tempo. Então, a ideia é justamente essa, juntar conhecidos e desconhecidos.
0: O Massafeira entra na disputa de ser ou não ser um festival, já que só teve uma edição. Mas quando é jogada na roda a pergunta foi ou não foi um festival, as respostas são parecidas. A Joanice e o Calé concordam entre si.
2: Assim, eu considero, embora, assim, se você for pegar tudo que sai sobre Massafeira, nunca se fala dele como um festival. É interessante isso. Pelo menos em tudo que eu já li sobre, né? Sempre se refere, vai direto, Massafeira, né? Massafeira. Mas eu considero um festival porque não foi só um espetáculo. Não foi uma coisa de um dia, foi uma coisa que aconteceu durante 4 dias, que ocupou o Teatro Zé de Alencar das mais diversas formas, mostrando as mais diversas linguagens artísticas. Também um pouco do que já do que acontece hoje, né? Assim, que hoje os festivais, né? Você vai no festival, o festival ele tem aquela programação corrida, né, de 3, 4 dias, até divididos, né, em semanas. Tem uma questão também, hoje, né, essa questão da que a gente chama, né, chamada de economia criativa, que são essas feiras, né, as feirinhas, que hoje em dia aqui, né, no Ceará, você vai, existem essas feiras. A Massafeira, ela teve isso. O pessoal estava ali, estava lá vendendo suas criações. Então, eu considero como um festival por isso, porque ele teve uma programação corrida durante todos esses 4 dias, de ter toda essa ambientação, todo esse ecossistema circulando. Então, para mim, é um festival.
3: Massafeira, ele inaugura um tempo de festival? No sentido, assim, de que houve uma sequência de apresentações durante 4 dias, como o exemplo que a gente tem dos grandes festivais da música universal, né? A música dos movimentos da década de 1970, como Woodstock, por exemplo, que era um festival, vários dias de apresentações artísticas sem que houvesse competição. Apresentação de uma canção só para saber quem seria primeiro lugar, ou uma coisa assim que envolvesse competição, né?
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O Massa-feira aconteceu em meio à ditadura militar brasileira. O momento era de muito temor. Temor pela própria vida e pela vida de pessoas amadas. A repressão era grande, com um governo autoritário que queria exterminar tudo que não seguia as regras impostas. Tudo que buscasse espalhar conhecimento e senso crítico. E era exatamente isso que a arte transgressora fazia. Então, os artistas eram considerados um problema. Para acabar com o problema, eles eram perseguidos, presos, torturados

0: e até mortos. Não deu certo. A arte resistiu. Para Mona Gadelha, esse contexto criou uma atmosfera diferenciada para o festival.
1: Eu acho que hoje a gente tem muitos festivais, né, grandes mostras e tudo, mas esse clima, essa situação ali é muito única por causa do momento histórico, né? Era um momento histórico, 79, o Brasil ainda ia ter o processo de abertura ainda em 85, né? Ainda tinha alguns anos aí pela frente e a gente já tinha passado toda a década de 70 com esse medo na cabeça, né? Tinha muito medo. A gente tinha as notícias de tortura, notícias de pessoas presas, notícias de pessoas que desapareciam. Então, assim, eu até tinha noção, assim, desse perigo. Pensava muito sobre isso, né? Mas, assim, existia uma força, uma vontade de cantar, de seguir em frente, de fazer os shows.
0: O Calé viveu esse momento com muito medo.
2: Poucas a gente andava com muito cuidado, né? Porque era uma repressão bem violenta que, assim, um período muito delicado, né, da história do Brasil. Delicado e absurdo, né? Porque era uma coisa de prisões de pessoas que desapareciam, né? E casos aí já escancarados de violência, de torturas, né?
0: A cobertura que os jornais fizeram do festival, em parte por conta da ditadura, não foi muito boa. O Ednardo lembra bem disso.
3: Não podemos falar que os meios de comunicação se houve receptividade. Foi inexistente, basicamente. Saiu umas duas ou três ou quatro linhas, depois fizeram uma reportagem falando mal da produção, não vou citar ainda, qual veículo de comunicação. E o restante dos jornais e rádios e TVs ignoraram solenemente. A gente estava saindo de um período de ditadura musical, política, social, existencial, escambau, aqui no Brasil, né? Ditadura militar, civil militar. Os meios de comunicação já muito vigiados, muito filtrados. Só saía, só divulgava aquilo que os censores queriam, que o regime militar queria. E eles viam um bocado de gente jovem reunida durante 4 dias. Aí ficaram muito cismados com a gente, com os artistas, porque abrangeia teatro, cinema, literatura, música, poesia, artes plásticas, enfim, todas as formas de manifestação, dança, de manifestação artística, né? Cultural e artística. Isso daí os caras não souberam entender. E fora a coisa de que era um movimento artístico e social, tinha Patativa da Serra cantando aqueles poemas dele fortes, que iam fundo na questão social, agrária, política do Brasil. E era normal a gente ter policiais disfarçados no meio da plateia. Teve coisas que eles fizeram lá que foi incrível, para evitar que acontecesse. Deram curto-circuito em todas as caixas de som ao mesmo tempo, por exemplo, amplificadores. Aí o evento ficou sem som. Fomos salvos por um amigo de um conjunto de rock lá na Piedade, que era os Faraós, que nos emprestaram de última hora os equipamentos deles para a gente poder realizar o show. É um período muito estranho, muito esquisito, né? Mas sobrevivemos.
2: Ao artista não é dado o direito de ficar imune. O artista é um ser político também, e através do que fala, do que pinta, do que canta, a gente também pode contribuir, né?
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0: A reportagem Por Trás dos Palcos, os artistas cearenses nos festivais de música, conta com produção, roteiro e locução de Sofia Leite. A operação de áudio é de Pedro Gabriel e Renato Segundo. Na edição de áudio, Kleber Galvão. A supervisão de conteúdo é de Maiara Mourão. No próximo episódio, você descobre um pouco mais sobre a história do Ceará Music.

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1: Pedindo licença para subir nesse palco, de pé direito, sem caô nem camuflagem, na maior humildade. Salve, salve, Fortaleza, Ceará Music, nossa cara!
2: De 1979, a gente pula para 2001. O Ceará e o Brasil já viviam um momento completamente diferente. Consequentemente, a música feita por aqui também era bem diferente. Entre os dias 11 e 14 de outubro daquele ano, aconteceu a primeira edição de um festival totalmente distinto do Massa Feira, principalmente pelo fato de ter um apelo comercial.
3: Ceará Music, Ceará Music, yeah, Ceará Music.
4: Tô nessa!
2: O Ceará Music era realizado no Marina Park Hotel e é considerado o primeiro grande festival de música de Fortaleza. O evento tinha a proposta de reunir grandes bandas e cantores brasileiros de gêneros musicais como rock, rap, MPB e reggae em uma série de shows que iam até o amanhecer. Foram 12 edições anuais consecutivas e mais de 200 artistas subindo ao palco. Nomes que na época já eram consolidados no mundo da música, como Rita Lee, Biquini Cavadão, Charlie Brown Jr. e Cássia Eller, se apresentaram no festival. Logo na primeira edição, somando os 4 dias de apresentações, o Ceará Music já reuniu um público de 120 mil pessoas. Os shows ficaram tão marcados no imaginário coletivo que até hoje muita gente, inclusive os artistas que tocaram no festival, pedem a volta do evento. É o caso do Bruno Gouveia, vocalista do Biquini Cavadão.
5: E esses grandes eventos, eles são uma ótima oportunidade de você fazer com que o público possa ver shows de outros artistas que não iriam normalmente e vice-versa. Então, assim, eles são muito bons de fazer e a gente adora fazer. É uma questão de tempo para que outros festivais surjam, ou que haja uma reedição do Ceará Music, alguma coisa assim, já que é uma marca muito famosa aqui, entendeu? E para qualquer situação nós estaremos prontos e aptos para poder participar.
2: Em 2022, exatamente 10 anos depois do último Ceará Music, foi realizada uma edição especial do festival, com shows de Jota Quest, Jão, Nando Reis e Pitty. O momento foi vendido como uma experiência para a volta do festival, que aconteceria no ano seguinte. Mas a realidade é que nunca mais se ouviu falar em um retorno do Ceará Music. A possível volta se restringiu àquela experiência nostálgica, que serviu para matar um pouco a saudade do início dos anos 2000. Para o advogado Marcos Carioca, que foi às 6 edições do Ceará Music, essa saudade se deve ao fato de as memórias do Ceará Music estarem ligadas à juventude e ao momento de transição entre a adolescência e a vida adulta.
6: Como os meus pais me prendiam muito, eles me botavam muito para estudar, era uma sensação de liberdade, era a única época do ano que eu conseguia fazer as coisas e ir para os lugares e ter mais liberdade para poder fazer as coisas como eu queria. Então me dava uma sensação disso, de liberdade. Até hoje eu fico vendo alguns vídeos e me aparece às vezes alguma coisa relacionada, me dá um saudosismo muito grande por conta de ter sido esse momento em que foi uma passagem de fato da minha vida, onde meus pais viram que entenderam que eu estava crescendo na época e começaram a me dar mais liberdade, mais autonomia. Antes eles me prendiam muito. Então tem esse marco na minha vida aí de passagem de bastão, de início da adolescência e confiança dos meus pais na época.
2: As memórias da professora Carla Mirella Campos relacionadas ao Ceará Music também vão por esse mesmo caminho. Ela esteve presente nas 4 primeiras edições do festival.
7: Eu sou de setembro, então eu fui

18 em setembro, e aí o Ceramics era em outubro, né? Então eu, 18 anos, tava aquela coisa no auge. E aí eu lembro todo mundo se mobilizando, a galera da escola e não sei o que, tava naquele movimento, né, de vestibular e tudo. Ah, era um momento muito feliz, né? Porque a gente tava ali com um grupo de amigos queridos, começando a ter esse gostinho, digamos, de vida adulta, de poder sair de casa, de ir pra festa. Era muito bom, era muito legal.

0: Na estrutura do Ceará Music, tinham dois grandes palcos. Um deles era considerado o palco principal. Os dois ficavam de frente um pro outro. Então, quando terminava um show em um palco e ia começar no outro, bastava as pessoas se virarem. O professor de biologia, Gleilson Soares, foi a todas as edições do Ceará Music e viu tanto os shows das bandas cearenses quanto os das bandas de fora do estado.
1: Tinha bandas locais e tinham as bandas, as grandes bandas, né? Eles tinham dois palcos, que era o palco nativo, que era o palco para as bandas locais, e tinha o palco Brasilis. As bandas de outros estados, elas tinham, acho que era uma hora e pouco, uma hora e dez. E as bandas daqui, no palco nativo, elas tocavam meia hora, que era exatamente o tempo em que eles preparavam o palco para as grandes bandas, né?
0: As bandas ditas nacionais, que se apresentaram no Ceará Music, como Engenheiros do Havaí, Kid Abelha e Capital Inicial, foram convidadas pela produção do evento para fazer os shows. Já os artistas cearenses, que tocaram no palco que não era o principal, precisaram passar por uma seletiva para participar do festival. Foi o caso da banda Fator RH, que conseguiu garantir uma vaga no evento. O Bidu Noronha era o vocalista do grupo.
2: Eu lembro que teve um mini concurso, eu acho, uma coisa assim, para selecionar algumas bandas locais. E tinha um outro critério também, que era a popularidade. Então, como a gente, nessa época, a gente tocava muito na noite de Fortaleza, e muita gente acompanhava a banda também, a gente já tava fazendo também músicas autorais, tudo isso contou na hora dessa seleção.
0: Nas seletivas, os artistas faziam shows para jurados e ainda competiam no voto popular com várias bandas. Outro grupo cearense que também participou do festival foi o Eletrocactus. A Gleucimar Rocha era a vocalista da banda e considera que o Ceará Music teve aspectos positivos para os artistas que não eram tão conhecidos na época.
3: O que é bom, o melhor é realmente o contato com o público. Naquela época estava começando o boom da internet, de rede social e etc. Então, você já só o teu arroba ali e as pessoas seguem ou não. É uma certa vitrine, sim, né? Porque você pega um grande público e você tem a chance de mostrar o seu trabalho.
0: Pro Bidu, o Ceará Music era uma grande oportunidade para as bandas cearenses crescerem.
2: Eu lembro que a gente fez uma comparação na época. Claro, são pesos diferentes, mas a gente comparava com o Rock in Rio, de 85, né? Que ali os cariocas estavam trazendo grandes bandas internacionais e aquelas bandas nacionais de renome ali que estavam começando ali no rock brasileiro, elas estavam abrindo para os grandes nomes internacionais. E foi o que aconteceu com a gente lá no Ceará Music, né? As bandas locais ali, as bandas do Ceará, abrindo para as bandas brasileiras, que um dia abriram para as bandas internacionais no Rock in Rio. Então, a gente estava muito feliz de participar daquilo, foi muito bom.
0: Além das bandas brasileiras, as últimas edições do Ceará Music contaram com a participação de artistas internacionais que arrastavam multidões, como Black Eyed Peas e Pitbull. Essas edições maiores continuaram tendo a presença das bandas cearenses, que se apresentavam no festival para um público cada vez maior e mais diverso. O Breno Belém era guitarrista de uma outra banda que teve essa experiência no Ceará Music, chamada Jumenta Parida.
4: Dá muita visibilidade, porque a galera que vai, não vai ver só sua banda. Principalmente eles vão ver, talvez, outros bandos. E, mano, se eu tô vendo essa banda, achei legal e tal. E aí começa a fugir, compra o seu disco. A gente sempre levava os CDs também pra vender. Tinha uma banquinha lá, sabe? E eu lembro que a gente esgotava, vendia tudo, cara. Então, assim, você acaba divulgando e cresce o público. Né? É muito importante.

0: O Ceará Music também foi uma oportunidade para os artistas em início de carreira encontrarem, conhecerem e conversarem com músicos que eram referência para eles. O Bidu, que se apresentou na primeira edição do Ceará Music em outubro de 2001, conseguiu conversar e bater uma foto com a Cássia Eller 2 meses antes dela falecer. Ele também interagiu com outros artistas.
1: A gente tinha acesso ali àquela parte ali do térreo, né? Do hotel.

0: Então, invariavelmente, você estava sempre encontrando ali com os nossos ídolos, né, da música, vamos dizer assim. Então, olha, eu tenho foto com vários deles. De conseguir conversar, nem que fosse ali uns 5 minutos, eu lembro que foi com. Teve o da Vila Lobos, o Humberto Gessinger, a Cássia, o Frejá. O pessoal do Raimundos eu vi muito rapidamente, assim, eles já ali na área dos camarins, né, já perto do, no backstage ali do palco, foi muito rápido, não deu nem pra fazer foto, nem conversar, mas eu lembro que nós, assim, da banda, a gente conseguiu ver eles, assim, distante, e a gente conseguia assistir os shows também ali de uma posição privilegiada, né, que a gente tinha acesso ali àquelas áreas, então a gente assistia ali dos bastidores, né, do backstage e tudo. Foi muito bom. Agora, o que mais me marcou, assim, do contato com os artistas foi com o pessoal da banda. Nenhum de Nós. Nenhum de Nós é uma banda que eu já gostava desde sempre e eles foram super simpáticos com a gente também. Eles foram que mais a gente teve interação, assim, de conversar bastante, assim. Eles falarem também da experiência deles de participação em vários festivais, tanto que é uma banda que existe até hoje.
1: Os festivais, como o Ceará Music e o Massa Feira, fazem com que os artistas sejam vistos por mais gente, impulsionam carreiras e proporcionam a experiência de estar entre grandes músicos. Eles funcionam realmente como uma vitrine. Mas é preciso pensar a que custo isso acontece e o que é que vem depois dessa vitrine.

A reportagem Por Trás dos Palcos, os artistas cearenses nos festivais de música, conta com produção, roteiro e locução de Sofia Leite. A operação de áudio é de Pedro Gabriel e Renato Segundo. Na edição de áudio, Kleber Galvão. A supervisão de conteúdo é de Maiara Mourão. No próximo episódio, você acompanha discussões sobre o que é ser um artista local e os problemas que os artistas cearenses em início de carreira enfrentaram e enfrentam nos festivais de música em Fortaleza.

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1: Grandes artistas passaram pelo Massa Feira e pelo Ceará Music, mas em vários casos, mostrar o trabalho nesses eventos não foi suficiente para afastar dos músicos cearenses o peso de serem artistas locais. A Glossimar da Eletrocactus considera que colocar os músicos em caixinhas, tendo como base o local de onde eles vêm, é muito vergonhoso.
2: Faltava muito respeito com o artista local, né, que eles chamam, que eu chamo de artista. Eu chamo de local, é artista como qualquer outro. Está fazendo seu trabalho, fazendo a sua

0: música. A gente sempre foi tratado, não foi tratado como deveria, sabe? A gente sempre tem essa impressão de que as pessoas de fora são muito mais bem acolhidas, melhor tratadas, né? Eu julgo como se fosse um sentimento tupiniquim, assim, que de sempre dar muito valor ao que vem de fora, né? Em detrimento do que a gente tem aqui.
1: A Mona Gadelha, que se apresentou no Massa Feira quando tinha apenas 18 anos, vê essa situação como algo prejudicial para a carreira dos artistas e para a própria música cearense.
2: Já é complicado essa coisa de chamar de artistas locais, porque aí você já fica dentro de uma subcategoria, de certa forma, né? O artista local, que não vai ter a estrutura maior, que não vai ter a divulgação maior. Essa é uma situação que é muito complexa e difícil para a cena, porque o que a gente quer é uma cena cearense com muita gente, com diversidade de gêneros, que não predomine só um estilo, só um gênero, que a música alcance as pessoas, que a gente faça prevalecer essa tradição criativa do Ceará.
1: Para Gleucimar e para Mona, os artistas cearenses não recebem tanto espaço quanto deveriam nos festivais e nos grandes eventos de forma geral. Por serem colocados no patamar de artistas locais, que os deixa menores, o tratamento dado a eles nunca é igual ao que é dado aos artistas chamados de nacionais. A Gleucimar conta que é muito difícil seguir trabalhando com arte nessas condições.
0: E eu tenho muitos amigos que pararam de tocar por queixas como essas. Né, de ser maltratado na cidade, das pessoas não olharem você fazer música qualidade. E tem uma hora que você desiste, né? Então tem os resistentes, mas também tem muita galera que desistiu.
3: Vem.

0: O jornalista e produtor cultural Dalton Moura cobriu algumas edições do Ceará Music para o jornal Diário do Nordeste e tem críticas a aspectos do festival relacionados aos artistas cearenses.
1: Eu lembro que eram questionados assim, os horários, colocar as bandas cearenses para tocar muito cedo, 5 da tarde, 6 da tarde, quando ainda não tem ninguém, né? Já vi esse questionamento, assim, de que elas tivessem um horário mais nobre, um espaço mais nobre, fossem intercalando com as atrações ditas nacionais.
0: O Breno, da Jumenta Parida, enxergou muitos problemas na organização do Ceará Music. Para ele, essa era uma grande oportunidade para as bandas cearenses, mas o cachê menor que o das bandas nacionais e o tratamento ruim eram pontos negativos do festival.
2: A gente tocou com os fones, demorou pra gente poder conseguir passar o nosso som, e aí a gente acabou tendo que ficar direto lá. E aí a galera não tomou um banho, né? Também não tinha comida ainda no camarim, e aí a gente já foi trocar ainda com os fones, que a gente foi de manhã, a gente nem almoçou, a gente passou, porque era outro horário pra gente passar o som, a gente foi esperando. E daí teve esse problema, sabe? Tem coisa de produção, né? Mas é outro, já que teve esse atraso, né? Podia pelo menos agilizar o serviço aí do camarim e tal. Nessa época, eu acho que a galera produziam, principalmente essas grandes eventos, né? Não sei. Nunca valorizava muito a cena nas bandas locais, sabe?
0: O vocalista da banda Fator RH, Gabi, do Noronha, e o Breno tiveram algumas experiências semelhantes no Ceará Music. O Breno lembra do som do palco ter sido cortado pela produção no meio da apresentação dele com a Jumenta Parida. Já o Bidu conta que foi obrigado a tocar menos músicas do que o combinado em uma das edições das quais a Fator RH participou.
3: E eu lembro que uma dessas vezes, não sei se foi na primeira edição ou na segunda, cortaram da gente ali um pouco menos da metade do tempo. Então a gente, sei lá, se a gente tivesse programado para tocar 7 músicas, a gente tocou ali 4 e pronto, e demos por encerrada a nossa participação. Eu lembro que isso aconteceu em uma das 2 edições, não lembro se foi a primeira ou a segunda. Agora, por que isso? Porque houve um atraso no início do dia, né, do evento. Houve um pequeno atraso, então quem paga era o mais fraco. E aí começaram a cortar do tempo das bandas locais, para as bandas nacionais entrarem.

0: Pra Mona, um problema do Massafera foi que o disco que veio depois do festival e alguns artistas que participaram acabaram não tendo a divulgação que mereciam por falta de interesse da gravadora e das rádios em artistas cearenses.
1: A difusão mesmo, a divulgação demais.

0: Nossa, isso eu não tive, né? A gente teve, né? Não teve uma divulgação do nível de um mainstream, né? De você ficar tocando a música o dia todo. Não teve isso, porque isso aí é investimento. A gente sabe que é isso.
1: A Eletrocactus, banda da qual a Glaucimar fez parte, não existe mais, assim como a Fator RH e a Jumenta Parida. Vários motivos levaram os integrantes da Eletrocactus a precisarem seguir caminhos separados.
2: A gente fez um disco antes da pandemia, e depois da pandemia a gente tentou voltar, mas a gente não conseguiu engatar. Todo mundo teve filho e todo mundo muito ocupado. A gente virou gente grande, que saco. Mas a gente pensa assim, até em voltar, tem muita coisa para fazer ainda, mas realmente a parada da pandemia foi catastrófica.
1: Por conta de todas as dificuldades que aparecem no caminho dos cearenses que querem viver de música, a Mona decidiu negar diversas oportunidades de trabalho e não continuar no Rio de Janeiro depois de gravar o disco da Massafera. Ela voltou para Fortaleza e se estabeleceu financeiramente por outros meios, que não estavam necessariamente ligados ao fazer musical.
0: O próprio Dinarte falou para mim: olha, Mona, vai começar a década de 80, é uma década que estão surgindo muitas cantoras, e é verdade, né? As cantoras ali surgindo, né? Marina, Ângela Rorô, Joana, essas pessoas moravam lá. Eu não era de lá, eu era do Nordeste, do Ceará. Eu precisava realmente ter uma base, e a minha base, quando eu digo base de sobrevivência, base financeiramente, estrutura mesmo de vida, e isso foi o jornalismo que me deu, né? A comunicação. Eu voltei para Fortaleza, fiz o vestibular para comunicação, entrei na faculdade.
1: Os shows das bandas cearenses menos conhecidas que participaram do Ceará Music foram a oportunidade de proporcionar ao público uma experiência de contato com o novo. Ao longo dos anos, o festival tentou levar isso também para o palco principal, chamando artistas que fugiam um pouco do estilo das atrações que eram consideradas normais no festival. Alguns dos convidados mais diferentes foram Snoop Dogg, Gorillaz e Claudia Leitte. Mas as novidades não agradaram tanto assim parte do público, como é o caso do advogado Marcos Carioca.
3: O que diga de passagem, eu acho que foi quando começou a haver a derrocada do festival. Não por criticar o gosto musical A, B ou C, mas porque o Ceará Music é muito voltado para o pop rock. Eu acho que, inclusive, era o slogan deles nos primeiros anos. E aí eu acho que começou a decair mais o público, as pessoas começaram a perder o interesse quando eles começaram a colocar outros tipos de ritmo. Enfim, por exemplo, em 2007 teve Capim Cubano, teve lá Claudia Leitte, aí começaram a tentar levar para o público mais internacional, para as bandas mais internacionais, né? Porque teve Black Eyed Peas e aquele DJ, o Pitbull. Enfim, eu não vivi esse momento. Eu realmente fiquei na parte, na época, sendo saudosista, mas na época boa do festival.
1: Esse pensamento é compreensível, porque no fim, o que a maioria das pessoas busca, inclusive quando vai assistir a um show, é se sentir pertencente a um grupo, a uma comunidade. É o que explica o musicoterapeuta Glairton Santiago.
4: Se a gente pensar que quem vai para um show vai porque gosta do artista por várias razões, pelo tipo de conteúdo que ele canta, né? Podem ser conteúdos de caráter filosófico, de caráter poético, de caráter político, né? Então, o público, né, ele se interessa pelo tipo de arte musical que o artista produz com base em elementos estéticos, né? Que é a música em si, os arranjos, o estilo da música, mas também por conta desses outros conteúdos. Então, acaba que ali forma-se uma comunidade. Então, se você vai para um show do Djavan, você vai ver que quem está ali na plateia, cada um ali compõe parte de uma comunidade que segue aquele artista, né? Por conta da poesia, por conta da musicalidade, da história, do significado que algumas músicas podem ter mais forte em algumas experiências particulares de cada uma daquelas pessoas. Então, estar ali e participar de um show vai para além da apreciação estética, né? Tem um caráter também comunitário envolvido. Eu me reconheço na musicalidade do artista, também me reconheço nas pessoas que estão ali, e isso é uma coisa que é coletiva, né? Naquele grupo, naquele agrupamento.

0: Para o professor e pesquisador da música cearense, Wagner Castro, os festivais de música são espaços de muita criatividade e podem ser usados de formas extremamente proveitosas.
1: Os festivais, eles não são importantes para a música, para poder dar dinheiro para os músicos, para lugar se mudar. Mas é um lugar de interação social, de troca de experiência, de cultura. Muitos festivais surgiram parcerias.
0: A jornalista, produtora cultural e idealizadora do festival Jazz e Blues de Guaramiranga, Maru Mamede, considera ainda que os festivais de música

0: música possuem um valor sentimental que é de extrema importância para o público.
1: Além da cadeia produtiva, eu acho que tem alma, sabe? Acho que o festival, assim, tem esse outro lado, que é a coisa da alma, do sentimento, do compartilhar, de você estar junto ouvindo uma coisa que é muito legal. Então, acho que tem isso, que é a alma.
2: Pois agora lá fora, Fortaleza é o mundo.
0: Esses pontos levantados pela Maru e pelo Wagner mostram que, mesmo com todos os problemas, os festivais de música como o Ceará Music e o Massa Feira ainda conseguem ser positivos em vários aspectos. Para os artistas em início de carreira, isso também é possível. Muita gente pode até ignorar os shows desses músicos e ficar só para ver os artistas ditos nacionais. Mas o jornalista e produtor cultural Dalton Moura acha que o retorno ainda é bom.
3: Então tinha desde essa reação de pessoas que aproveitavam aquele intervalo para ir comprar uma bebida, mas muita gente ficava e assistia e dizia, porra, puta banda, caralho, não conheço, de onde é, sabe? E se surpreendiam, e era muito bacana isso, com todas as limitações de não estarem no horário nobre, não estarem às vezes no maior palco, assim, no palco secundário, né? Mas havia essa possibilidade de você chegar a novos públicos ali.
0: Por isso, o Bido Noronha considera que a participação da Fator RH no Ceará Music foi uma grande oportunidade que não poderia ter sido negada de forma alguma, mesmo com todos os pontos negativos.
4: Agora, sinceramente, se a gente tivesse ido para, foi convidado a participar de um festival desse, mesmo que os organizadores, isso aí agora é uma opinião muito pessoal, mesmo se os organizadores tivessem dito isso previamente, o que não disseram, mas tivessem dito, olha, vocês vão abrir no dia tal para a banda X, mas pode ocorrer algum problema e a gente tem que cortar ali o tempo de vocês. Vamos supor que tivessem dito isso antes de selecionarem a banda. É claro que a gente tinha ido no mesmo jeito. Não ia ser por essa possibilidade de acontecer isso que a gente não ia deixar de participar. Eu lembro que no dia eu não gostei muito, né? Mas depois, com o passar dos anos, eu entendi. Levei aquilo depois numa boa.
0: O espaço dado pelo Ceará Music para bandas do estado e para artistas diferentes não era muito grande, nem no palco principal. O Dalton enxerga tudo isso, mas vê também um outro lado.
3: Na história do Ceará Music, a gente tem muito mais redundância do que novidade. Mas ali também contribuiu nessas janelas, né, para que algumas pessoas pudessem conhecer mais a cena local, as bandas cearenses, né, e atrações diferentes do que elas estavam acostumadas a ver. Mesmo dentro de uma janela tão pequena, já é uma contribuição que faz diferença, né?

0: Numa sexta-feira, a jornalista Maru Mamede, que foi ao festival, viu o Ceará transcender e, pelo menos naquele momento, tirar dos músicos do estado o peso de serem apenas artistas locais. Porque a impressão que ela teve foi de que as fronteiras geográficas do estado tinham deixado de existir.
1: Eu senti assim, que era como se eu fizesse parte do mundo, sabe? Não só do Ceará, né? Que o Ceará era parte do mundo, sabe? Eu tinha muito esse sentimento. Puxa, aqui na minha terra tá acontecendo um movimento cultural desse, sabe? É muito legal isso. Então, assim, era o mais forte para mim era isso daí, sabe? De que bom que aqui o Ceará esteja assim, que a gente possa, né, mostrar que a gente tem muita gente boa aqui, sabe? Era o ápice para mim era isso daí. Era fazer parte do mundo.
0: Os artistas cearenses existem e eles não são menores que ninguém. Eles só precisam de oportunidades justas e respeitosas. Eles precisam de um microfone, um palco e um público. No Massafeira, eles tiveram isso. O artista plástico Edmar Gonçalves presenciou o momento e lembra como foi.
2: Essa linha foi muito importante. E principalmente ver o quanto nós somos talentosos, né? Os artistas cearenses, os músicos, os compositores, os intérpretes. Então isso tudo deixou para mim uma lição, né? De como quem diz assim... Te dá no caminho certo, a arte pede sempre a sua vida.
0: Para o Calé Alencar, o Massafeira foi um momento de conquista de espaço a partir do fazer artístico. Esse é um dos papéis que os festivais podem cumprir.
3: Massafeira não é só uma oportunidade de cantar para um público grande, para a turma da cidade conhecer você, conhecer os músicos, isso é ótimo. Mas é também um momento assim, de afirmação, de presença, né, de postura. Isso eu acho que é o mais importante.

A reportagem Por Trás dos Palcos, os artistas cearenses nos festivais de música, conta com produção, roteiro e locução de Sofia Leite. A operação de áudio é

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Marques, Fabiano. É o Fabiano Show Soares. Me dá um pouquinho de retorno aí, Fabiano. Só pra poder eu não ficar gritando muito aqui nesse microfone. Ah, agora ficou show. Até a voz ficou parecida com a do João Inácio Júnior. Eita! Ai, menti assim, hein? É, no ar, Domingo Esportivo, e hoje é 11 de outubro de 2026. Tá chegando a hora.

Ora, negada, tá chegando a hora da gente conversar sobre as coisas do nosso futebol, as coisas do nosso esporte. Hoje nós teremos aqui a boa companhia, a excelente companhia dos amigos convidados, o Breno Muniz, daqui a pouco vai se

0: mano, toca! Não é nem pra tocar nada não, não é nem musical, hein, Fabiano? Pela FM Cariri, 107,7, também pela 103,7 Sobral, 92,5, é aqui na Verdinha! Se você quiser mandar mensagem pra gente, mande mensagem. Mas a mensagem tem que ser escrita. Infelizmente, nem toda mensagem via áudio a gente vai poder colocar no ar, porque a gente tem que fazer aquele velho coador, né? Porque nós ainda estamos naquele momento político e muitas vezes as pessoas mandam recadinhos inadequados por conta da política. Então, às vezes não dá pra gente fazer o coador necessário aqui, ter uma pessoa só pra isso, aí a gente prefere que você mande o seu recadinho por escrito, que a gente lê aqui, tem o maior prazer do mundo em ler, tá legal? Mas tá começando o Domingo Esportivo, e eu vou começar, como sempre faço, falando de alguma coisa, de um pequeno editorial aqui que a gente faz, aberto, né, sem ter nada escrito, o que vem na cabeça é aquilo que a gente sente, né? E pessoal, é o seguinte, nós estamos praticamente na reta final do campeonato da Série B, campeonato brasileiro da Série B. E nós temos dois times participando do campeonato da Série B que tem, na verdade, um comprometimento em termos de posição dentro da competição totalmente diferente. Um está brigando para ficar entre os seis e, quiçá, até entre os dois primeiros e subir para a Série A. E o outro está brigando para continuar do jeito que está, continuar na Série B, porque já faz aí uma diferença legal, está fazendo uma diferença legal de 9 pontos, né, para quem está na zona de rebaixamento, no caso que é o Avaí. E o Ceará está se mantendo, pelo menos nas últimas partidas, não tem perdido jogos, tem empatado, tem ganho jogos, e isso é muito bom. É uma pena que aquela história assim, eu fico imaginando, fazendo uma analogia aqui para a gente entender, é como se você chegasse numa festa, na hora que a festa está terminando. Aí já tem, o pessoal já cortou o bolo, já cantou o parabéns, aí você vai ficar ali, vai só comer um restinho do bolo, uma coisinha do salgado frio, gelado. É uma analogia assim meio bobinha, mas é mais ou menos desse jeito, para a gente entender a situação do Ceará hoje. O Ceará chegou no final da festa. Vamos torcer, e aí eu torço bastante, já que eu sou torcedor do Ceará, e nunca neguei isso aqui, nem em canto nenhum. Vamos torcer para que o Ceará, pelo menos nessa reta final aí, mantenha esse nível, né, de pontuação. Eu não vou dizer de futebol bem jogado não, mas pelo menos no nível de pontuação satisfatório. É um time que coloca a quantidade de torcedores em plena quinta-feira
1: à noite,
0: foram quase 15 mil pessoas, né?
2: 16 mil
0: pessoas. 16 mil, mas ainda teve uma noite aí, rapaz, que um domingo aí que deu mais de 30 mil pessoas no estádio. Quer dizer, que torcida é essa? E o time caindo pelas tabelas ou tentando se segurar ali entre aqueles que não vão cair ou que estão lutando para não cair. É uma torcida, olha, que a gente, eu posso dizer, pessoal, vocês não sabem o que é uma torcida de futebol quando ela se reúne para realmente torcer, faz aquela festa. Porque tem o contrário também, quando eles se reúnem para fazer baderna, eu vou dizer, a força é grande também, tem a mesma força, né?
1: Também. Estrago.
0: Ixi, nem imagina, é um estrago geral, é um estrago não só o estrago daqueles que veem dentro de um estádio de futebol uma situação que não deveria acontecer, como nos arredores ali do Castelão, a gente vê também muita confusão, muita baderna, muita coisa que nós não temos visto nos últimos jogos que aconteceram no Castelão. Eu, pelo menos, não tenho notícia. Olha que eu moro a 800 metros do Castelão. Eu moro ali por trás do BNB, no Passaré.

0: E eu não tenho visto mais confusão no Castelão, nem dia de jogo, nem jogo Ceará e Fortaleza. No último Ceará e Fortaleza não teve sequer uma notícia assim, ah, houve uma baderna, houve uma confusão por causa das duas torcidas. Às vezes é até numa só torcida.
1: É.
0: Né? Por algum outro motivo ali, que não tenha sido futebol. É o cara que soltou uma piada pra namorada do outro, não sei o quê, aquela confusão que isso pode existir em qualquer canto. Portanto, meus amigos, só nos resta é continuar torcendo para que os nossos clubes continuem pelo menos nessa mesma pisada do que estão hoje até o final da competição. Começando o Domingo Esportivo, no ar, como diziam os velhos narradores de futebol, no ar, né? Domingo Esportivo. Ligue 988-87306. E mande o seu recadinho para que a gente possa ler aqui.
2: Mande
0: legal?
2: Áudio, mande
0: não,
2: áudio.
0: Não, mande não, não mande áudio não, Fabiano. Mande áudio não, mande por escrito mesmo. É, escrevido, como diz a doidinha não, aí do áudio. Tá legal, deixa eu pegar o boa tarde aqui do Breno Muniz. O Breno que é a primeira vez que é nosso convidado do Jurandir Parente, né, aqui no Domingo Esportivo. E a gente sabe que ele já trabalha com o futebol, já trabalha fazendo alguns comentários. Eu já vi o seu trabalho numa outra emissora, né? E eu sei que da capacidade que você tem de analisar, de fazer comentário. E isso é interessante quando o Jurandir convida novas pessoas para vir aqui no Domingo Esportivo, para a gente crescer também com essa...
3: A troca de informação.
0: Com essa coisa que tem da gente daqui para lá, de lá para cá, né? Você trazer, agregar coisas e a gente também agregar alguma coisa para você também. Tá legal? Então, Breno Muniz, se apresenta um pouco. Você já é formado? Mora onde? Já é casado? Já tem neta? Não, neta não, rapaz novo. Deus, não pode ter neta.
4: Eu tenho nem filho ainda, quanto mais neto. Calma.
0: Tudo bem, boa tarde, né, Breno? Diga.
4: Boa tarde, Glauber. Boa tarde a Neuza também, ao Jurani. Já agradecendo ao Jurani pelo...
0: Ele tá nos ouvindo lá em Teresina, no Piauí.
4: Pelo convite também. Primeira vez aqui, né? Bom, sou paraibano, né? Cheguei em Fortaleza cheguei em 2016. Casei com uma cearense e aí aqui fiquei, né? Então, estou por aqui desde 2016, trabalhando com futebol desde 2020, mas já trabalhei na área política também, jornalista, radialista também. Então, estamos por aqui para falar um pouquinho sobre futebol. Gosto muito de rádio, inclusive, meu primeiro acesso assim, no jornalismo foi no rádio, né? Lá em João Pessoa, na Paraíba. Inclusive, foi na Verdinha da Paraíba, né? Que é a Rádio Sanhauá. Então, estamos por aqui para falar, como diz os mais antigos, budejar um pouquinho.
0: Budejar, budejar fazia tempo que eu não ouvia. Sapa anda assistindo muita coisa antiga, né?
4: Convive com o Nilo Facundo.
0: Ah, é. Né? Rapaz, falar em Nilo Facundo, deixa eu abraçar logo esses amigos que nos ouvem aqui. Alô, Wilton Oliveira Júnior. São tudo concorrentes nossos, viu? Mas tudinho ouve a gente.
4: E outro prefixo. Aí,
0: primeiro ouve aqui, depois eles vão falar o que ouviram aqui lá. Hilton Oliveira Júnior, Nilo Facundo, Caio César, esse pessoal todo aí. Ah, fala baixo, né? Esse pessoal todo aí que ouve o nosso programa e que a gente gosta. Independente de hoje a gente tá aqui, hoje tá ali, ou acolá, ou já tiver aqui, ou já estão ali ainda. Mas independente de qualquer coisa, são tudo gente boa demais, né? Mandar um abraço para César Paz. Alô, César Paz, cadê você? Mande uma mensagenzinha aqui pro meu pessoal, César. Porque o da Verdinha ainda está tentando aqui ainda colocar no ar, ainda não conseguiu. Mas se não der certo, você já manda aqui para mim no meu pessoal que vai dar certo, tá legal? Mandar um abraço aqui também pro Juarez Batista lá na Calcaia, pro Kiko. Rapaz, o Kiko tá ó folga. Hoje foi sábado, domingo, amanhã é folga porque é feriado. E terça-feira é outra folga porque tem um feriado. Tem um feriado da quinta-feira lá na Calcaia.
4: Professores,
0: né? Mas lá em Calcaia é feriado da quinta-feira, aí eles anteciparam, as indústrias anteciparam tudo pra terça-feira. Então a gente ganhou um carnaval.
3: Sim.
0: Uma folga de carnaval.
4: Sexta.
0: Sexta não, sábado, domingo, segunda e terça, 4 dias de folia, olha.
4: Carnaval.
0: Alô, Kiko, que tá na cachaça uma hora dessa. Deixa eu pegar aqui o boa tarde. Então, prazer mais uma vez, viu?
4: Prazer. Você
0: fica à vontade. E a gente, daqui a pouco, quando começar aqui, depois da apresentação,

0: apresentação, começar o nosso bate-bola, aí você traz um destaque aí pra gente comentar e trabalhar aqui nesse podcast de 3 horas.
1: Perfeito, perfeito.
0: Tudo bem, Neuza? Boa tarde.
2: Boa tarde.
0: Neuza não precisa de apresentação, não, né? É a multidisciplinar Neuza. É, ela é psicóloga, é professora de educação física, é personal trainer, é jornalista, é comentarista.
2: E mãe.
0: E a principal. Eu ia dizendo, e mãe da Maria.
2: Isso, Maria tá lá me ouvindo agora. Boa tarde, igual
0: eu. Será que ela já entende? Já entende, né?
2: Acho que tá, ela vai pro estádio e ela olha o campo e já diz gol.
0: É, não, eu tô dizendo ela assim, vibra. A mãe dela, sabe aquela mãe dela falando no microfone?
2: Sim, a voz ela reconhece.
0: Reconhece? Ô Maria, ó a mãezinha Maria aqui.
2: Boa tarde, neném. Boa tarde a todos da bancada. Boa tarde, Leandro, chegando aqui nos nossos estúdios. Boa tarde aos ouvintes.
0: Leandro, puxa a cadeira, fica aqui na minha frente pra eu não ficar...
2: Satisfação mais uma vez por aqui.
0: Ali, ó. Eu não mando
2: nada.
0: Sente não,
2: aqui
0: peço.
2: Conosco. Tá pra chegue.
0: Pronto. Fica aí do lado do Breno Muniz. Você já conheceu o Breno?
1: Já. Ah, trabalhamos juntos.
0: Tá legal.
2: Sim. Qual é o meu destaque de hoje? Eu dou e lamentando é o não acesso do Floresta.
0: Vixe, né?
2: Ele chegou assim bem próximo a essa possibilidade, mas infelizmente até o jogo de ontem ainda tinha chance, ele tava...
0: Jogou
2: contra o Maringá.
0: Maringá.
2: É, e tava colado na pontuação com o Maringá, mas enfim...
0: Se ele tivesse ganho, tinha dado certo? Não?
2: Teria que ganhar por 2 gols de diferença.
0: Ah, ainda tinha isso, né?
2: É, jogando fora
0: aí
2: de casa,
0: perdeu de quanto?
2: Mais difícil.
1: 2-0.
0: Perdeu exatamente o que exatamente. Tinha que ganhar, né? Mas, rapaz, por que é que tu é assim, meu querido?
2: É, e aí, quando chega pertinho, já acho que segundo ano, né, que o Floresta segundo chega ano. Assim bem próximo e bate na trave e não dá certo, mas continuaremos na torcida.
0: Alô, Alano Maia, deixa eu mandar um abraço aqui pro Alano Maia. Alano Maia, tu já ouviu aquele negócio de o cara que fala ao microfone não pode falar ao mesmo tempo ao celular?
2: Vixe!
0: É verdade. Eu vou lhe botar no ar aqui, você tá no ar, viu?
2: Olha aí.
0: Gente boa, mande um alô aí pro pessoal aqui na Verdinha, Alano.
3: Abraço, Guava. Tudo de bom pra você, pros amigos da Verdinha. Prazer poder falar com os amigos. Tava querendo falar com um amigo, mas vim aqui na Praia da Caponga.
0: Ô, oh, coisa
3: mas
0: boa.
3: Mas aproveito pra deixar um abraço a todos vocês e dizer do carinho, do respeito, da admiração que eu nutro por você, pelo Jurani, por toda a equipe da Rádio Verdes Mares. Grande
0: tá legal,
3: abraço.
0: Tá legal.
3: Assim
0: que der certo aqui, eu retorno pra ti. Tá legal, Alano?
2: Abraço, Alano.
3: Com certeza, meu irmão. Fica com Deus aí. Que Deus abençoe a todos nós.
0: Valeu, cara. Pois é.
2: Foi só pra
0: aí,
2: fazer Deus. Inveja, né? Que tá passeando lá na Caponga, a gente isso. aqui.
0: É, o Alano é um cara que é amigo nosso e de vez em quando a gente faz alguns trabalhos juntos, né? Então é sobre isso.
2: E aí, aproveitando que você também falou do Ceará, interessante essa fase assim, de recuperação. Claro, o futebol ainda está devendo muito. Assisti o jogo de quinta-feira. Nossa senhora, quantos passes errados.
0: Não, daqui a pouco você fala.
2: Mas está pontuando,
0: você vai,
2: né?
0: vai gastar o assunto todo, não.
2: Não, vou não. Mas está pontuando aí 5 jogos sem perder. Está no caminho para não cair, né?
0: Desses 5 jogos, são quantas vitórias e quantos empates?
2: São 3 vitórias e 2 empates, incluindo aí
0: três
2: o Clássico Rei.
0: 3 vitórias são 9 pontos, né? Uma vantagem grande, legal. E o empate contra o Fortaleza e o outro empate foi contra o...
2: Deixa eu ver.
0: Ixi, aqui. Agora eu não me lembro, não. Mas vocês têm celular aí pra ajudar a gente.
1: Eu acho que foi Operário.
0: Né? Que era um time também...
1: Tava perdendo de 2-0 e conseguiu um empate.
0: Ah, e foi aquele jogo,
2: aquele
0: né?
2: Aquele jogo do quase ganha, quase perde.
0: Quase ganha, quase perde, é. Eu perguntei aqui pro pessoal se o Ceará naquele jogo, ele quase perde ou quase ganha.
1: Rapaz, eu acho que ficou mais do quase ganha, porque não, quase vira o jogo no
0: quase,
1: finalzinho.
0: Quase ganha ou foi quase perde? Porque ele tava perdendo dança. Rapaz, é legal demais. Deixa eu pegar o boa tarde do meu amigo Leandro Gilda. Tudo bem, Leandro?
4: Tudo ótimo, Glauber. Prazer de novo estar aqui. Eu tava ouvindo a 92, a Verdinha 92,5 no carro, vindo pra cá.
0: Ouvindo aí, música?
4: Não, ouvindo você.
0: Ah, já tava me ouvindo?
4: Já tava me ouvindo. E eu ouvi você falando aí a referência de uma festa, né? Que o Ceará chegou no final da festa.
0: É, chega na,

0: Aquela festa só pra comer o resto do mundo.
1: Eu digo, é um negócio, eu acho que ele tá. Ele, na hora que a festa tava ficando boa, acabou a festa.
0: Mas não é, Fuziara. É exatamente isso.
1: Na hora que tava ficando boa a festa, né?
0: É, eu tenho um irmão, o Walter, e o Walter ele tinha essa mania de chegar quando o pessoal tava querendo ir embora, não sei o que, ele chegava na festa, era o último a sair.
1: Ixi, rapaz. Olha, posso dar meu destaque? Tá certo. Meu destaque vai para esse achado do Ceará, Lênio Lobato.
0: Achado?
1: Achado.
0: Daqui a pouco você fala porque é que é achado.
1: Ele é um achado. É, entrou, mudou a situação. Não só pelo gol, né, Breno? Mas sim, ele mudou a situação do time ali. Foi agudo, intencional no ataque. Então mudou, assim, todo, e surpreendeu todo mundo, viu? Torcedor, crônica esportiva, todo mundo. E até o Criciúma. E a gente vai falar um pouquinho mais
0: sobre isso. Vai, daqui a pouco a gente fala. Aliás, a gente já começou, né? Domingo Esportivo já tá no ar. É, Fabiano, tu só. Porque tem um pessoal que ouve a gente que se incomoda quando o BG tá um pouquinho alto, sabe? Ele quer ouvir a nossa voz. É, e a gente tem que colaborar com esse pessoal que muitas vezes não consegue se concentrar se tiver alguma coisa muito, muito alta por trás da nossa voz. Ficou show agora, viu, cara? É por isso que seu nome é Fabiano Show. É, Fabiano Show Soares. Fabiano Soares Show. Pois é, tá no ar o Domingo Esportivo e a gente vai só para um pequeno intervalo aí, é o primeiro intervalo da série de 20 em 20 minutos, e daqui a pouquinho a gente volta. Tá ok, Fabiano?

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0: lado dos amigos, ao lado de todos que fazem e compõem aqui essa mesa repleta de gente boa. Alô, Leandro Gildo, vou começar contigo, Leandro. Nós tivemos o Ceará Sporting Clube na última quinta-feira jogando aqui. O jogo foi 7h30, não foi?
1: Isso.
0: E ainda deu 16 mil pessoas, mesmo com esse horário ruim, porque é um horário do pessoal saindo ainda de trabalho e tudo. O Ceará ainda não estava gerando essa confiança toda. E nós tivemos um jogo que foi... Eu assisti o jogo pela TV, mas que eu achei, ao contrário de algumas outras pessoas, eu achei o Ceará muito consciente. Eu vou explicar, e vocês... depois eu passo a bola para ti. Consciente em que sentido? O Ceará ele tem uma dependência muito grande de alguns jogadores. Ele tem a dependência do Melk, incrível, né? Mas ele tem essa dependência do Melk. Ele tem a dependência de um... e eu vou dizer aqui, muita gente não vai gostar. Ele tem a dependência do goleiro, do Richard. Ele tem a dependência do zagueiro Luiz Otávio, o antigão, o mais velho. Ele tem essa dependência. Aí você dizia, mas o Luiz Otávio, eu mesmo fui um dos que critiquei aqui a forma como o Luiz Otávio estava jogando e não acreditava que o Luiz Otávio pudesse ainda estar rendendo como ele rendeu nesse jogo. Olha, teve um lance do Luiz Otávio já no final do jogo em que ele deu um carrinho na bola, tirou a bola, ele mesmo deitado no chão ainda tocou a bola tirando do jogador adversário. E eu achei ali, aí, não é qualquer um que faz aquele tipo de jogada não. E principalmente é um cara que está se comprometendo demais com o Ceará, porque o Ceará esperou muito por ele. Né? O Ceará colaborou muito para a recuperação dele, colaborou mesmo. Acreditou que ele poderia se recuperar. E como se recuperou e se recuperou bem. Então essa dependência, vamos lá, ó, é quase que uma espinha dorsal. Richard, na zaga, Luiz Otávio, ali no meio de campo, o Melk. O Ceará perdeu um volante que poderia estar nesse time hoje ainda e talvez até o Ceará não tivesse sofrido tanto, que foi o Dieguinho. Infelizmente, eu não sou viúva dele, deixei ele lá. Mas não conseguiu um outro jogador que fizesse as vezes que ele vinha fazendo. Porém, tem no jovem João
1: Gabriel,
0: né? Um cara, talvez, o dali no meio de campo, o que mais se desgasta fisicamente. Muito esforçado. Mas, tecnicamente, às vezes deixa a desejar por conta daquilo que a Neuza até falou, e daqui a pouco ela vai complementar a opinião dela, falou aqui nos bastidores, com relação a passes. Ela erra muitos passes ali no meio de campo. Então, eu não posso dizer que ele depende do meio de campo do João Gabriel, não. Depende do esforço dele. Mas é muito pouco só o esforço. E no ataque, depende de quem? Essa é a minha pergunta.
2: Pronto. O ataque, tanto dos dois times, né? A gente está falando do Ceará, ele é ainda um ataque de deficiência, né? Tá muito abaixo. Antigamente sempre tinha, ou na Série B, ou na Série C, na Série D,
0: tinha sempre
2: um destaque,
0: né?
2: Uma referência, alguém que era um matador... Hoje no Ceará...
0: O Vina não serve mais não?
2: Não. O Vina, depois de sair o centroavante, ele até ficou fazendo ali o falso 9, né? Por um determinado tempo do jogo, do último jogo contra o Criciúma, mas não rendeu muito bem.
0: Rapaz, o Ceará era pra ter segurado o Júlio também, né? Eu acho que poderia ter segurado, porque o Júlio... Na hora que ele começou a despontar no Ceará, venderam o rapaz.
2: Pode ser também.
0: Tem muito torcedor que nem se lembra mais. Pra você ver como a memória do torcedor é curta,
2: né? É verdade. Essa dependência que você fala, eu acho que todo time ele tem ali o que você falou, essa espinha dorsal.
0: Tem que ter.
2: Essa base, né? De confiança do treinador.
0: Você tem que compor ali pelo menos quatro jogadores ali que façam essa espinha dorsal.
2: Que sempre estão ali, que se sai, logicamente, o time vai sentir muito. É o caso do Melk, que tá voltando agora, viajou com o time, com o elenco do Ceará. E vai ser um reforço de... É chover no molhado falar do Melk, né? Que é um reforço gigantesco para a equipe do Ceará. E o Ceará realmente

0: sente com a saída dele. Mas só que neste jogo específico do Ceará, teve uma característica diferente dos outros jogos do Operário, que quase perde ou quase ganha, né? Do jogo do Avaí, que ganhou. O Ceará, ele entrava desligado no primeiro tempo, né? Entrou desligado no primeiro tempo, no segundo tempo deu uma reação, um start. Nesse jogo do Criciúma, não sei se vocês concordam comigo, ele estava ligado o tempo todo. Apesar de, né, os atacantes ali não ter esse ímpeto de virar, chutar e fazer acontecer, mas o Ceará estava direto controlando o jogo contra o Criciúma. Algumas saídas ali da equipe de Santa Catarina aconteceram, mas só de forma controlada. O Ceará controlou no primeiro e no segundo tempo, foi constante. Foi aí que no segundo tempo as coisas mudaram, né? Mas a gente vai falar dessas duas entradas aí, que com certeza vocês vão falar das duas pontas que mudaram no Ceará. Sim. O Rian pelo lado direito, né? E o menino...
1: O Lenny Lobato pela esquerda.
0: E o Lobato na esquerda, que mudou, os dois mudaram a dinâmica do jogo. Mas tem um cara, meu querido Glauber Calado, que também tem uma grande participação nessa constância, pelo menos no jogo do Criciúma, no primeiro tempo e no segundo tempo. Importante, ele é muito importante, ele oscilou demais no campeonato, mas neste jogo ele foi muito bem, que foi o meio de campo Benevenuto, Zanocello, do Ceará. Benevenuto é de outro time. O Zanocello do Ceará, ele jogou muito bem, ele foi... É muito importante ali na cadência, nas roubadas de bola da equipe do Ceará, sempre dinâmico, pegando bola, abrindo nas pontas. O Zanocello jogou muito bem e talvez ele tenha sido ali um dos principais jogadores responsável por essa estrutura nova do Ceará, de jogar bem o primeiro tempo, jogar bem o segundo tempo. Foi assim que aconteceu o jogo.
2: Tá legal. Deixa eu ouvir o Breno, então, com relação a esse jogo. Você deve ter assistido ao jogo, sim, né, sim, Breno? Sim, sim. E aí, eu vou deixar você mais à vontade, mesmo porque... Eu, às vezes, assim, sabe, Breno, as pessoas que a gente convida, que vem aqui e tudo, já dá pra gente conhecer um pouquinho de cada um. Aí eu direciono uma pergunta.
1: Mas pode perguntar, viu?
2: Aí, a gente tá aqui pra responder. Como eu não lhe conheço assim direito...
0: O Breno é velho de guerra.
2: É, né?
1: Pode.
2: Aí eu vou deixar você mais à vontade. Jogo aberto pra você.
1: Igual, é o seguinte, eu assim, se a gente analisar o jogo, não teve um grande jogo, né? Muitos erros de passe, os dois times aí truncando muito o jogo, principalmente no primeiro tempo. A gente não teve uma grande oportunidade no primeiro tempo. Eu acho que as mudanças que o Daniel Paulista fez no segundo, e aí o Leandro já citou, tanto o Lenny como o Rian mudaram um pouquinho a história do jogo, porque o jogo tava modorrento. Né? Um jogo
2: que... O que é que significa modorrento?
1: Sem muita criação, um jogo de muitos erros de passe, sem grandes emoções. Qual foi a grande defesa
2: que
1: dos
2: gols? Rapaz, tem que chamar o Roberto Carlos. Alô, Roberto Carlos!
1: Grandes emoções!
2: Qual
1: foi a grande defesa dos goleiros? Talvez o Richard fez uma grande defesa ali no segundo tempo, de um chute de fora da área. Só. Porque assim, se a gente olhar...
0: No primeiro tempo não trabalhou.
1: Se a gente olhar...
2: Teve um lance que ele... Rapaz, teve pelo menos uns dois lances, eu tô me lembrando aqui dele. Um que o cara chutou, bateu em outro jogador e ele tirou...
0: Segundo tempo.
1: E aí, no final da segunda etapa, ele sai errado e quase o Jean Imer faz o gol de empate.
2: Errada, né? Exato.
1: Mas só por parte do Criciúma. Por parte do Ceará, muitos erros de passe. Muitos erros também de finalização. O goleiro do Criciúma não fez nenhuma defesa. A bola que foi pro gol foi gol. E foi um golaço, né, do Lenny Lobato. Então, e assim, cobrar desempenho das equipes nesse momento, esquece.
2: Aliás,
1: a questão é resultado hoje.
2: O Lenny Lobato, é porque tem uma cacofonia aí, um negócio que às vezes atrapalha, né, pra quem não tiver atento.
1: Chama
2: não
1: Lobato.
2: Não é Dani, não, é Lani, né?
1: Lobato
2: de Monteiro Lobato, né? Só se lembrar do Monteiro Lobato. O Lenny Lobato, ele não foi o primeiro jogo que ele entrou e apareceu para o jogo. Né? Eu já tinha visto ele em outras entradas que ele fez e ele mudou alguma coisa, principalmente pelo lado esquerdo ali, entrando como homem mais na lateral da área, né? e fazendo alguns cruzamentos. Ele, inclusive, fez uma jogada que deu um chute que quase foi gol. Não foi na direção do gol, porque senão o goleiro tinha pegue, né, e tal. Mas quase foi gol também. A bola acabou passando muito perto no futebol. Assim, 1 metro de distância, 2 metros. Né? Mas é um jogador que teve como característica uma dinâmica totalmente diferente daquilo que os outros vinham jogando.
0: Na rádio, 2 metros é gol, quase.
2: Não, tirou tinta.
1: Mas eu acho que ele vinha sendo muito cobrado pela torcida, porque quando entrava, realmente entrava mal. Mas poucos minutos, né? 5, 6 minutos. Dessa vez ele entrou com um pouquinho mais de tempo e deu para desenvolver um bom futebol. Mas eu acho que ele é um jogador muito de segundo tempo. Né? No Sport já foi assim, quando entrava no decorrer da partida entrava bem.
2: Era o Sport ou era o Náutico que ele jogava? Mas ele jogou no Náutico também, não jogou?
1: Não lembro, mas no Sport eu tenho certeza que ele jogou, inclusive foi em 2024, quando o Sport inclusive subiu para a Série A, né?
0: Uhum.
1: Então assim, ele sempre foi um jogador de segundo tempo. Quando entrava como titular, ele não rendia tanto. Então acho que pegando uma defesa um pouco mais cansada, então ele consegue desenvolver um melhor futebol, juntamente com o Rian, que eu acho que esse aí realmente é um grande achado do Ceará. Porque estava na Série D, fez uma boa temporada pelo CSA e chega no Ceará sem sentir o peso da camisa. Já fez gol, já deu passo para gol. Quando entra, entra muito bem. E aí me incomoda muito o Daniel Paulista colocar o Matheus Araújo como ponto esquerda. Cara, o Matheus Araújo não é ponto esquerda. Sempre que joga por lá, ele ajuda muito na marcação, é um cara que sempre vai procurar o jogo, mas não é a função dele. Talvez pelo meio ele funcione melhor. Até defende o Matheus Araújo ser um segundo volante, como hoje tem o Zanocero, mas quando o Zanocero não jogar, talvez o Matheus Araújo desenvolva um melhor futebol pelo meio. Jogou assim com o Condé, foi muito bem. Então, no Corinthians, quando ele apareceu, jogava assim também como segundo volante. Então, eu acho que jogando pelo meio, o Matheus Araújo desenvolve um melhor futebol. Agora, você tem Rian, você tem Nenê Lobato, você tem Enzo, você pode até jogar o Meco pela ponta também. Pra que colocar o Matheus Araújo como ponto esquerdo? Eu acho que perde um pouquinho a questão da velocidade do um contra um com o Matheus Araújo jogando como ponto esquerda. E por incrível que pareça, você falou da espinha dorsal da equipe, né? Acho que Mel, que faz muita falta, fez muita falta inclusive no jogo de quinta-feira. Mas tem um cara que acabou de chegar, mas que faz muita falta, é Saulo Mineiro. É um centroavante, Breno, mas não fez gol. Mas incomoda zagueiro, dá passe pra gol, não desiste da jogada.
2: Chama a zaga pra fora.
1: Exatamente.
2: Da área,
1: então,
2: né?
1: Ajuda demais aos seus companheiros, porque é um cara que tá sempre brigando com os zagueiros ali, né? Disputa de bola, não tem jogada perdida pro Saulo Mineiro. E eu acho que essa volta dele, talvez pro jogo de amanhã, já viajou inclusive, vai ajudar muito o Ceará. E a volta do Melo, sem dúvida, vai ajudar muito nessa questão de criação.
3: Então,
1: eu acho que a questão a perspectiva pro jogo de amanhã é muito melhor do que foi o jogo contra o Criciúma, né? Ganhou por causa de um belo golaço, mas acho que o resultado mais justo seria um empate.
2: Tá legal. São 12 horas e 34 minutinhos na Grande Fortaleza. E assim, Neuza, você disse que foi pro jogo, né? Estava em loco lá. Eu gosto muito das pessoas que analisam o jogo quando estão presentes no jogo, sabe? Porque conseguem enxergar coisas que a gente que está na TV, assistindo pela TV, muitas vezes não consegue enxergar. A gente faz uma análise muito direcionada ali, muito restrita, porque a tela da TV ela tem seus limites, né, de percepção, principalmente na lateral da visão.
3: Tem o ângulo de visão específico, né?
2: É muito limitado, né? Não tem um ângulo mais amplo, a não ser que a câmera... eu não sei como é que não conseguiram ainda abrir essa imagem de uma forma que a gente pudesse ver ela num ângulo assim. Sei lá, estou só imaginando aqui. De repente uma televisão que tenha aquelas curvadas assim, que a gente possa ter um... Né? Eu sei que já existe isso daí em alguns restaurantes, em algumas coisas, o pessoal que coloca uma tela como se você estivesse vendo o campo todo, né?
0: Parece que está num estádio, ali,
2: parece,
0: né?
2: Que está num estádio. Mas a nossa dentro de casa, né? Aquelas que a gente tem costume de assistir ali, de 43 polegadas, de 50 polegadas, 55, 60. Tem um pessoal que tem um dinheirinho mais, né? 70 polegadas e tal. Mas a gente consegue ver grande, mas limitada. O campo de visão é bastante limitado. Então, qual foi a sua percepção in loco assistindo ao jogo do Ceará e Criciúma nessa última quinta-feira?
3: Olha, eu concordo com o Breno, que foi um jogo frio. Sem grandes emoções, sem...
2: tava no gelo, era?
3: Era.
1: Tava quase.
2: Tô dando uma de Jurani.
3: É contraditório isso aqui no Ceará e ainda mais lá no Castelão, né? Com o calor imenso que faz.

0: Mas sim, sem grandes emoções, sem grandes finalizações, muitos passes errados. Agora, claro, diante da situação que o Ceará se encontra, né, assim, de querer escapar do rebaixamento, um jogo desse, ele tem duas análises, que é a análise da pontuação, que é de fazer o básico para empatar ou para vencer mesmo. Agora também tem a visão do futebol como espetáculo, que esse ainda está deixando a desejar. Em termos de resultado, está bem, está 5 jogos sem perder. É isso que interessa agora no momento para o Ceará, para o torcedor. Então é isso. Agora eu acho que ainda está faltando entregar isso, mas vamos para frente. Agora uma coisa que me chamou a atenção, que o Breno falou, é sobre essa postura do Daniel mudar a função, o papel ali do jogador. E eu lembro que em alguns programas passados, o professor Frank também falou sobre isso. E aí, até que ponto vale? Eu sei que tem que extrair tudo que ele puder com o elenco que ele tem, né? E trabalhando as mudanças táticas de acordo com o elenco que ele possui. Não dá mais, né, contar com alguém que ele não queira contar ou não possa contar. E aí resta essas mudanças, né, de posição. Mas até que ponto vale?
1: É como o Breno disse, em reta final de campeonato. Quando não tem, beleza, improvisar, extrair, mas tendo.
0: Pois é, e aí assim, o quanto o jogador ele se sente desconfortável em estar exercendo, né, uma nova função ali de improviso, e até que ponto isso é proveitoso? Até que ponto isso é benéfico? Então, assim, eu não tô no dia a dia pra assistir os treinos e tudo, mas...
2: Nem você,
0: é estranho,
2: muita gente,
0: né,
2: também não assiste, que eles não deixam, né? Deixa.
0: Pois é, então, assim, fica difícil também a gente até dar uma opinião a respeito disso, mas pra quem vê de fora e pra quem assiste ao jogo, isso me soa estranho. Até que ponto isso é benéfico pra um time que tá tentando escapar do rebaixamento, tá numa reta final de campeonato, sempre essas improvisações aí de mudança.
2: Ei,
0: de função.
2: O Aguiar Júnior já tá conosco já, né, Fabiano? Aguiar Júnior, meu querido amigo, a Neuza encerrou aqui a fala dela dizendo que um time que tá tentando escapar do rebaixamento, você concorda com isso? Ele ainda tá tentando ou já tá escapado? Aguiar Júnior, boa tarde, tudo bem? Tá ouvindo, Aguiar? Eu acho que ele tá sem áudio lá, ó. É melhor tirar, desligar, não sei se ele tem, tá sem áudio lá. Tá chegando não, né? Alô, Aguiar Júnior, quando estiver ouvindo aí, dê um sinalzinho de ok, tá legal? Lá no estúdio 344. Tá, né? Tá beleza. Eu fico assim, só continuando aqui antes do intervalo, continuando falando sobre Ceará, eu tinha uma outra pergunta aqui também que estava no meu plano de perguntas, é essa relação do Ceará, do time do Ceará, esse problema que o Ceará tem nas laterais. Não é só na lateral direita, não. Na lateral esquerda também, porque, meu amigo, só tem 2 jogadores na lateral esquerda, que é, no caso, o Sanches e o Sávio. São ambos, se juntar os dois, talvez dê um. Eu não tô aqui.
3: Ou nenhum.
2: Não, nenhum já tem, né? Aquela história, o não já tem.
3: Saudades do Matheus Bahia,
2: hein? É, não, mas assim, são 2 jogadores muito esforçados. O Sávio é muito esforçado. Apesar de que o Sávio, às vezes, me parece assim... Eu tô falando do profissional. Um pouco preguiçoso, né? Demora a ir numa bola, demora a fazer uma cobertura... Então ele tem alguns defeitos da bola em si que eu fico assim com essas restrições. O Sávio não, é um cara que procura muitas vezes até subir um pouco mais, apoiar um pouco mais, mas de uma forma, como dizia aqueles narradores, destabacada. Ninguém sabe, não tem assim uma assertiva de ir com a bola e fazer um cruzamento, e que esse cruzamento seja um cruzamento perigoso. Não, ele cruza de qualquer jeito, do jeito que a bola vem. Isso daí tem deixado a situação nesse time do Ceará um pouco, assim, preocupante, né? Isso eu tô falando da lateral esquerda. Na lateral direita, meu amigo, nem se fala. Parece que todo lateral do Ceará agora é para vir e, em vez de você contratar 2... de um lado, 2 do outro, você tem que contratar 3, porque quem tem 1 não tem nenhum, quem

0: tem dois tem um, quem tem três parece que tá ficando sem nenhum também, né?
1: É.
0: Porque, rapaz, é muita contusão desse pessoal. E olha que a exigência do futebol moderno, daquele lateral que vira ala, que você tem que... ele tem que apoiar e ele tem que voltar para defender, e muitas vezes existem outros jogadores que dão essa cobertura necessária, né? Coisa que a gente não tem visto também assim com muita eficiência. Eu vejo até no Rian, que entrou, o esforço que ele fez, por exemplo, para dar cobertura no Sanches, né? Não, o Rian no outro,
1: do lado direito.
0: No Júlio César, no caso do Júlio César. E vejo também, mas não vejo a mesma coisa lá pelo lado esquerdo, porque o Matheus Araújo, que fazia a esquerda, os outros jogadores não colaboravam com ele. Aí sobrecarrega o rapaz, o Sanches.
2: E aí nesse vai e volta, né?
0: Cansa demais. E o Sanches deu um azar danado, levou um tapa no pé do nariz e quebrou o nariz em duas partes. Eu acho que ele vai poder jogar, vai ter que fazer uma... Já tá ouvindo, Aguiar? Bota o sinalzinho de... Isso, esse sinalzinho aí. Pois eu vou pegar aqui... Eu tô só fechar aqui. Essa questão dos laterais... Pronto, eu vou pedir a tua opinião, Aguiar. A gente tava conversando sobre o Ceará, sobre o posicionamento de alguns jogadores, etc. Eu não sei se você tava ouvindo. Mas eu queria... Eu queria ouvir a tua opinião, Aguiar. Até pra gente fazer um teste aqui do som. Ouvir tua opinião sobre esse último jogo do Ceará. Como o Ceará tem frequentado... tem visto essa situação dos dois laterais, né, sem muita consistência. Você também pensa assim, o Aguiar? Boa tarde.
3: Boa tarde. Fala, torcedor. Salve, simpatia. Boa tarde a você. Boa tarde aos amigos que estão aí na bancada. E aos que estão acompanhando pelas redes sociais, pela rádio, enfim. É um problema do Ceará desde o começo do ano, né? Então, aliás, nem desse ano, é do ano passado também. Ano passado também já tinha algumas deficiências, né? E para esse ano de 2026, com a falta de recurso do clube e de não conseguir contratar bem, ficou deixando a desejar, né? Então, já faltando 6 jogos para o final do campeonato, a gente não pode mais, até porque também não
0: dá
3: tem
0: tempo,
3: como,
0: né?
3: Incluir mais ninguém, né? Então não tem como, vai ser conviver com essa deficiência até o final da temporada. Agora, para 2027, que já é época de começar a planejar o que vai ser 2027, que o Ceará, a princípio, vai ficar na Série B. Então, ir no mercado, tem bons jogadores que possam ocupar essa vaga, essa posição, essas posições, e dessa vez contratar certo. Eu gostaria muito, rapaz, um jogador como... Eu vou usar o nome do Tinga, né? Que era um cara de Fortaleza, mas que era um jogador mesmo com a idade... não era um jogador novo, mas um jogador experiente. Mas um jogador conhecedor daquela posição, né? Então precisa de um jogador daquele estilo. Aquele estilo estava bom demais para o Ceará, para o futebol cearense, né? Observar jogos aí dessa Série C que estão chegando, chegando aí na sua reta final, também tem bons jogadores. Então tem que dar uma olhadinha, tem que pesquisar no mercado porque encontra. Porque realmente, para o treinador que chegou com a bola rolando, montando um time com as suas deficiências, como é o caso do Daniel Paulista, tem muito o que escolher, não. E ainda mais com tantas baixas. 9 jogadores, mais ou menos, estavam entregues ao departamento médico. Quase um time. Então, é a falta de opção e ele tem que se virar com o que tem mesmo, né?
0: Tá legal. A gente vai pro intervalo, Aguiar. E na volta, eu quero ouvir de vocês. Eu vou começar contigo. Aí tu já vai pensando aí no como responder. Eu quero saber o seguinte. Nesse time do Ceará, as mudanças que o Ceará deve fazer no final do ano, tá certo? Eu quero saber quem tem condição de ficar no time.

0: não tem condição de ficar no time. É claro que é difícil você dizer isso, que ainda faltam alguns jogos. Eu sei que você vai esconder o leite.
1: Essa resposta é fácil.
0: É fácil, né? Não, então tá legal. Você me dá daqui a pouco. Eu vou só beber uma águazinha ali, Fabiano. A gente volta daqui a 1 minuto e 30 segundos.

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0: Foi por isso que... Opa! Domingo, foi por isso que o Ceará tá desse jeito, é. Foi só por isso mesmo. Ô, Aguiar! O pessoal já tá reclamando aqui porque eu faço uma pergunta dessa e tu já tem a resposta, né? Aí foi só por isso.
1: Deixa eu só justificar. Eu tô voando...
0: voando
1: só
0: baixo.
1: Só por instrumento, viu?
0: Ah, é. Tá legal. Mas é bom demais. Eu vou ver se eu consigo entrar aqui também no Zoom. Aí pelo menos você fica ouvindo os bastidores aqui.
1: Eu não vejo vocês.
0: Ah, não. Tá legal. Mas eu lhe vejo, viu? Você tá cutucando sua bochecha agora.
1: Não,
0: é essa aí mesmo.
1: É a barba.
0: É a barba, né? Aguiar, eu fiz uma pergunta aí, porque assim, a gente sabe que vai ter muita mudança nesse time do Ceará, a gente não pode negar isso. Não, rapaz, não diga isso não, que os jogadores estão aí, podem se sentirem, né, constrangidos, tem essa situação, né? A psicologia explica isso, né, o Neuza. Mas eu queria saber de você, na sua opinião, a opinião pessoal do Aguiar Júnior,
1: time base.
0: Começa pelo treinador...
1: Treinador eu manteria para o campeonato cearense o Daniel Paulista.
0: Quem mais fica?
1: Vamos lá, eu vou montar o time base.
0: Vai.
1: No gol, Richard, tá bom?
0: Tá bom.
1: Zagueiros, eu ficaria com os dois Luiz Otávio e Luizão. Esse menino Pedro Gilmar, eu deixaria ele também. Pronto. Que demais. Na lateral, eu manteria o Brian Borges, mesmo ele

0: quebrando muito, mas acho que pro campeonato cearense tá de bom tamanho. E só. Vamos lá,
1: o Sanches, não?
0: Não. Eu não ficaria com o Sanches, não. É a opinião.
1: Não, a opinião é sua.
0: Aí vamos lá, meio campo. João Gabriel. Seguraria ele.
1: Eu ouvi dizer que tem time grande do Sul interessado nele, viu?
0: É, exatamente. Matheus Araújo ainda seguraria. E só. Atacante. Esse menino.
1: Rapaz, tu, até o Mel que tu vai botar pra fora.
0: Bora, vem pra cá, ó. Ex-Ludovico eu manteria. O Mel que eu manteria. Rapaz, o Saulo Mineiro e o Rian Santana. E acabou. Era esse time básico que eu ia manter. O resto tinha que contratar, na o minha
1: resto,
0: opinião.
1: Resto, deixa eu ouvir aqui o resto da bancada. Vou começar pelo Breno. Só coloca, levantou o dedo.
2: É, só colocaria, acrescentaria, na verdade, Júlio César. Né? Acho que é um cara que é um polivalente, lateral direito, zagueiro.
1: Às vezes o polivalente, assim, eu me coloco muito na posição do Júlio César, que às vezes eu dou um monte de polivalente e acabo não sendo coisa nenhuma.
2: Não, mas ele é muito bom, né? Inclusive na lateral direita, pra ter ideia, acho que ele é melhor do que o Rafael Ramos, que é lateral direito de ofício. Então ele faz a função melhor do que o Rafael Ramos. Então eu acho que eu manteria o Júlio César também.
1: Então você concorda com o nosso amigo Aguiar Júnior?
2: Eu acho que é por aí. Tentaria manter o Saulo Mineiro, né? Porque ele só tem contrato até dezembro. Então tentaria manter.
1: Foi um contrato de risco, né? O dele.
2: Tentaria manter o Saulo Mineiro. Aí, Vina, Mugni. Mugni não era nem pra ter vindo pro Ceará, né? Então.
1: Sei, eu achei Mugni, tão, muito esforçado, mas já deu também. Bora.
2: Esforçado o Ceará tem muito, né?
1: E aí, Leandro?
0: Aliás, eu sigo um podcast que é muito bacana. Algum de vocês aí deve seguir. Que é toda segunda-feira, 10 horas da manhã, né? Ah. E aí, o Lucas Mugni, há algum tempo atrás, foi título de um prêmio dos piores jogadores.
1: Foi, viu? Não.
0: É.
1: Rapaz, o pessoal tá fazendo isso, rapaz, com o rapaz. É o
0: Lucas Mugni, viu?
1: Minha nossa senhora.
2: O Zanocelo também, né, cara?
1: O Zanocelo é um jogador que precisa. Eu acho que o Zanocelo é porque o problema do Zanocelo é outro, é um problema. E me disseram que ele não tinha esse problema, não, assim, de se contundir muito, né? Ele veio aparecer isso lá no Ceará.
2: No Fortaleza também, né? No Fortaleza ele mal jogou por causa disso. É.
3: Ele vivia no DM ontem, direto.
0: Justificativa de porquê de tantas lesões no Ceará, né?
1: Sei.
0: É, e quem falou, não vou dar a fonte, mas usou o argumento do campo de treinamento do Ceará, viu?
4: Foi, né? Uma aventura
0: não sei
4: de
0: se...
1: Opa, tá entrando algo estranho aí.
5: Um áudio estranho.
0: Foi do meu aqui.
1: Foi, né? Pô, então desligue, mestre. Aí. Senão a gente vai. Você já imaginou a gente ficar ouvindo aqui o que não quer ouvir, só você?
3: Rapaz.
1: É sério. Mas tá tudo bem, vamos lá.
3: O campo do Paragabo Sul é bem regular. Eles treinam lá, né? Hoje.
2: Treino
3: em Paragabo Sul. Assim, eu acho bem regular o gramado de lá. Eu acho que contusão mesmo por excesso de jogos. Oi?
0: É o piso. Não é nem o gramado, não. É o piso mesmo do gramado. Entendeu? Que ele.
2: Base, né?
0: Espalha.
3: Pode ser. Eu ainda ficaria com o Zanocelo, Richard, os dois zagueiros do Ceará também. Fora, pra mim, Rafael Ramos.
2: Sim.
3: Rafael Ramos sente muito o jogo e prejudica muito a equipe do Ceará. Se ele erra uma bola, por exemplo, se ele erra um cruzamento, ele deixa de cruzar o restante do jogo inteiro. É nítido, todo torcedor vê que ele baixa a cabeça mesmo. Sim. Acho que eu já falei isso aqui uma ou duas vezes. Então, Rafael Ramos não dá. Eu ficaria. Eu contrataria outro lateral, mas também ficaria com o Sanches.
2: O lateral esquerdo, por exemplo.
3: Exatamente. Meio campo ali também. O João Gabriel manteria também. No ataque, eu sei que o Lobato ele é por empréstimo, né?
2: Lobato sim.
3: Veio da Grécia, né?
2: É,
3: por do empréstimo. Time da

0: está por empréstimo.
1: É um argentino, é um brasileiro com nacionalidade argentina.
0: Jogou no Vélez e tudo.
1: Não, e só tem 6 gols na carreira como profissional, viu?
0: Tem quantos?
2: 6.
0: 6 gols, né? O Vélez vendeu para um time da, que eu não me recordo agora, da Grécia. Da Grécia ele veio para cá. Eu tentaria renovar. Eu tentaria renovar.
1: Foi no Sport Recife.
0: Foi. Teve uma boa passagem no Sport. Eu tentaria renovar com ele e manteria essa galera da base. Não vejo como o Ceará segurar, tem condições de segurar o Melk.
2: Pra mim,
0: João, até financeiramente não dá.
2: Para mim, Melk, João Gabriel e Enzo Lodovico dificilmente ficam no Ceará.
0: Até propostas já tem, né? Algumas propostas já tem pros garotos.
3: É só o nosso mundo ideal, assim, de quem ficaria, né?
0: Isso, exatamente. Mas a gente conviveu durante todo o ano de 2026 com essa questão de crise financeira. Crise financeira no mundo esportivo de hoje tá se resolvendo como? Vendendo ativo. Né? E o ativo que o Ceará tem hoje é o Melk, é o Gabriel... e outros, o Enzo Ludovico, outros que vêm da base agora, o Ceará foi campeão sub-20, né? Isso. Vão subir.
4: Então, o centroavante lá, aquele centroavante que.
2: Gabriel Amaral.
4: É muito bom, que vai ter a sua oportunidade, né? Você tá conseguindo me ver aí, né, o Aguiar? Eu entrei no.
0: Então,
3: caminho é esse, né? Vender e trazer gente da base, descobrir bons jogadores vindos aí da Série C.
0: Exatamente.
3: E por aí vai.
0: Eu acredito que o Daniel Paulista não fica. Não fica pro Campeonato Cearense.
3: Ele não entregou muito o que se esperava, né?
0: Bom, até agora, nesses últimos jogos, né? Se a gente tirar um retrato desses últimos cinco, né?
3: Aquela história que eu falei,
0: né?
3: Antes, né? Resultado, ok. Mas em termos de futebol, ficou faltando entregar isso à torcida.
0: Sim, a torcida ficou na bronca, sempre espera mais, né? Sempre espera mais.
2: Eu acho que ele fica. Eu acho que ele fica pro ano que vem. Mas é muita questão, essa questão do desempenho, né? Que muita gente cobra o Daniel Paulista. Mas tem que entender que o time passou por uma reformulação gigante dentro da Série B. Até você engrenar, meu amigo. Aí o time conseguiu engrenar agora. E assim, vai passar por outra reformulação em dezembro.
0: E não então, que outros times estejam jogando esse futebol todo na Série B, né?
2: E aí só que eu acho que a diferença é o seguinte. Vai passar por essa reformulação em dezembro, ele vai ter mais tempo para treinar a equipe e é no Campeonato Cearense. Nível muito mais baixo. Então dá para você ajustar a equipe dentro do Campeonato Cearense. Já pensando na Série B, que vai começar só em abril, aí vai ter...
1: Não, tá enganado. Vai começar a mais cedo, viu, gente? Por causa da...
2: Aliás, em março,
3: da,
2: né?
3: Da Copa do Mundo.
2: Em março começa a Série B.
4: Inclusive, a gente vai conversar sobre isso, porque saiu aí um pré-calendário,
2: É o calendário pré-calendário. Vai ter mudança de data ali, mas é a base, né?
3: Previsão
2: data
3: de calendário, né?
0: Isso. De calendário. Então é isso aí, o time do Ceará tem muito
3: pra mudar. E Leandro, você falando sobre essa questão do nível, né, da Série B, eu tava olhando aqui que o Glauber tinha perguntado sobre, será se já escapou? A diferença do Ceará pro primeiro da zona é de 9 pontos. Ainda tá perigando. Se não cuidar, como diz o cearense...
4: São 18 pontos a disputar.
2: Eu acho que
4: ainda,
2: tá encaminhada a permanência.
4: 50%.
0: Eu também acho um pouco difícil.
1: A Série B vai começar no dia 20 de março e vai ter uma parada na Série A e Série B de 41 dias, viu,
4: gente?
1: Eu
4: quero até saber, e vou começar por você, já que você tocou nesse assunto, essa história desses 41 dias, qual é dessas meninas aí que joga na Série B e na série A do Campeonato Brasileiro?
3: Eu acho que a questão é sobre...
4: Não. Peraí, eu vou refazer a pergunta. Reformular a pergunta. Qual das meninas que estão jogando lá no campeonato feminino, mundial, tudo bem que é mundial, está jogando no campeonato masculino da Série A e da Série B?
1: Nenhuma.
4: Pra poder a gente ter que parar. É porque desculpa que davam da questão das datas era essa. Aí agora, qual é a desculpa? Que
2: não, mas aí...
3: A justificativa, que eu não acho que seja uma desculpa, porque são coisas diferentes, né? É a questão do foco de competição.
4: Mas, olha,
3: tirar o olhar...
0: É pra ter um engajamento, isso? Pra gerar
3: tirar
0: um engajamento.
3: Mas tirar o
4: você
3: olhar...
4: Você querer engajar, obrigando as pessoas a consumirem só aquilo que eles querem que consumam...
3: Não, mas não é obrigado não, vocês
4: não
3: querem.
4: Eles estão... Não, estão brigando. Se eles não, não vão mas, deixar mas aí, o pessoal mas... da série.

0: seria...
1: Mas vamos para uma justificativa mais plausível e concreta. A maioria dos estádios de Série A e de Série B vão ser usados para o Campeonato Mundial. Então, assim,
2: foco de competição.
0: Aí já comecei.

0: Albert. Porque a seleção vai vir pra cá, as seleções vão usar o PV pra treinar, vão usar o CT do Fortaleza, do Ceará, e a Arena Castelão pra jogar. Não vai dar, realmente. Aqui, onde tem jogos da Copa do Mundo...
1: Serão quantos jogos aqui? 6 jogos, parece? Não sei. 8 jogos, né?
0: 8 jogos.
2: Tem um detalhe, ó. Na página da CBF, diz o seguinte. Para a Copa, a FIFA selecionou 78 endereços para locais de treinos e jogos das seleções. Destes, 55 são de clubes das 4 divisões nacionais. Diante desse cenário, aí eles estão dizendo aqui que as séries C e D, elas também serão paralisadas, só que menor tempo, durante a primeira fase da Copa, que vai ser de 19 de junho a 10 de julho, em razão do possível uso de estádios e centros de treinamento.
1: Então, assim, dessa forma, eu retiro o que eu falei e eu acho que pode ser uma justificativa plausível, aí eu dou a minha mão aqui é a palmatória. Porém, eu acho que não precisava parar de um todo. Eu acho que tem estados na federação que não vão ter jogos, né? E que poderiam, de alguma forma, ter jogos de times da Série A e da Série B sem problema nenhum. Eu só não gosto, sabe o que é? É que essas justificativas, elas são de uma forma num determinado período e de outra em outro determinado período. A Copa do Mundo aqui de 2014 ou em qualquer outro canto, para-se tudo. Aliás, a da Série B não parou total, não, né? Parece que parou só 30 dias, mas ou 20 e poucos dias, mas tiveram alguns jogos ali, aqueles jogos atrasados, não sei o quê, sempre tem alguma coisa,
3: esse
1: né?
3: Esse ano não parou, né? A Série B continuou.
1: Esse ano, né?
3: Teve uma pausa ali de 10, 15 dias, mas continuou.
0: Foi curtinho.
3: É, exatamente.
1: Sim, Neus, e aí? Tá justificado, né?
4: Tá justificado?
1: Não, sim, eu tô perguntando.
0: Eu que lhe pergunto.
4: Tá justificado? Não, mas eu acho que é isso. Né? Além dessa questão do o centro de treinamento, o estádio que vai ser utilizado, tem a questão do foco, né? Então, assim, a entidade nacional do futebol, ela não quer obrigar ninguém, porque ninguém é obrigado a assistir o que não quer, mas ela quer, como entidade organizadora, ou co-organizadora, né, que no caso é a FIFA... Mas enquanto co-organizadora, ela quer deixar o foco. O
0: engajamento do seu produto, né,
4: cara? Exato. Como é que, por exemplo, eu vou colocar dois produtos da minha empresa concorrentes ao mesmo tempo?
1: É uma situação.
4: Mas quando eu coloco o meu produto à venda, eu não estou obrigando ninguém a comprar. Eu estou dando foco àquele meu produto.
0: Tá botando na prateleira.
4: Estou colocando na prateleira, coloco
1: isso
4: um holofote.
1: É monopólio isso daí, o nome é monopólio.
4: Um holofote está bem grande em cima dele.
0: Está em promoção.
4: Para que aquele produto seja o foco daquele momento.
1: Eu sei que a CBF ela tem esse poder de monopolizar o futebol de alguma forma, né?
4: Ela que organiza.
1: Eu sei, mas assim, eu não posso concordar. Eu entendo, claro. A justificativa, vocês aqui deram a opinião de vocês, eu acho que são opiniões que são embasadas em fatos, assim, que a gente pode dizer que são aceitáveis os fatos, mas eu tenho a minha opinião e o direito de dizer claro. Que eu acho que isso é esdrúxulo, porque é uma questão de monopolizar a coisa.
0: A minha opinião é quanto mais jogo melhor, masculino e feminino. Só que a gente não tem estrutura pra isso. O caso é esse.
1: Que
0: pra
1: tipo
0: mim,
1: de estrutura você
0: estádio,
1: acha
0: que precisa? Arena Castelão, se você bota na mesma semana dois jogos seguidos na Arena Castelão...
4: Como é que fica o gramado?
0: Horrível.
4: Quem é que vai...
1: Aí você falou outra coisa também que eu acho que o Aguiar Júnior também deve ter essa informação. O gramado todo vai mudar do Castelão pra Copa do Mundo.
3: Vai ser híbrido.
2: É uma híbrida.
0: Isso. Que nem na Copa de 14.
1: Gramado... Copa de 14 nesse mesmo que tá aí.
0: Não, mas o gramado todo mudou na Copa de 14.
1: Rapaz,
0: na
1: gramado
0: própria
1: tá
0: Copa
1: aí,
0: já tava soltando.
1: O gramado que tem no Castelão hoje é tão ruim que nem os cachorros d'água gostam. Porque antigamente o gramado que tinha era cheio de cachorro d'água e era bom. Hoje em dia o gramado é tão ruim que nem cachorro d'água gosta.
4: Aí quem é que vai se dispor a ir treinar na areninha?
1: Todo mundo sabe que é cachorro d'água, né?
0: Sintético, areninha sintética.
4: Eu não sou desse tempo, não.
1: Ai, não, né? Ele me chamou de velho. Cachorro d'água era um... viu, Fabiano? Cachorro d'água...
0: Um tatuzinho assim, um tatuzinho.
1: Era um bichinho, parecia um,

0: um grilozinho, mas não é grilo.
1: É tipo um tatuzinho, assim, que fica cavando.
0: Era um tatuzinho que ficava cavando o chão todo, que gostava de ambiente úmido, muito úmido. Aí é chamado de cachorro d'água.
2: Ah, tá.
1: Você andava na grama da Arena Castelão, antigamente, tinha os buraquinhos, assim, um bocado de buraquinho, que eram os cachorros d'água.
0: Tem muita gente que tá nos ouvindo agora, vai se lembrar dessa situação dos cachorros d'água. Como é?
3: Parece com um grilo.
0: É, parece com um grilo, foi o que eu falei. Pois tá legal. É, vamos ali em mais um intervalozinho, às 13 horas e 7 minutinhos. Daqui a pouco a gente volta, é só 45 minutinhos de intervalo. 45.

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0: Sou eu mesmo, às 13 horas e 11 minutinhos na Grande Fortaleza. Olha, a gente tá aqui nesse bate-papo que ficou muito efervescente com relação à CBF, mas a gente tem outras notícias também no mundo do futebol nacional que a gente precisa também ouvir os amigos, né? Daqui a pouco o Aguiar também participa. O Corinthians parece que tá com um treinador novo, né? Saiu uma notícia aí nos grupos pessoal da Crônica Esportiva. Eu comecei foi a rir, porque o pessoal lança as notícias, cara, sem embasamento nenhum. Parece assim que querem aparecer, dizendo que o Vojvoda ia pro Corinthians, não sei quem. Eu até brinquei, disse, não, deviam chamar logo era o Lisca, né? É porque, assim, tem um pessoal que eu não sei de onde é que eles tiram essas notícias, não. Mas aí o Breno tá me dizendo aqui, aí o Breno vai dar essa notícia, que o Corinthians acertou com o...
1: Seedorf.
0: Seedorf.

0: O Seedorf, né? Ex-jogador, jogou inclusive no Botafogo, isso, né? Isso. E foi atleta da seleção também holandesa, é holandesa, isso, né? Isso, isso. E que aqui no Brasil fez muito sucesso e jogou no Barcelona, se eu não me engano.
1: No Milan.
0: No Milan.
2: Real Madrid.
0: Ou foi no Real Madrid?
1: Foi no Real Madrid.
0: Real Madrid, é. Então, desculpa. Quem ouviu, quem ouviu Barcelona, ouça Real Madrid.
1: É, só time grande. Botafogo, Milan e Real Madrid.
0: E aí, o Corinthians dessa vez, será que acertou trazendo um treinador que é emergente, de alguma forma? O espaço para quem vem de fora como treinador aqui no Brasil, ele está em ascensão, haja vista que nós temos diversos treinadores que não são brasileiros, que vêm de fora, e aqui tem plantado alguma coisa com relação daquilo que eles trazem de fora, até mesmo para mudar um pouquinho o nosso futebol. Se isso é bom ou ruim,
3: é uma aposta, né?
0: O tempo é o tempo que vai dizer, né, Aguiar? Começar por ti. E aí? Abra o microfone, meu querido. Eu acho que dessa vez não deu, não.
4: Oh,
0: ah, peraí. Agora deu.
5: Se não for assim, não vai nunca.
0: Vai nada.
5: Olha, eu tô lendo aqui, é um detalhe interessante. Eu não tava esclarecido, mas o Marcelo Paes foi quem começou essa negociação e foi sexta-feira, viu?
0: Foi, né?
5: As conversas tiveram início sexta-feira. Aliás, sexta-feira foi ontem. Não, antes de ontem, né? Hoje é domingo. E foi fechada depois de 2 dias de tratativas entre as partes. Olha aí.
0: Olha aí.
5: Interessante, né? E eu acho que vai ser uma boa para o Corinthians, desde que ele não fale com os pagamentos com o treinador também, né? Espero que isso não aconteça. Ele estava livre no mercado desde 2019, que ele não atuava, né? Futebolístico, ali na beira do gramado, e é um desafio, né? Exatamente ajudar o Corinthians a escapar do rebaixamento desse ano de 2026. Então, vamos aguardar. Ele, como jogador, teve uma passagem muito boa aqui pelo Brasil, né? Ele já comandou o Milan, na época. Isso aqui eu tô lendo, viu, gente?
0: Porque tá certo.
5: Se fosse de memória, não teria, não. Foram 22 partidas e 11 vitórias. Na Espanha...
0: 50%.
5: 16 jogos, 2 vitórias. Foi o Deportivo La Coruña.
0: Só?
5: E a seleção de Camarões, onde ele passou por 12 partidas e teve 4 vitórias.
0: Agora então, eu quero saber o seguinte, você conhece o Baianinho? Conhece o Rui Chapéu? Já ouviu falar dele?
5: Ou da sinuca?
0: É, porque eu tô vendo você segurando um taco de sinuca aí.
5: É. Exatamente.
0: É porque eu de vez em quando eu assisto umas paradas deles lá, viu? Baianinho. Antigamente era o Rui Chapéu, né? Eu acho que o Rui Chapéu já morreu, não sei se ainda tá vivo.
5: Mas a expectativa fica, né? Pra ver o trabalho dele aqui nesse finalzinho de campeonato. Boa sorte aí, eu acho que para salvar o Corinthians, acredito que vai dar certo. Apesar de que ainda está na rodada 31, né? Ainda tem um pouquinho mais de jogos. Que ai, não. Mesma quantidade de jogos, né? Da Série B. Poucos jogos, talvez ele dê aquela chacoalhada que precisa.
0: Alguém quer falar alguma coisa mais ainda sobre essa situação do Corinthians? Corinthians tem jeito ainda, hein, Neuza? Corinthians tem jeito, porque, rapaz, eu vou dizer uma coisa, o Corinthians perdeu, tá na 11ª partida sem ganhar, né?
2: Mas são 7 derrotas seguidas, né?
0: 7 derrotas seguidas, né? O negócio é sério, né?
1: E o próximo jogo é o Palmeiras.
3: A sorte dele é que tem outros embaixo que estão pior, né?
1: O Internacional acabou de ganhar do Corinthians. O Internacional, o primeiro da zona. Como a gente tava falando aqui, né? O Corinthians tá fazendo a cartilha do rebaixamento certinho.
0: Você acha que o Cida
1: tá perdendo pra time que
0: vai
1: tá
0: ser
1: na
0: o
1: zona.
0: Novo. Como é o nome do treinador?
2: Lúcio. Lúcio Gonzalez?
0: Não. O novo. Como é o nome do treinador do Palmeiras, rapaz?
2: O Abel.
0: O Abel. Vai ser o novo Abel lá em São Paulo?
2: Não. Longe disso.
0: São características completamente diferentes, né?
2: É.
0: Eu sei que ele é muito simpático e assim. Fala português muito bem, que é uma vantagem grande pra quem
1: ele
0: vem
1: é casado
0: fora,
1: com a brasileira.
2: Isso.
1: Né? Casado com uma brasileira.
2: Só acho que sei lá, o Corinthians fez uma aposta muito alta aí para um treinador que não tem muita experiência no futebol brasileiro, né? Assim como treinador, desde 2019 que não atua como treinador.
0: Sei
2: contrato
0: lá,
2: até o final de 2027, mas se o time for rebaixado, o contrato é rescindido.
1: É. O Corinthians vem rasgando moeda, não é de hoje,
0: não,
1: há
0: muito tempo. Mas eu me lembro aqui que o Fortaleza, quando trouxe o Vojvoda pra cá também, ninguém conhecia.
3: Foi uma aposta também.
0: Foi uma aposta assim, e ele deu certo no Fortaleza, queira ou não queira. Foi o maior treinador que o Fortaleza já teve em todos os anos da vida dele.
2: É, mas passou por um aperto.
0: Ok,
2: e assim,
0: mas assim...
2: E o Marcelo Paes bancou, né? O Corinthians é uma bagunça.
0: As vitórias e as coisas positivas que o Vojvoda trouxe pro Fortaleza foram muito maiores do que as derrotas e as coisas ruins.
1: O Vojvoda chegou aqui, eu lembro, Fortaleza um time organizado, um clube organizado. O Sidorff, ele vai chegar numa situação conturbadíssima. A torcida é uma torcida que invade CT. É uma torcida que...
0: Rapaz, o Marcelo Paes, ele tá numa fogueira que tá acesa.
1: É,
0: e
1: ídolo
0: ele no
1: pra,
0: meio dessa
1: pra,
0: fogueira.
1: Pra torcida da Gaviões.
3: Porque os outros times lá também tem um peso muito grande. Isso é outro contexto também que aqui não tinha. Que o único rival que Fortaleza tinha era o Ceará.
1: Exatamente.
3: Que não tava nessa potência toda.
1: É, e a desorganização do Corinthians não é de hoje, né? Como eu disse, vem rasgando moeda faz tempo. Esse contrato com o Memphis aí, que é um absurdo. Com bem menos do que isso, o Mirassol fez um time competitivo. Sim. Entendeu? Então o Corinthians vem bagunçando a sua equipe há muito tempo, espaço pela organização dos seus dirigentes, né? Não estão gerindo bem os recursos que tem, né? Você disse, ó, ele vai ser um Abel do novo tempo? Não vai ser. O time do Palmeiras é um time organizado, entrega pro Abel. Jogadores que recebem dias, jogadores que o Abel escolhe a dedo para cada posição, e isso ele não vai ter no Corinthians, né? Se o Abel pegasse qualquer outro time como o Corinthians, como o São Paulo, o Abel não ia ter essa fama toda aqui no Brasil. É um bom treinador? Bom treinador. Pegou um clube que nos últimos anos está ganhando tudo por conta da sua organização fora de campo. É a projeção dele.
2: O Abel chega no Palmeiras, a crise do Palmeiras. Não, é porque tá em segundo.
1: Não, a crise.
2: O Corinthians tá na beira do rebaixamento. Pode, inclusive, o Cida pode pegar o Corinthians, começar o trabalho dele com o time na zona de rebaixamento. Porque hoje tem um derby, né, contra o Palmeiras.
1: Tem um derby. Tem Palmeiras e Corinthians.
2: Se perde, o Inter pode ultrapassar, o Grêmio pode ultrapassar. Então, assim... Enfim,
1: tem dois times de camisa atrás do Corinthians.
0: Mas ele já assume hoje, não?
2: Não, assume não. Hoje não.
1: É por isso que ele disse, ele já pode assumir com um time na zona de rebaixamento.
0: Como, é um ponto, né? Como o Paulista assumiu aqui o Ceará, né?
1: Bem ao Paulista.
0: É, na zona de rebaixamento. Conseguiu tirar.
1: É complicado.
0: E em contrapartida, o Goiás, lá onde ele estava, que o outro que estava no Ceará foi para lá, o
2: Moza,
0: né? Tá caindo aí pelas tabelas, correndo um sério risco também não sei se tá correndo
1: pelas
0: um risco,
1: histórias
0: não,
1: que a gente ouve.
2: Vai ficar na Série B.
5: Vitória.
0: Oi.
5: A estreia dele é dia 19 contra o Vitória.
0: Pronto. Contra o Vitória, né?
1: Pelas histórias que a gente ouve, a gente vê que é um cara organizado, que tem o respeito de muitos atletas, né? De atletas atuais, ele tem esse respeito e tudo. Mas como treinador, a gente precisa esperar. Ele pegou a seleção de Camarões, ele conseguiu só 4 vitórias, né? Então, vamos esperar ele como treinador, se ele quer realmente isso para a vida dele. Começou num clube, assim, muito conturbado, que eu não começaria por lá. Aqui no Brasil, pelo menos.
3: O contexto não é favorável, então só resta torcer que dê certo e aguardar. Quem quiser acompanhar hoje, o jogo é 5:30 da tarde.
1: Isso. 5:30 da tarde.
0: Deixa eu ouvir aqui uma mensagem que a nossa amiga cronista esportiva e que faz parte da diretoria feminina lá do Ceará tá mandando aqui uma mensagem pra gente. Eu não sei, de vez em quando aparece um zumbido aqui no meu ouvido, Fabiano. Eu não sei do que é. Tô sendo muito exigente não, né, Fabiano, hoje? Mas é porque às vezes atrapalha. Mas deixa eu ouvir aqui a Inês Cabral. Infelizmente a gente não está com o áudio direto do WhatsApp, porque o WhatsApp deu um probleminha aqui técnico, né? Infelizmente a gente não está. Mas vou tentar colocar aqui o áudio dela para que a gente possa ouvir. Acho que vai dar certo. Deixa eu ver aqui.
4: Boa tarde, queridos. Oi, Inês. Boa tarde. Calado, convidados, Nação Alvinegra e ouvintes.
0: futebol. Ixi, para...

0: parou. Tá rápido. Deixa eu tirar da rapidez aqui.
1: Tá no 1.5.
0: Tá no 1.5. Olha lá.
2: Boa tarde, queridos. Oi, Neuza. Boa tarde. Boa tarde. Convidados da Sol Negra e ouvintes.
0: Oi, boa tarde, Neuza.
2: Nós gostaríamos de parabenizar o jornalista Silvio Augusto Couto Castelo Branco Filho, gente, que está aniversariando hoje. E aproveitamos que vamos convidar a família Alvinegra. Amanhã, a partir de 7h30 da manhã, 8 horas, importante, nós estaremos recepcionando as famílias com seus filhos, netinhos alvinegros. A homenagem que nós iremos realizar.
0: Sim.
2: A organização, eu, Belchior, Marcos Vinícius, todos nós, o Gerardo Rabelo, todos nós juntos com o Projeto Serra 2000, realizando, e o Gabriel do Centro Cultural, a homenagem às crianças alvinegras.
0: Os netinhos.
2: Estamos a convidar. E aquela torcedora que queira colaborar nos ajudando, é só nos procurar lá, na sede, ali vai ser no ginásio.
0: Tá.
2: Porque nós estamos precisando de colaboradores para nos ajudar. Nosso abraço, nosso carinho de sempre, a quem colaborou, assim como Colares, assim como o Benício, Silveirinha, José Osmar Silveira Filho, e outros mais que colaboraram para a gente realizar, os jogadores e comissão técnica também, diretoria. Nós não poderíamos deixar de realizar a homenagem aos netinhos alvinegros. Inês Cabral, com orgulho, amor e sempre.
0: Tá
2: boa
0: legal.
2: Tarde. O meu alôzinho vai para o Rodrigo Cabral Moreira, meu sobrinho.
0: Tá certo. A grande Inês Cabral, rapaz, a nossa repórter social. É, Inês Cabral, dá até para rimar. Inês Cabral, repórter social. E é importante, né? Porque Dia das Crianças amanhã, aliás, o nosso amigo Alano Maia até participou hoje aqui do programa. De repente eu botei ele no ar aqui ao vivo, também tem um trabalho muito legal com as crianças ali do. Não sei se como é o nome lá? São Miguel do Lagamar, eu acho que é isso. Lá em Jaguaruana, ele sempre arrecada algumas coisas, pessoal que colabora e tal, e distribui lá com a criançada no interior. E ali é uma região muito sofrida, né? Uma região muito carente e tal. Eu acho muito interessante o trabalho que esse pessoal faz de arrecadação, se coloca mesmo à disposição da comunidade para amenizar. Não vou dizer que não vai resolver situação nenhuma, não, mas ameniza bastante aqueles que querem colaborar de alguma forma, quiserem procurar aí o Alano. É só entrar em contato, tá legal? A gente tá com um probleminha no WhatsApp aqui. Infelizmente, nós não estamos conseguindo ouvir, nem ler as mensagens. Por aí você tira. Travou tudo aqui, o negócio tá fora de série. Quem tem aí o meu celular, eu não sei se eu posso dar, porque aí ficaria um negócio muito pessoal, né? É preferível até que eu não coloque no ar. Mas quem sabe o número do meu celular, que me conhece, e queira mandar algum tipo de mensagem, pode mandar aqui, que a gente coloca no ar ou lê a mensagem, tá legal? A gente vai para mais um intervalozinho, daqui a pouco a gente volta, é com você, Fabiano.

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0: No ar, estou aqui, 13 horas e 28 minutinhos na Grande Fortaleza, aqui tá um frio danado, a pobre da Neuza aqui parece aqueles pintinhos quando tá com frio, que procura a asa da mãe e não encontra de jeito nenhum, é ela aqui, ó, e é, a águia, pintinho. Tá direitinho, viu, Aguiar? O negócio é sério, rapaz. E aí fora, quando você quiser falar, Aguiar, você tem que apertar aquele bilotinho chamado bilotinho de botão.
1: Tem qual, Beto? É frio?
0: É, frio, rapaz, que nem presta aqui dentro do estúdio.
1: Rapaz, eu tô é com medo. Se esse frio chegar aqui, eu tô só com a camisetazinha.
2: Próxima vez eu trago luvas.
0: Mas, rapaz, e lá fora o calor intenso, 34 graus na sombra, até os pombos que tem ali na pracinha ali, quando estão tudo procurando uma sombra, quando eles vão dar um voozinho atrás de comida, uma asa vai abanando e a outra vai batendo asa.
3: É, eu vi uns pombos ali, eu pensava que estavam fazendo 6-7, mas não, estão se abanando.
0: Aí, é. Rapaz, vou dizer, momento besterol do programa, viu?
3: Six seven. Formando aura, os fundos lá.
0: Imagina aí, né, Fabiano? Pessoal, é o seguinte, vamos conversar um pouquinho sobre o Fortaleza. O Fortaleza, ele, na quarta-feira, teve um jogo que também foi cedo, né, o jogo?
4: Foi, que horas? 8:30.
0: 8:30. Foi um jogo de um horário bom, né, porque... Teve o anterior a ele, foi 9:35. Ainda tem uns 5, né? Eita! Mas na quarta-feira o Fortaleza empatou novamente.
4: Jogou pro gasto. Não, venceu, né? O América.
0: Venceu.
2: 1-0.
4: Jogou pro gasto.
0: Aí venceu de 1-0.
2: Placazinho magro, né?
0: No final. Eu pensei que ele empatou, foi no outro anterior, né?
4: Empatou com o Náutico.
0: Com o Náutico. E que foi um jogo bom, aquele jogo do Náutico, eu achei. Nesse da quarta-feira agora, eu não assisti ao jogo. Talvez seja por isso.
3: Três minutos,
4: perdeu,
3: o Sacha fez gol.
4: Foi, né? Você não perdeu nada.
0: Foi, não.
4: Foi os melhores momentos da 2 minutos.
0: Pois me diga aí como é que foi o jogo pra você.
3: Se botar do começo do jogo até o gol do Sacha, pronto, ali foi o melhor momento.
0: Mas o gol não foi no final da partida?
4: Não, no início.
3: Três minutos.
0: E o Fortaleza segurou esse tempo todinho?
3: Foi. O milagre da natureza.
0: Como
3: não
0: é que foi aí o jogo?
4: A emoção foi o VAR, pra ver se validava o gol ou não.
3: É verdade.
4: Horrível o jogo, horrível do Fortaleza. Jogou pro gasto.
0: O que tá acontecendo com o Fortaleza? Diga aí pro torcedor.
4: Olha, eu acho que o... Chegou no teto, né? Acho que o Fortaleza, o Paulo Toro não extrai mais nada do Fortaleza nesse momento.
2: Ele, inclusive, disse isso, né? O time estacionou, estagnou.
4: Exatamente. E eu acho que não sai daí.
0: Ele disse, foi?
4: Falou em
0: coletiva. Na coletiva?
2: Ele disse. No jogo anterior.
0: E, né? Não tinha nenhum repórter lá pra poder perguntar qual seria a solução.
3: Rapaz, tá
0: não,
3: dando ele... faísca.
2: Tá dando problema fazer pergunta pra ele.
0: E é.
3: Essas coletivas aí tá dando problema.
0: Ele já subiu a cabeça também?
3: Rapaz, tá meio coisado.
2: Ele já chegou assim,
4: já
2: né?
4: Ah,
0: né?
3: Poucas ideias.
0: Sim, aí
2: mas enfim, placar muito magro, né? Pra mas um só... América Mineiro já rebaixado, no primeiro turno tinha perdido.
4: De 3 a 0.
0: E eu não sei como é que esse time do América, com aquele bigodinho tá lá ainda, né?
4: Tá.
0: O William Bigode tá lá e parece que tem alguns jogadores no América aí que são jogadores de nome, né? Se bem que esses times

0: que estão, assim, no final da tabela, normalmente numa época dessa já, que já caiu ou coisa parecida, eles começam a colocar a juventude para jogar, né? Pega o sub-20, aí bota, faz um mescladão ali e tudo. Aí muitas vezes esse pessoal mais antigo, mais experiente, né? Não tem muita influência no time, né? Talvez tenha sido isso no caso do América lá.
1: Melhor se desfazer desses jogadores que custam um pouco mais caro do que mantê-los.
0: É, eu vi alguns lances desse jogo do Fortaleza com o América, eu tô me lembrando agora aqui de alguns lances que eu vi, mas eu vi o América assim, correndo muito. Eu não me lembro do América se entregando tão fácil, não. Me parece, como vocês assistiram o jogo todo, foi um jogo muito ruim, né?
2: Sim.
0: Mas muita disposição de alguns jogadores, mesmo o time sendo rebaixado no final. Eu vi uma entrevista lá do jogador do América lá, e ele dizendo, rapaz, a gente fez o que podia fazer, né? Se doando, se entregando, os caras correram muito. Muitas vezes é corre errado, corre de um lado para o outro do campo, sem nenhum objetivo, sem nenhuma certeza, sem nenhum planejamento. Aí acaba acontecendo exatamente isso. Correu demais e não fez muita coisa, né? E o que é que a gente podia tirar mais desses últimos jogos do Fortaleza, já que nós teremos um jogo amanhã, primeiro jogo amanhã, se eu não me engano, é do Fortaleza. Depois aqui é o jogo, 4 horas da tarde. Depois aqui é o jogo do Ceará, 6h30, não é isso?
2: 9 horas.
3: 9 da noite. 9
0: horas. Rapaz, eu tô por fora dos horários. Eu pensei que era 6h30.
2: 9 horas.
0: 9 horas. Em pleno domingo, quer dizer, entre aspas.
4: Segunda-feira de segunda-feira, dia das crianças.
0: Segunda-feira, entre aspas, domingo.
2: É, exatamente.
0: 9 horas da noite. Meu Deus do céu. E aí, Aguiar?
1: Não tem mais o que esperar do Fortaleza, não. É tentar se manter onde ele tá, pelo menos, brigar para não cair.
0: Pois deixa eu fazer a mesma pergunta que eu fiz para você e para a bancada aqui, começando por você, já que você tá com o microfone ligado. Quem fica nesse time do Fortaleza? A começar pelo treinador?
1: O primeiro que eu manteria é o goleiro, João Ricardo. Né? Eu acho que a manutenção.
0: É unânime, né?
1: Ela é fundamental, porque eu não vejo, nesse momento, um goleiro, né, para o Fortaleza melhor do que o João. Aí você vem, eu, por gosto, eu manteria o Cardona, manteria o Crispim, o Sacha.
0: Crispim? Aí, Crispim é titular?
1: Não, eu não acompanho muito o Fortaleza, para se dizer. Vamos lá, o Sacha
4: ele entrou, ele tá na reserva.
0: Pois é, eu tô tentando encontrar.
2: Fora da lista, é o primeiro da lista pra mim pra sair.
0: Eu tô tentando encontrar a justificativa do ajudar na justificativa do Aguiar. Que ele citou o Crispim, que eu acho que o Crispim já deu o que tinha de dar pro Fortaleza já, também. Já.
4: Quero mudar seu voto, viu, Aguiar?
0: Mas o seu voto é, o seu voto é seu. E Aguiar, continua, desculpa.
1: O Sacha eu manteria ainda no time. O Pedro.
0: O Sacha dá certo. Quem mais?
1: O Luiz Fernando.
0: Luiz Fernando, aquele que não sabe fazer gol?
1: É, eu ainda manteria ele pro campeonato cearense, cara. Tá bom demais.
0: Ah, é porque tu tá pensando só no cearense, né?
1: É, porque a gente não sabe o que vai ser 2027 para os dois clubes, cara. A situação financeira deles é péssima, né? A gente faz uma projeção entendendo que o vai ter condições de manter esse grupo. E infelizmente é isso, é a realidade dos dois clubes. Eu vejo, inclusive, com muita tristeza esse campeonato cearense 2027, viu?
0: Aguiar, não sei se tu teria como pegar isso daí para mim, uma informação, fazer uma pesquisazinha rápida aí no Google. Quem está terminando o contrato desse time do Fortaleza agora no final do ano e quem tem um contrato assim um pouco mais longo, eu não sei se é fácil tu encontrar isso daí, se você puder me ajudar nessa informação, porque essa informação é importante para poder a gente ver quais são esses jogadores que podem ainda ter esse upgrade, né? Vamos dizer assim.
2: Tem muitos jogadores que são
1: de empréstimo. Contratos até o fim de 2026. Vitinho.

0: 31 de dezembro. Vamos lá, o pessoal, 31 de dezembro de 2026. Vitinho, Rian, Ronald, Maílton, Juan Meritello, Gabriel Fuentes, Cardona, Wellington, Rodriguinho, Paulo Baia, tem uma opção de compra aqui no, entre parênteses, Crispim, quase o time todo, Maurício Mucuri, os dois goleiros, Vinícius e Magrão, Lucas Sacha, Jailson e Daverson. Daverson?
1: Eita!
2: O Daverson é do Fortaleza?
0: Daverson?
3: Acho que não. Acho que tá errado. Não, o Daverson não é mais do Fortaleza, não.
0: Mas são esses nomes aqui, eles estão esqueça o Daverson, que tá na relação aqui, mas não consta mais. Mas são jogadores que têm término de contrato em 31 de dezembro de 2026. Eu falei 2, 3, 4, 5, 6, 7, 8, 9, 10, 11, 12, 13, 14, 15, 16 jogadores.
2: E normalmente nesse período a gente sempre ouve a diretoria dizer assim, ah, renovei com fulano, renovei com cicano. Dessa vez você não tem ouvido isso, não. Nem por parte do Ceará, nem por parte do Fortaleza.
1: Não.
2: Vocês ouviram alguma coisa?
1: Não. Acho que eles estão esperando acabar o campeonato para ver o que acontece,
3: né? A dança
1: né?
3: das cadeiras.
1: Eu tenho impressão que... Se tem acesso, se tem queda...
2: Eu tenho impressão que o Fortaleza vai ter uma mudança muito radical como o Ceará teve.
3: O Ceará já poderia ir se adiantando, né? Porque não tem... Assim, eu acredito que o Ceará não caia. Eu acho que também passa isso pela cabeça da diretoria.
1: Mas depois da experiência que aconteceu ano passado, que tava tudo para permanecer na Série A e na última rodada cai, então acho que isso aí serviu de alerta. É. Vamos esperar o final do campeonato para ver o que acontece. E
3: gato escaldado,
1: aí...
3: né?
4: Faz mais 3 ou 6 pontos aí só para garantir.
3: Gato escaldado, concordo, gato escaldado.
4: Agora dessa lista aqui, o nosso amigo falou aí do... De final de contrato, né, do Fortaleza, só uma ressalva do Mucuri, né? Mucuri tem uma questão na cláusula do contrato dele que renova automaticamente pro ano que vem. Tá? Então o Mucuri, independente se é Série B ou Série A, ele
1: mas
4: já tem a renovação automática.
1: Que mas é outra coisa que o Fortaleza também tá muito atento, né? Porque assim, Fortaleza tava numa fase maravilhosa, vai continuar para sempre na Série A, vamos fazer contratos longuíssimos com atletas. Uhum. E aí deu no que deu. E aí como é que desfaz esses contratos longuíssimos?
2: É isso que eu ia dizer.
1: A gente está vendo isso agora,
2: o contrato,
1: né?
2: Pode até dizer isso, mas eles têm que cumprir algumas metas de jogos, quantidade de jogos, minutagem, não sei o que. Tem umas metas lá.
4: O Mucuri já cumpriu, né?
2: Todas as metas. Então, se ele tiver cumprido, automaticamente o contrato dele pode ser renovado.
4: Que é até um ponto que eu queria já colocar aqui para a gente discutir. Como é que o Mucuri é reserva nessa equipe? É porque, assim, quando ele foi pra reserva, ele não tava com lesão, ele não tava jogando mal, ele foi só pro banco porque é a opção do treinador de colocar o Caio Henrique. Sim. E pra mim, o Mucuri hoje é titular da lateral esquerda.
2: O gol do... Se eu não me engano, o gol do Fortaleza, inclusive, surgiu de uma jogada que ele fez ali, pelo lado esquerdo.
4: Ele é melhor do que o Caio Henrique. Ele ajuda, ele apoia mais o ataque, ele dá mais equilíbrio na questão da defesa também. Porque quando o Maílton sobe, o Mucuri é que faz a cobertura lá pelo outro lado para que dê liberdade para o Maílton subir ainda mais. Então, assim, Mucuri, ele é... tá jogando improvisado, ele é lateral direito de origem. Mas faz a melhor função na lateral esquerda do que o próprio lateral esquerdo. Então, assim, eu acho... Até porque o Caio Henrique é muito jovem ainda, 20 anos, tem muito ainda a amadurecer no futebol. Mas nesse momento o Mucuri é titular. Não tem pra que ter tirado o Mucuri e colocado no banco sem um justificativo. Porque assim, até agora ninguém sabe por que ele foi pro banco. Porque quando ele entra, ele entra bem.
3: Rapaz, pra mim, Fortaleza... Pode falar, Guilherme.
0: Aqui no Transfer Market, ele tá me dando aqui a relação de jogadores. E eu tô vendo aqui quem tem contrato até 2027 e 28, por exemplo. Vamos lá, ó, só para ilustrar mais. Ó. O João Ricardo, o contrato dele é até 31 de dezembro de 2027. O Gasal vai a 31 de dezembro de 2028. O Luan Freitas, 31 de dezembro de 2027. Cauã Rocha, 31 de janeiro de 2029. Eu achei esses contratos muito longos. Neres, 30 de junho de 2027.
2: Quem é Neres? É um zagueiro, né?
0: Zagueiro.
4: Do Vitória.
0: Deixa eu ver aqui. Pierre, 31 de dezembro de 2029. O Prior.
2: Rapaz, 31... por que

0: é que o Prior não tá jogando, hein?
1: Só Deus sabe.
0: Porque o Prior era um jogador que sempre entrava quando era com outro treinador e tudo. E essa, às vezes eu queria entender.
2: Era dobradinha do antigo treinador. Era botar o Prior com o Ronald, né?
0: É,
2: era Ronald e Prior. Sempre entrava juntos.
1: Carpini era assim.
2: Era o Carpini,
0: exatamente. Tem umas coisas nesse time do Fortaleza. Eu vou já pedir pra tu continuar aí, por favor, viu, o Aguiar? Mas é porque você abriu uma janela aí que a gente precisa entender aqui. Por que é que alguns jogadores estão sendo... É, inclusive o Dr. Sidney Palmeceno, mandar um abraço pra ele aqui. Dr. Sidney Palmeceno, conversando com ele essa semana, ele me disse, rapaz, o que é que acontece? Por que é que o treinador não bota o Miritelo, não bota o Mucuri, não bota o Prior? Ele lá no Canadá enxerga isso aqui e aqui o pessoal bem aqui não consegue enxergar. E aí, o que é que vocês acham disso? E aí, o Aguiar, deixa que o Aguiar já tá com a palavra aí, depois vocês falam.
3: Tem que ser alguma coisa interna que realmente não vaza para o torcedor ou para a imprensa. Algo pessoal entre jogador e treinador.
0: Mas não deveria ser algo profissional em vez de ser algo pessoal, né?
3: Aí a palavra que você usou...
0: É, rapaz. E aí, Neuza, o que é que você acha disso?
4: Rapaz, é uma loucura muito grande. Eu tava observando aqui a idade do Prior, 22 anos.
0: Ele foi da base do Fortaleza?
1: Foi da base.
4: O que o Fortaleza já não gosta muito, né?
1: Sim.
4: De colocar em campo.
0: Santo de casa não faz milagre, é isso?
3: É o treinador, não é nem o Fortaleza. É o treinador que não tem essa mentalidade. Vem o caso do Ceará, que por força e obrigação de e não tinha ninguém para colocar preparado para o primeiro jogo do campeonato, entrou com a maioria da base, né? Não é toda da base. Então, é o treinador mesmo, na realidade é o treinador.
4: E aí, ele fora, e aí eu comparando aqui, por exemplo, aí chega o João da Costa com 31 anos e na primeira rodada tá lá ele em campo.
0: Engraçado, e esse João já tá contundido.
4: Aliás,
0: já,
4: Chico,
0: né?
4: Da Costa. Chico da Costa.
0: E o Chico já tá contundido, né?
1: Sim.
0: Aí vai passar quanto tempo fora?
1: Só Deus sabe. Porque
0: vai acabar o campeonato, ele não joga.
1: E é porque é um desconforto muscular, né? É uma lesão muscular. Então, seria 15 dias, 20 dias?
4: É, não é tão longo.
2: Que a gente não entende, né? A própria contratação desse... É Natan Fogaça, né?
1: Natan Fogaça, pra mim, não tem justificativa nenhuma trazer um cara desse.
2: Como pode, cara? É um gol aqui, outro lá, colá, e o cara é centroavante... E vai entrar no lugar do Luiz Fernando, que infelizmente não tá fazendo gol, mas a gente vê o Luiz Fernando.
0: É um jogador esforçado.
2: Todo mundo fala isso, esforçado, né? Que é esforçado, compõe
0: ali
2: também defensivamente e não tá fazendo gol, né? Quem sabe um dia deslancha. Mas esse Natan Fogaça, nem isso, cara.
1: É porque assim, o Luiz Fernando a gente tem uma esperança, porque ele foi bem no Atlético Goianiense, foi fundamental no Atlético Paranaense ano passado na Série B.
2: Ele tem um histórico positivo.
1: Ele tem um histórico bom de gols, né? Não deu liga ainda no Fortaleza, mas é um cara esforçado.
0: E é doce.
1: De vez em quando ali faz os seus golzinhos. Mas o Natan Fogaça, você contratar um Natan Fogaça que até agora o histórico é péssimo. E aí você deixa o Miritelo, nem relaciona o Miritelo em alguns jogos, ou deixa no banco. Não tem, assim, o Miritelo hoje é melhor do que o Fogaça. Se o Chico da Costa tá no departamento médico, Miritelo, pelo menos, tem que estar no banco de reservas.
4: E o Miritelo é um dos que tem mais gols na equipe, né?
2: Por isso que eu falo, é mistura de saudosismo com que eu não acho uma coisa ruim, um saudosismo moderado. Mas eu gostava demais quando, eu como torcedor, quando os repórteres, e até o Jurani fala que até pro vestiário entrevistar um chuveiro, né? Porque você conseguia saber o porquê e os motivos, as razões de um jogador ou outro não entrar.
0: Eu descobri depois, conversando com uma repórter feminina, ela disse que houve uma... Não era restrição, não, a palavra. Houve, assim, uma... Demorou muito a ter repórteres femininas por conta disso, porque o vestiário era liberado, então o pessoal, os repórteres entravam, iam lá, os caras estavam nus dentro da banheira com água de gelo, não sei o quê. Então as mulheres, elas ficavam inibidas mesmo de entrar no vestiário, né? Depois de uma partida e tudo. Por isso que elas, muitas delas, nunca quiseram.

0: entrar nessa seara aí, nesse...
1: Acho que a primeira a quebrar essa bolha aí pra ir vestiário foi a Fátima Bernardes, inclusive, que quebrou muito.
0: Aí não, aí de uns 20 anos pra cá foi que o negócio melhorou, mas na década, no século passado, na década de 90 pra trás, né, aí vocês não eram nem nascidos ainda, era assim, era mais ou menos desse jeito.
1: Mas a gente não sabia o que acontecia, por que um determinado jogador não entraria.
0: Mas os caras não entravam lá pra poder saber a contusão, por que foi contundido, quem é que tava
1: acompanhava
0: chorando.
1: Treino, sabia tudo, que o cara ia tudo, mal, sim, sabia sim, que sim, o cara ia tudo. Bem. Hoje tá tão às cegas que a gente não consegue
0: com
1: passar.
0: Raiva entregava logo o treinador.
1: Nós aqui, como eu sei que eles têm os motivos deles, né, os jogadores e também o clube, mas a gente fica aqui meio às cegas, passando pro torcedor uma percepção de um retrato do campo.
0: Olha, teve uma situação nessa semana, acho que foi até ontem isso, eu vendo, um repórter de uma emissora de rádio disse, saiu a lista dos que foram, que viajaram para o jogo do Ceará, né?
2: Sim. Relacionados.
0: Relacionados, chamo, né? Aí eu fiquei pensando aqui, como foi que ele recebeu essa lista? Né? Ele deve ter as fontes dele. Mas não, a minha surpresa foi porque ele disse que foi pro aeroporto.
3: Ele vai pro aeroporto.
0: Aí ele vê quem tá no aeroporto. Aí quem tá no aeroporto é quem tá na lista. Uhum. Se não tiver no aeroporto, não tá na lista.
4: O Ceará hoje ainda é assim. Você tem que ir pro aeroporto. Fortaleza um tempo também era assim. Só que o Fortaleza agora ele solta a lista, né, de relacionados.
0: Eu acho que, rapaz, olha, a imprensa é muito castigada com relação a isso, né? A informação, ela precisa ser universal, acima de tudo. Todos têm que ter a mesma condição de receber uma mensagem ou uma informação ao mesmo tempo, que se crie um grupo, que se faça qualquer coisa. Que, aliás, existem esses grupos aí com os assessores de imprensa.
3: Existe.
0: Foi assessora de imprensa, né?
3: A questão é, o que é que eu quero, no caso, enquanto clube, divulgar de informação? O que eu não quero, eu não divulgo. E aí também cabe à imprensa... ficar plantado em aeroporto, enfim, e atrás da notícia também, né?
0: Eu me lembro aqui que os repórteres, que eu acho que, eles viajavam com os jogadores quando iam
3: pois
0: pra
3: é,
0: fora.
3: Pois é, isso que eu te dizer, que eu acho também que, assim, é um grande papel do jornalismo, né? O jornalista sair mesmo ali da redação e tá na rua, atrás da informação, não ficando somente esperando o que as assessorias mandam, né?
2: Aí, viu, igual. Oi. Ontem eu ouvi uma fala do Sérgio Ponte.
0: Sei.
2: E eu concordo com ele, por isso que eu tô citando, né? Ele falou o seguinte, que na reunião do Conselho Técnico, que vai ser do Campeonato Cearense na próxima semana, acho que é dia 19 agora, a imprensa não poderá participar, né? Ela tem ali uns minutos antes.
0: Para registrar só o evento.
2: Aí depois, tchau e bênção, fica só os clubes. Eu acho que...
0: Panelinha o nome disso, panelinha.
2: Olha, ele citou inclusive o nome do Alano, né, e do presidente atual, lá da PCDEC, o Fran.
0: Fran Nogueira.
2: Né? Dizendo, olha, a imprensa, mais uma vez...
0: Tem que se posicionar, cara.
2: Desprestigiada, né?
0: Vamos cobrar aqui que quem cobre a Federação Cearense de Futebol tem acesso. Os caras estão no dia a dia ali, rapaz, eles têm no mínimo o respeito de receber esse pessoal.
2: Perfeito.
0: Né? Se você não quer liberar para todo mundo, ok, pois então faz uma... Como é que abre lá o negócio? Um credenciamento, faça qualquer coisa para se ter o controle. Quer controlar, como tem controlado muitas vezes aqui em outras situações, credencia. Não tem problema nenhum. Se eu quiser ir lá, eu como imprensa, se tiver um credenciamento, eu me colocar à disposição de ser credenciado e ele ter a condição de aceitar o credenciamento ou não, é uma outra situação. Mas tem que abrir mesmo o credenciamento para o pessoal assistir, rapaz. A gente precisa ter mais nitidez, mais transparência nas informações, principalmente um futebol como nós temos hoje, eu não vou dizer falido não, mas cheio de problemas, principalmente

0: financeiro com a saída das bets, e a gente sabe disso. Eu nunca fui a favor das bets, e não por isso que agora, nessa situação, eu seja a favor. Não é isso. É porque eu sei que existe uma transição entre aquilo que é e aquilo que está sendo. O aporte financeiro que existiu e o aporte financeiro que não existe. Ah, antes não existia também. Existia uma transição também com relação a isso, né? A gente precisa entender tudo isso. E para a gente entender, a gente precisa de informação. A gente precisa de fonte. E que a fonte seja verdadeira. A gente não vê o caos que está acontecendo na política aí por conta de fake news, de fontes falsas, de coisas plantadas, de coisas sem nenhum sentido, muitas vezes, que inibe até o bom senso das pessoas. No futebol também é do mesmo jeito. Os caras fantasiam demais muitas situações, coisa que não deveria existir, né? Tinha que ser mais objetivo. Rapaz, isso aqui é assim, por isso. É desse jeito.
1: Eu tô lendo aqui a nota a respeito. Diz que a imprensa está convidada para participar do evento. O registro de imagens está permitido durante o encontro. É, a presidência e os dirigentes das equipes estarão disponíveis para entrevistas após o encerramento do sorteio.
0: Sim, de alguma forma, mas é muito pouco.
2: Eu acho que as imagens geralmente são antes, né?
0: Eu falo de presença mesmo.
2: É feita antes de começar a reunião.
0: Ah, não interessa ali. O cara da imprensa ver o bate-boca entre dois dirigentes. Por que não? Porque não interessaria, por exemplo, eu ver, digamos que você seja um diretor do Ceará e você seja uma diretora do Fortaleza. Eu ver vocês discutindo uma pauta, dentro dessa pauta, discutindo coisas que beneficiem o próprio futebol cearense. Por que não? Tem alguma coisa errada no meio dessa discussão que ninguém possa ver, enxergar? Hein, Aguiar?
3: Concordo plenamente.
0: Chega, se engasgou o Aguiar, ó, com, né?
1: Mas se o registro...
0: Eu vou ali, Aguiar, eu vou ali... Porque estão me chamando ali no RH, não, que estão me chamando, é ali na... É no intervalo ali, a gente volta já e vai continuar discutindo mais um pouquinho sobre essa situação da questão da imprensa poder assistir ou não esse conselho, digamos assim, conselho técnico, né? Conselho técnico da Federação Cearense de Futebol. Abraçar antes, viu? Só mandar um abraço aqui pro Fernando Freire, lá na Vajota, que também é conhecido como Meireles, ali, aquela região que ele mora ali no último andar do edifício, Empire State Building, Beira-Mar.
3: Vixe,
0: gente boa, Fernando Freire tá lá nos curtindo. Já a gente volta.

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0: rima melhor quando é Jurani parente. É, menino. Mas tá valendo. Esse daí é o Fabiano Show, viu? Ele é que comanda aqui toda a sonoplastia desse programa. Olha aí, cava bom. Eu tava aqui nos bastidores, viu, Aguiar Júnior? Agora ouça bem essa situação que eu vou criar aqui. É mera coincidência se você colocar... E o que eu vou falar aqui é como se fosse uma novelinha que eu vou contar. Né? É mera coincidência se... Como é que tem um negócio nas novelas? É uma situação de mera qualquer coincidência. Qualquer
1: semelhança.
0: É, qualquer semelhança é mera coincidência. Vamos lá. Tem um jogador que de repente vinha jogando, era titular, não sei o quê, mas não tava fazendo gol ali, era um centroavante. E aí o cara é excluído. Tá? Aí a imprensa não pode chegar lá no jogador e perguntar: ei, cara, o que é que tá acontecendo contigo? Tu tá sentindo alguma coisa? É alguma dorzinha? Tu tá com dor de barriga? É dor na panturrilha? É dor desviada, que a gente chama aqui no Ceará, né? É outro nome. É. O que é que tá acontecendo contigo? Não, a imprensa não pode perguntar. Presta atenção à novelinha. Tô contando aqui. Depois vocês botam na... Fazem as imagens aí no IA, na rede social. Tá? Aí vai... Aí eu não tenho como falar e ler ao mesmo tempo. Só um instantinho. Senão eu perco aqui da minha... Calma. Aí vai... Ele não pode fazer a pergunta direto pro aquele ator, certo? Aí o que é que ele vai fazer? Vai pra uma coletiva. Quando chega na coletiva, como aquele jogador não vai pra coletiva, quem vai é o treinador. Né? Aí o treinador, aí você vai e faz a pergunta ao treinador. Treinador, por que é que aquele jogador não tá jogando? Né? O que foi que aconteceu? Ele disse, de novo com essas perguntas? Né? De novo com essas perguntas? Eu vou perguntar pra quem, cara pálida? Já que você falou ali no nosso amigo Sérgio Ponte, ele que gosta de falar isso. Hein, Aguiar? Eu vou perguntar pra quem? Se só tem ele pra eu perguntar? Hein? Não. Então é uma situação, ó, é uma situação que é lamentável. Eu só tenho é a lamentar. E o pior, quando o treinador, né, esse que eu criei aqui, esse treinador, diz assim, ah, o meu time já está no limite. Já, como é a palavrinha que...
2: Estagnou.
0: Já estagnou. Quer dizer, colocou a culpa para a estagnação do time. Não! Ele é que é incompetente de ter estagnado. Ele é incompetente de não ter sabido explorar outros valores nos seus jogadores. Será que todo jogador está contaminado com essa estagnação? Cara, eu não tô dando nome aqui, mas pra quem é mera coincidência... Como é?
1: Bom entendedor, meia palavra baixa.
0: Mas é porque tá desse jeito, meu querido. A gente precisa de informação, de transparência. A gente precisa saber por que é que Zé não é Cazuza. E nem Cazuza é Zé.

0: diz ali o Fabiano. Deixa eu ler aqui.
1: Zezé.
0: É, ler em voz alta, Zezé. Não, né?
2: Ah, não falei em voz... voz alta, não. É, não. Mas esses casos são interessantes no sentido de que mudou muito mesmo o nosso jeito de trabalhar.

0: Você devia dizer isso também. Não é só puxar pra você sem uma justificativa mais concreta, não.
1: Dê os nomes dos seus pecados, né? É. Se vai se confessar, diga tudo.
0: Eu acho que isso não quer dizer que muitas vezes a pessoa tenha a experiência necessária. Porque assim, cara, eu sou um cara... Eu vou fazer 62 anos de idade agora. Eu tenho uma experiência... E eu me considero um cara ainda jovem. Ah, de alma. Né? Talvez no corpo, o corpo já esteja sofrendo os revertréis.
1: Pega duas canetinhas aí e resolve.
0: Tá bem fácil, tá bem pertinho. Mas o que eu quero dizer é o seguinte, que não é porque a gente tem a experiência que a gente não erre, não.
1: Isso.
0: Não é que porque a gente tem a experiência que a gente não tenha que mudar durante a nossa jornada atual, daquilo que a gente faz hoje, tenha que se adaptar às novas necessidades que a gente tenha dentro do mercado. A gente
2: reinventar, tem que ter isso. Né?
0: Ou reinventar, ou reestruturar, ou reengenharia, o que você quiser chamar, desde que você saiba fazer com resiliência. Absorva aquilo que seja mal feito ou desfeito de alguma forma dentro daquela condição e você tenha discernimento e bom senso para poder reverter uma situação. Né? Esse tema e esse assunto, ele é um tema que me traz assim, uma gratidão muito grande de poder falar, e eu acho que a Neuza também é uma profissional que gosta desses temas também, assim, que são polêmicos, não deixam de ser, mas que promovem aquilo que a gente entende, Neuza, como o desenvolvimento até intelectual das pessoas. Porque as pessoas muitas vezes têm, mas não crescem intelectualmente. Têm inteligência, mas não conseguem crescer com aquela inteligência, não conseguem se adaptar a algum tipo de situação diferente. Enfim,
3: uau, e aí? Até as plantas mudam dependendo da estação.
0: Aí, agora pronto, falou, Gabriel, aí. Viu aí como é bom a gente falar com as pessoas? Mandou bem demais. Até as dunas mudam de lugar. Até as plantas mudam todo dia.
3: De acordo com a estação.
0: De acordo com a estação.
3: De acordo com a fase.
0: Tem uma estação que ela floresce mais, outras folhas caem e ficam só a raiz.
1: É verdade. Olha, e as plantas já foram mudas também.
0: Vixe. Mas muda de não falar.
1: Muda de planta.
0: Muda de pequenininho.
3: Aí ele já tá no trocadilho.
1: Olha, quem perde com tudo isso é o torcedor, que fica a ver navios. Fica a ver o seu time sendo prejudicado, não extraindo aquilo que seu time poderia alguém extrair daquele time, e não entendendo essas perguntinhas que
3: fica
1: para
3: só na
1: eles,
3: especulação, na imaginação.
1: Exatamente, que para eles, quem são os responsáveis por dar informação, pelo menos dar informação para a gente, que somos o canal de informação, eles não querem passar. Por quê? Eu entendo algumas questões de proteção, né, e tudo, mas eu acho que está exacerbado. Éramos para ter a oportunidade de estar nos treinamentos. A imprensa deveria estar nos treinamentos. Se não quiser falar com a gente, beleza. Mas a gente teria uma percepção do que está acontecendo do treino. Ei, realmente ele se lesionou. Realmente ele não está entregando dentro do treino. Para justificar uma ausência dentro de campo.
0: Eles acham que o repórter indo assistir a um treino, ele pode ser uma via de escape, né?
1: Pro adversário.
0: Pro adversário ou alguma coisa. Meu amigo.
4: Eu entendo.
0: Meu amigo, você tá no século XXI. Você tem rede social em que as câmeras estão lhe perseguindo. Até quando você sai de casa, que você entra em casa.
1: Rapaz, se escondido tá desse jeito. Não, melhorou em quê?
4: Agora sim, eu entendo.
1: Tu acha que o CRB não sabe como é que o Fortaleza vai jogar? Segunda-feira, amanhã?
4: Eu entendo.
0: Ele sabe até quantas vezes, quantas bolas tinha dentro do campo,
3: A questão acho que vai até além, que você tocou no assunto, interessante, ok, tudo bem, não mostrar o treino para não entregar, digamos, o ouro pro adversário, mas ainda também se incomodar com algumas perguntas feitas durante coletiva, tá perguntando isso de novo, ou então, isso não tem relevância. Meu amigo, isso não tem relevância pra você. Pro torcedor
0: vezes,
3: tem. É por isso que eu, por exemplo, enquanto repórter, estou aqui perguntando isso. Se não tivesse relevância pra mim ou pra alguém, pro torcedor...
1: Que

0: audiência me puna.
1: Eu não, não perguntaria.
2: É, é verdade.
1: Entendeu? Eu não perguntaria.
0: Que minha audiência me puna. Se não tem relevância, é minha audiência que vai falar. Quem Mas minha audiência está perguntando. Eles querem saber. Isso acontece muito.
1: E aí nem se mostra treino e também não se responde ou se responde de má vontade ao que é perguntado.
2: Tá legal. Olha, esse assunto é um assunto que eu gosto bastante de discutir. Todo tipo de assunto que, assim, controverso ou que tem uma situação em que a gente pode dar uma opinião e ouvir uma outra opinião também contrária ou coisa parecida. E os microfones estão abertos aqui a quem queira dizer se nós estamos, de certa forma, falando alguma coisa errada, né? Mas a gente vai beber uma águazinha e o Fabiano tá ali com a mão no dedo só esperando para dar aquele cutucado aqui e me tirar do ar. Tira!

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0: Eu tô só vazando os áudios, né? Eu não sabia que ele é tão forte assim, não, viu? Mas o homem parece que é forte, viu? O negócio é sério, rapaz. No ar, novamente, às 14 horas e 3 minutinhos na Grande Fortaleza. Aqui, deixa eu ver quantos graus tá aqui. Tá em torno de 23 graus aqui dentro. 22, né?
1: Eu tô achando que tá menos 3.
0: E lá fora, 34 graus na sombra.
2: Meu Deus!
0: É, mas a cidade linda como é Fortaleza. É porque nós estamos no período mesmo dos BR Obros, né? BR Obros, todo BR Obros desse jeito.
3: Mas é um período que, se você ficar na sombra, corre um vento bom. É o período dos ventos.
0: A gente terminou o último bloco falando aqui de mudinha, né? Da muda.
1: Das plantas. Das plantas.
0: Não, a muda, da planta.
3: Embaixo de um pé de pau.
0: Embaixo de um pé de pau. A gente, e eu observando, porque esse período é um período assim que me deixa muito emocionado, que minha mãe escreveu um livro, eu acho que eu trouxe o livro pra ti, né? O título do livro é Quando os IPs Florescem. Meu amigo, que tinha de IP, o que tem de IP florido nessas últimas semanas, é um negócio assim...
1: É lindo,
0: assim,
1: viu?
0: É um absurdo de lindeza, a cidade tá... E eu acho que a prefeitura tinha que plantar mais IPs. Mas o contrário que aconteceu, às vezes as coisas que vêm no progresso vêm para tirar, muitas vezes, uma coisa assim, ó, por exemplo, aquela Alberto Craveiro ali que vai do antigo macro até o Castelão, tinha mais ou menos ali uns 1.500 pés de IPs. Todos eles foram arrancados para dar lugar ao VLT. Eu só espero que deviam ter pelo menos transplantado esses IPs, né? Ter tirado lugares de uma forma para colocar no outro local.
1: Colocar em outro local.
0: Mas não, fizeram foi arrancar mesmo com gosto de gás.
3: Eu tenho um saudosismo com um pé de jambo. No conjunto do Ceará tinha pé de jambo para tudo que é lado.
0: É, hoje rosinha, tem menos. É porque resinha. O jambo, ele, a raiz do jambo, ela é muito invasiva.
3: Agressiva, né?
0: É.
3: Quebra calçada, né?
0: É, e aí, desse jeito, eu já tive um em frente à minha casa, arranquei e coloquei uma caça.
3: É bom, o jambo é bom. Viu?
0: Aí a caça foi do mesmo jeito, agora eu tô com um ninho, tô doido para me desfazer dele e botar um IP.
3: É.
0: Né? E tem uns pés de IPs aí, roxo, branco, amarelo, uma coisa assim lindíssima. Esse foi o nosso momento jardinagem. Não, eu gosto de jardim, eu gosto da flor do deserto, eu tenho algumas, a gente cuida lá direitinho. Eu já criei banzai, já tive alguns banzai.
3: Rapaz, se eu criar um cacto, ele morre. Eu sou ruim de
0: Mas é porque você o cacto também, você precisa cuidar, né? Só deixar ele lá no sol.
3: Olha, eu ganhei um cacto num casamento qualquer, aí eu deixei ele em cima do muro, pegando o sol, e ele tava seco, aí minha mãe me deu esse cacto pra cá, mãe, isso aí morreu. Ora, ela passou, tá com um ano com esse cacto alto, tá alto lá. É isso aí.
0: E pra quem não sabe, a pitaia é uma fruta de um cacto, de um né? Cacto, de um tipo de cacto, olha, né? É, e aí você pode plantar um pé de cacto desse daí dele e comer uma fruta muito bacana, muito boa, que é a pitaia.
3: Né?
0: Tem que saber.
3: No apartamento não dá.
0: Só que é um cacto, é assim, que ele dá eu não sei como é, o pêndulo dele é de cima para baixo, né? Você tem que colocar ele numa cerca e ele dá um pêndulo. Ele não é como o cacto que a gente conhece natural aqui do sertão, que cresce para cima. Ele
3: dá uma quedazinha.
0: Ele cresce para baixo, né? Por causa do peso dele e tal. Acho que é isso. Entendi. Vamos voltar ao assunto do esporte. Diga aí, Aguiar.
1: Vamos ao futebol.
4: Mas se você plantar o ninho, né? Dentro, botar a raiz dele dentro de uma manilha...
0: Ele quebra a manilha.
4: Ele vai direcionar. É um tubo.
0: Não, rapaz, eu já tive um que quebrou o cano que passava em frente lá de casa. Ele quebrou o cano pra ficar bebendo água no cano. Foi sério, é sério isso. Quando estourou, né, que a KGS veio pra resolver o problema, ela disse: tá aqui, ó, o motivo que quebrou o cano. A raiz entrou, rapaz, e entrou no cano e saiu.
1: Olha.
0: Saiu tomando água e fazendo o estrago dela. Entope mesmo os canos, as coisas. Ou plantazinha dá uma sombra, que é uma beleza. Mas é ruim para os nossos pássaros, porque ela, se você vê um pé de ninho, não tem pássaro por perto do pé de ninho. E agora tinha uma família de soninho que sempre de manhã cedo ia por lá. E os bichinhos agora também não vão mais, não. Eu acho que andaram morrendo, alguma coisa assim. Comeram aquelas frutinhas. É um pouquinho venenosa elas, viu? É.

0: O negócio é sério. E aí, mas é uma planta que teve uma infestação, foi uma peste danada dessa planta aqui em Fortaleza, e que aos poucos ela tá saindo, o pessoal tá tendo a consciência de tirar.
1: Isso daí
0: ela.
1: É daquele do vermelhinho, fruto vermelho?
0: Não, aquela do fruto vermelho é um tipo de pau-brasil, né?
2: Não, é o jambo.
0: O jambo também.
1: Não, o jambo, sei. E tem um carocinho vermelho.
0: Não, né? Ela não tem um carocinho, dela é verde, não é vermelho não. Então ela não tem uma frutinha verde.
1: É.
3: Futebol,
0: né, Fabiano?
2: Futebol. E tá mandando um abraço pro JP Quintela, viu?
3: Grande
0: rapaz,
3: JP, um abraço
0: grande
3: pra
0: pastor.
3: Ele.
0: Rapaz, ó, JP Quintela, eu só tenho uma mágoa do JP, ele nunca se lembra de mim, mas é tudo isso. Certo. Um dia ele vai se lembrar.
2: JP.
1: É que nem o Nilo comigo, mano.
0: É, o Nilo também não se lembra, não.
1: Nilo, metendo umas mangas.
0: Nilo, rapaz, manda notícia, Nilo. Eu não ouvo mais o programa da gente, manda alô pra ele não responde.
1: Nem saber
3: da gente. Tá no sítio.
0: O negócio dele é aí tá acima.
3: Deve tá no sítio.
0: Mas aí é mesmo que nada. A gente chega lá, ele esconde os peixes tudinho. A minha vara, sem mentira nenhuma. Quem quiser ir lá dentro do carro, tá dentro do carro a vara de pescar.
2: O Nilo agora é caseiro, rapaz. É caseiro.
0: Ah, ele virou verdade, caseiro agora. Eu, hein? Vai pra lá, menino. Tem um sítio e ficar preso o sítio porque o caseiro não arranja um caseiro legal, né?
2: Ele assumiu a posição. Ele agora é o caseiro.
0: E rapaz, quem é que paga ele?
3: Ele mesmo.
2: A dona Sandra.
0: Mas vamos voltar aqui, porque assim, né, nessa nossa última hora já via, pai, 14 horas e 20 minutos. É, e já tá na hora de fazer outro intervalo.
3: É isso.
1: É, tá certo.
0: Não é não, Fabiano?
2: Perguntando aqui se tu tá tanto beber água, se tu vai fazer exame, ó.
0: É, não, é porque assim, às vezes a gente, num assunto do mas último chefe, bloco, a gente estourou o horário do intervalo, né? E quando estoura, aí emenda com outro, né?
1: É, fica curto.
2: Rapaz, esse homem bebe muita água, né? Eu digo, é, mas mesmo.
0: É porque nesse período político é de 20 em 20 minutos aqui, viu? A gente tem que obedecer as diretrizes da justiça eleitoral, né?
3: É verdade.
0: Mas aí, a partir de. Passando esse domingo no outro, aí já não tem mais nada, né? Aí a gente volta à normalidade. É o Jurani Parente que vai estar aqui à frente com vocês, viu? Diz ele que vem domingo que vem. Será, hein? Que ele disse que esse domingo também ele vinha e não veio. Acho difícil.
2: Ele tá onde, hein?
0: Ele tá em Teresina, no Piauí. Vamos pra gostar de Teresina, viu?
2: Calor aqui, imagina ele, hein?
0: Rapaz, eu vou dizer uma coisa. Lá ele deve estar tomando água com pedra de gelo dentro, porque eu vou dizer, é quente. Eu morei 3 anos e meio em Curitiba. Em Teresina.
4: A vontade de morar em Curitiba.
0: Não, a vontade era grande. Se tivesse um canto, que eu não quero sair daqui de Fortaleza, mas se eu tivesse de sair para morar no outro canto, seria em Curitiba. Uma cidade que me agradou bastante, né? Conhecer Curitiba. Mas o Jurani, ele gosta de Teresina. E eu gostava muito de lá também. Inclusive, a minha segunda filha nasceu lá. Ela até hoje não me perdoa. Mas, casos à partes, né? Casos à partes. Vamos lá. Entrando na reta final, vocês já falaram sobre o jogo de amanhã, os dois jogos de amanhã. O que é que a gente pode ter como surpresa ou não? Ou vai ser a mesmice? Será lutando para se manter nessa situação de ficar um pouco longe da zona de queda,
3: rebaixamento,
0: Fortaleza lutando para ficar entre os 6 e quem sabe, será que ainda tem chance de chegar entre os 2 primeiros? Quem é que fala primeiro, Neuza?
4: Vamos lá, Ceará? Fortaleza?
0: Do jeito que você quiser, aqui quem manda é você.
4: Bom, Fortaleza tem uma tarefa não tão difícil, né, com o CRB essas coisas todas. Apesar
0: mas o CRB não andou ganhando aí um bocado de partida?
4: Pois é, apesar de que só são 5 pontos de diferença entre as duas equipes. Então,
2: não esqueça que o CRB está a 1 ponto do 6º colocado, que é o Atlético Goianiense.
0: É, rapaz, aí o negócio é sério, viu?
3: Venceu o Atlético.
2: Quer entrar no G6. Ele quer entrar no G6.
4: Quer, mas vai ficar querendo.
0: Falou aqui a pitoniza você... Neuza.
4: Tô brincando. Mas falando sério agora, eu acho que o Fortaleza é o favorito para esse jogo, tá? Tá melhor posicionado. Apesar do próprio treinador ter dito que estacionou, mas já

0: Jogando em casa, com a torcida.
1: Quem estaciona é carro.
0: É, mais de 15 mil torcedores aí previstos. Então, assim, tem pra dar certo. Tem pra ganhar o jogo.
1: É, vamos torcer pra que o Fortaleza vença essa partida dentro de casa, né? Porque dentro de casa ele tá devendo, né, Breno?
2: É, mudou, né? Porque com Carpini era bom em casa, ruim fora. Com Alto Ora é bom fora e ruim em casa. Só que esse CRB também é um time que vence pouco fora, né? Apesar de ter aí a sétima colocação como visitante. Mas nos últimos jogos vem perdendo jogos fora e ganhando em casa. Então o torcedor do CRB fica um pouquinho com o pé atrás com o time por causa disso, né? Mas se eu for colocar no papel mesmo, hoje o CRB pra mim joga um dos melhores futebol da segunda divisão. Que é um time que tem uma força ofensiva muito grande. Você tem Christopher ali no meio, Pedro Castro também, que é um jogador muito, muito técnico.
1: Que é um centroavante, né?
2: É o Mikael.
1: Não é o Mikael que tá vindo pro Ceará,
2: que
1: né?
2: É o artilheiro da Série B, inclusive. Então eu acho um jogo muito difícil pro Fortaleza. Fortaleza que não ganha em casa, não venceu nem o Atlético, nem venceu o Náutico, que são times bem inferiores ao CRB. Então eu espero um jogo muito complicado. E tem um detalhe do Fortaleza amanhã: não tem o Pierre no meio campo. E é um cara que é fundamental para esse meio campo do Fortaleza, porque ajuda na marcação e faz o papel de meio armador, né? Porque o Fortaleza não tem esse meio armador, e acho que para mim é uma deficiência do Fortaleza.
1: Deveria ser o Crispim que tá.
2: É, o Crispim,
1: o segundo o Aguiar Júnior, tem que renovar.
2: É, mas eu acho assim que foi um erro do Fortaleza não ter ido no mercado atrás de um meio armador. Porque é fundamental hoje para a equipe. Aí você fica dependendo de Pierre, de Rodriguinho, e amanhã você não tem um Pierre. Que aí você vai ter que improvisar, que eu digo o seguinte, né? Colocar ou um volante mais marcador, com Sacha e Rodrigo, por exemplo, e deixar o Rodriguinho armar. Aí tem o Vitinho. Vitinho, pelo amor de Deus, é uma preguiça dentro de campo. Para dominar uma bola, só Jesus. Então é muito complicado. Eu acho a parte defensiva, acho que o Fortaleza é muito boa, né? A começar do João Ricardo. Mas a parte ofensiva fica muito a desejar.
3: E amanhã, com a ausência do Pierre, vai se exigir muito mais do Sacha essa questão defensiva, né? Como você citou muito bem. Com isso, o Sacha vai deixar de pisar tanto na grande área que ele que estava assumindo o papel de fazer vitória, gols. Né? O Sacha, de vez em quando, faz ali o gol, porque ele é aquele meio campista que realmente pisa dentro da grande área. É um homem surpresa ali para fazer os gols do Fortaleza. Que vai jogar teoricamente em casa, mas como o Breno falou, Atlético, Náutico, até o próprio Ceará.
1: Não, de fato ele vai jogar em casa.
3: Hã?
1: De fato.
3: No papel. No papel. Parece que o Fortaleza tá jogando fora de casa com a sua torcida.
1: Não, cara, assim.
2: É.
1: Eu entendi sua muito colocação. Mas assim,
0: esse ponto, o Fortaleza em casa tá muito mais pressionado do que fora.
1: A postura dos outros times já encontraram e sabe que o Fortaleza está tendo problemas dentro de casa.
3: Sim.
1: A questão da informação, você está vendo, né? A informação de todo time que chega aqui para jogar contra ele sabe que ele não está bem dentro de casa. Vamos ali beber uma águazinha, a gente volta já com esse assunto.

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0: Ei, meu querido, Domingão Esportivo, chegando na reta final, eu não sei nem que horas tem aqui, olha aqui no Roscoff, 14 horas e 30 minutinhos na Grande Fortaleza, tá? E essa semana, aliás, dia 8 de outubro, foi o dia do nordestino. Aí eu pedi meu amigo Fabiano ali, a gente vai encerrar o programa daqui a meia hora só, né? Agora não, viu, Fabiano? Com uma homenagem aí ao nordestino querido. Ô Aguiar Júnior, ficou faltando você fazer aí o fechamento sobre o Fortaleza, essa questão do Fortaleza aí, do jogo de amanhã, da expectativa que se tem pro jogo de amanhã, com a não presença, por exemplo, do Pierre, da não participação como titular do Crispim. Então faça aí uma sua perspectiva do que é que pode acontecer com Fortaleza e CRB.
1: Olha, a minha expectativa é outro empate, tá?
0: Tu acha?
1: O Fortaleza, se a gente pegar a classificação do retorno pela pessoal lá da UFMG, o CRB tá na terceira colocação. Fortaleza vem em quarto.
0: Nessas últimas rodadas, né?
1: No retorno.
0: Certo.
1: O líder, para você ter ideia, é o Novo Horizontino, e em segundo vem o Juventude. E depois vem CRB e Fortaleza.
0: E o Ceará tá onde?
1: O Ceará tá na sétima colocação.
0: É legal. Uma colocação legal. Assim, se valesse para alguma coisa, tá valendo a saída dele da zona, né?
1: É, mas serve para parâmetros, para como é que tá o desempenho nessa segunda fase, né? Se tem alguma mudança. E realmente há, né? Agora, quanto a Fortaleza. Já não é de agora eu vejo que ele está tendo a mesma leitura que eu tinha. Eu já tinha falado há alguns jogos atrás que o Fortaleza já tinha chegado no limite. E disse até aqui no programa. Fortaleza não tinha mais para onde ir.
0: Mas você pode falar isso. Eu posso falar isso. Mas ele não. Ele não pode não. Porque ele tem todas as armas para reverter essa situação. Eu não tenho.
2: Ele estudou para isso, né?
1: Honesto.
0: Hã?
1: Ainda bem que ele...

0: tá sendo honesto com o torcedor.
1: Não, mas não sei, sabe? Eu não sei se isso tá legal. Você tá...
0: Colocar pirulito na boca do torcedor, que não vai agradar, cara. Não vai. É melhor falar a verdade.
1: Você vai cobrar. Então, se quisesse falar a verdade, fala assim: rapaz, eu não tenho mais capacidade de reverter essa situação. Aí, isso aí pra mim seria falar a verdade.
2: Bota a viola no saco e sai.
0: O que seria pior pro clube agora, né?
1: Ah, eu não sei se seria bom, se seria pior. Seria aí uma condicional que. A gente só sabe se... Aí tem uma outra condicional do si, né? Se tivesse acontecido.
0: É, até porque a gente vai ver agora com o Corinthians, né? Como vai ser o comportamento lá na Série A, né? Que chegando, faltando poucas rodadas. Mas eu acho isso, eu acho que vai ser outro empate. Fortaleza, pelo histórico entre confrontos, ele até leva uma vantagem em cima do CRB. Pra você ter ideia, e de 18 jogos jogando aqui em nossa capital, são 10 vitórias do Fortaleza. 6 empates e apenas 2 vitórias do CRB. Mas como o CRB vem nessa busca também de chegar ao G6, então eu não vejo o jogo fácil, né? Já no primeiro jogo, no começo da primeira volta dessa Série B, foi empate lá no Rei Pelé. Então eu vejo um outro empate aqui que, para o torcedor, vai ser o melhor resultado. Seria a vitória? Seria, mas Fortaleza não tem conseguido encontrar essa vitória. E mesmo quando está vencendo, cede o empate para o time adversário. Então,
1: mas essa sensação de que vai ser empate, que você fala aí, é uma sensação... Ok, eu concordo contigo, é uma opinião que você está embasando, a sua opinião, né? Mas assim, é a gente ter um comodismo muito grande, uma aceitação muito grande de um resultado que a gente tem que convir que é um resultado dentro de casa, deveria ser outro, rapaz. Vamos pensar de uma outra forma? Será que eu tô pedindo muito? Tô
3: sendo exagerado demais? É a expectativa e a realidade. Você tá na expectativa, o Aguiar tá na realidade.
1: É, Aguiar? É assim?
0: Você tá pedindo muito.
1: Tô pedindo muito.
2: Rapaz, mas eu concordo com a Guiar. Pra pedir muito, o cara, rapaz, tá jogando dentro de casa.
1: Rapaz.
2: Dentro de casa contra um time que não tem um retrospecto. Olha, muito bom contra o Fortaleza.
1: Se eu fosse torcedor do Fortaleza, eu ia ligar pra você agora. Rapaz, não seja pessimista, não, homem. Pelo amor de Deus.
4: Mas o próprio torcedor tá assim também.
1: É né?
2: É,
1: tá certo.
2: Eu falei a Guiar, ô Glauber? Falei a Guiar, né?
3: Foi.
2: Então, desculpa, Aguiar, mas eu tô com o Glauber nisso.
1: Ah, tá vendo?
2: Tô com o Glauber nisso.
1: Eu ia dar uma.
2: Não, é com o Glauber. Eu errei aqui. Eu errei aqui. Tô com o Glauber nisso. É pedir demais o Fortaleza
1: eu
2: fazer
1: não,
2: valer o mando de campo, trazer sua torcida pra lotar essa Arena Castelão nos próximos jogos. E sabendo que esse jogo é decisivo, mirando ali o G2.
1: É, você tem que tentar, pelo menos, né?
3: É, pra isso que eles vão entrar em campo, né?
2: Será que isso não mexe com o brilho do jogador? Rapaz, será que a gente já chegou no limite da nossa profissão mesmo, rapaz?
1: Olha, é por isso que...
2: É sério que a gente já chegou no teto da nossa profissão?
1: Eu entendo...
2: Que não dá pra extrair mais da gente?
1: Eu acho que dá.
2: Pelo amor de Deus, meu irmão.
1: Tem jogador ali no Fortaleza, eu não vou dizer que é corpo mole, não. Eu sei das limitações de cada um. Mas tem jogador ali que podia render um pouco mais, cara.
4: O próprio Crispim que você falou.
1: O Crispim podia render um pouco mais. É. O centroavante lá acertar um pouco mais o pé dele. O cara vive de gol e não sabe fazer gol. Ah, joga bem. É igual o Saulo Mineiro lá. Tá com 5 partidas já, é o Saulo. 4.
4: É por aí.
1: Aí não fez um gol ainda. Eu tenho que exigir que ele faça gol. Exigir, pelo menos, pensar que ele...
4: Mas essa é uma diferença do Fortaleza desse ano para o de 2018, por exemplo, que jogou a Série B. Você tinha o Gusta a gol, né? Em 2018. Exato. Que era um cara assim...
1: Mas 2018 já faz 20 anos já, né, não?
4: 2018.
1: 2018,
4: 8 anos. Mas eu tô falando, eu tô comparando aqui a questão do elenco. De Série B.
1: Não, tinha bem um...
4: Eram dois...
1: O nome do centroavante do Fortaleza que tava no dia desse aí, que ninguém quis mais. O que é argentino lá, rapaz?
4: Lucero?
1: Lucero. Era melhor ter ficado com o Lucero.
4: Mas aí é o salário, né?
2: Não tem dinheiro.
1: Salário, valor, meu amigo. Ah, desse jeito você...
4: E assim, vamos lá. Vamos.
1: Sempre um caminho...
4: Mas vamos ser justos. O Lucero tava muito em baixa, desde o ano passado.
1: Mas, rapaz, se tivesse segurado mais um pouquinho o Lucero ali, ele ia fazer gol e ia botar o Fortaleza de novo.
2: Agora o...

0: Lucero é um bom jogador.
1: O Breno tem razão.
0: Eu queria
1: esse
0: ele
1: tipo de atacante. Nem pro Fortaleza, nem pra ninguém da Série B, não tá existindo mais. O Gustavo foi o último, realmente, que pisou aqui numa situação de crise.
2: Eu vou dar um exemplo do próprio CRB. O CRB hoje tá na posição que tá por causa do seu centroavante, que é o artilheiro da Série B hoje, que é o Mikael.
1: Um hiato aí na Série
2: B. É um jogo difícil. Tem um centroavante. Mas o Ceará
0: tem um centroavante da Série D também. E cadê?
2: Quem?
0: O Ceará tem o centroavante da Série D.
2: Qual?
0: Não é o menino...
1: Da Série D.
0: Da Série D.
2: O Rian?
0: O Rian.
2: Não, mas o Rian é ponta, não é centroavante.
0: Mas sim, mas é o artilheiro da Série D, é isso que eu quis dizer.
3: Mas... Artilheiro.
2: Mas ele acabou de chegar no Ceará. E assim, eu elogio...
0: Eu boto vocês em cada
2: um. Não, eu elogio o Rian porque ele não sentiu o peso da camisa do Ceará.
1: Tá jogando bem.
0: Rapaz, eu vou dizer... Papel. Tem jogador que tem estrela, viu, Aguiar? Esse Rian pegou a camisa 16, que era a camisa do Pulga.
2: Isso.
0: Certo? Entra no jogo contra o Fortaleza e aos 16 minutos do segundo tempo faz um gol. No Fortaleza. Aí, tu quer o quê? No outro jogo, o valor da entrada lá, né, do ingresso, era R$16. Tá vendo como é? A criatividade desse povo é grande demais aqui, rapaz. Nunca vi.
3: Agora, esse sabe fazer marketing.
0: Sabe fazer. É uma coincidência muito grande, viu?
1: Tá pensando em melhorar muito. E é um bom jogador, mas também não é o cara que vai resolver os gols do Ceará.
2: O Ceará, quantos centroavantes tem no Ceará? Tem 3. Um marcou o gol, que foi o Luca contra a Ponte Preta. É uma vergonha. É uma vergonha.
3: Não tem como num esporte coletivo só um se sobressair e carregar o time nas costas, né?
1: Exatamente.
0: Aí como diz aquele torcedor matutinho lá do interior, diz assim, centroavante veve de gol.
1: Veve de gol, exatamente. O conhecimento popular é esse mesmo.
0: Né, Aguiar?
1: Veve de gol, mas aí bota um centroavante que contrata uns caras que historicamente nem faz gol.
0: É, Aguiar, diz...
4: A cacofonia, viu? É. Então, Fortaleza, que se cuide com o Mika. Gol.
1: Isso. Eita, Mika. Macho, gol.
0: Tu deu uma pausa aí que eu pensei
1: Meu Deus
0: que.
1: Do céu. Calma.
0: Cuidado, viu? O rádio tem.
1: Eu acho que esse apelido não vai pegar, Guiá.
3: Hoje tá saindo umas pérolas aqui do programa, viu?
1: Eu acho que esse apelido não pega.
0: Vamos fazer
1: viu,
0: o seguinte: vou dar um.
4: Não, o pessoal da TV já tá falando isso há muito tempo.
0: É verdade.
1: Ah, é?
0: Hein, Fabiano?
1: Eita, poxa.
0: Vamos melhorar aqui, porque o negócio aqui agora entrou até... daqui a pouco a gente volta.

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0: Eita, pessoal bom, é o pessoal do Ceará. Pessoal do Ceará, aliás, parabenizar aqui ao Fagner, né? 77 anos. Fez aniversário aí agora nesse... Acho que foi dia... Ou foi agora, dia 8, dia 12, não sei quando é. Por aí, vê aí qual é a data de nascimento dele. Que é um grande cearense que tem levado a nossa cultura musical para todo o Brasil e para o mundo também, né? Ele teve uma carreira também...
1: 13 de outubro.
0: 13 de outubro, então tá pertinho, é depois de amanhã, né?
2: Terça-feira.
0: Terça-feira. Parece que ele vai fazer até um show amanhã aí, que já tá lotado. Eu doido para ir pro show... E já está lotado, não tem mais ingresso. Mas é um cearense que a gente tem que se orgulhar. Assim como Fagner, Dinardo, Belchior, Tete, Roger, todo esse pessoal aí que furaram a cerca, né, da música popular brasileira, colocando lá suas canções. E aí vem uma...
3: Tropicalismo, né?
0: Não, aqui era... O tropicalismo já foi... Mais para trás, na década de 60.
3: Mas ele foi o primeiro a furar essa bolha.
0: Eles já vieram na bolha da década de 70.
3: Com os velhos baianos.
0: Aí na década de 80, aí veio Miss Lene, Eliane, veio aquele pessoal do forró. Aí veio Mastruz com Leite, veio esse pessoal todinho, que também, de alguma forma, colaboraram para a nossa cultura musical, né? Falando um pouquinho aqui da cultura musical para quem gosta, né, de ouvir. Né, Aguiar? Você quer curtidor aí lá do pessoal do Ceará, que eu tô sabendo? Tem que ligar. Isso.
4: Com certeza. Muita gente boa, viu? Que faz falta.
0: Faz. O Aguiar, ele tá meio morocochô hoje. A gata
3: tá alisando o gato ali, mano.
0: A gata não subiu ainda.
3: Aí,
0: na...
3: Tá aí, tá alisando.
0: A gata show. Ó, pessoal, a gente...
4: Chegou agora pro final do programa.
0: Tá igual o Ceará. Fim de festa. Olha, a gente, pra nesse último bloco, a gente, pra não dizer que não falei das flores, tá? A gente até de flor falou hoje, né?
3: A gente falou.
0: Eu queria saber o que foi que houve com Floresta ontem. Quem tem essa informação?
3: Gancho sensacional.
0: Pra não dizer que eu não falei das flores, o que foi que houve com Floresta ontem, Neuza?
1: O que eu acho que acontece em reta final de Série C, né? Igual no ano passado, que nada morre na praia.
0: Nada
4: e morre Walber. Na praia.
0: Oi?
4: Faltou investimento um pouquinho mais do pessoal do Floresta para fortalecer esse grupo, porque...
0: Faltou investir em confiança também, viu?
1: É isso.
5: Floresta!
4: Um pouquinho mais de qualidade dos jogadores teria condição de chegar à Série B. São 6 anos de Série C, né? Eu acho que... Eu gosto muito do trabalho do Leston Júnior. Mas eu acho que já estaria também na hora de uma mudança para um outro treinador que tivesse um conhecimento.
0: Ele já treinou o Ferroviário, o Leston, né?
2: Ainda não.

0: Ainda não. Seria um bom nome pro ferroviário, viu?
1: Seria um bom nome, né?
0: Seria um bom nome pro ferroviário. Eu acho que ele mudaria também. Ia ter uma cobrança um pouquinho maior também, porque o ferroviário, queira ou não queira, tem uma torcida que cobra. Sim. Alguns resultados, né? A gente tem que entender isso.
1: Quem tá ao seu lado aí?
0: Quem?
1: O torcedor do Ferroviário Ilustre que tá ao seu lado.
0: Quem é?
2: Sou eu.
0: E é?
2: Eu tô aqui.
0: Mas, rapaz, eu não sabia. Eu pensei que era só o menino, o Valdo. Como é o nome dele?
1: Saulo.
0: O Saulo. Saulo. Pensei que era só o Saulo que torcia Ferroviário aqui na bancada.
2: O Saulo lá fazendo zoado no PV.
0: E é? É. Rapaz, é. Eu me lembro aqui do Ferroviário, as coberturas que eu fazia fazendo comentários em jogos, ali naquele... Ixi, eu ia dizendo uma besteira agora. Mas eu vou dizer, naquele puleiro, que parece um puleiro mesmo, né? Ali no... É, porque, rapaz, é...
3: Hoje ele tá afiado.
2: Lá, não.
0: Eu digo, já disse, parece um puleiro mesmo. Pra imprensa, não tem melhoria nenhuma. Nunca teve e nem tem. Melhoria nenhuma pra que dê um mínimo de conforto que a gente possa fazer um trabalho legal ali no estádio.
2: Tribuna, tá falando na tribuna, né?
0: Que é a tribuna ali?
2: É, a tribuna Deus tem umas cabines e a tribuna, né?
4: É.
2: Não, no PV.
0: No PV. Que eu tive que assistir, eu tive que transmitir um jogo lá uma vez, sentado no parapeitozinho que tem na cabine, né? Tem uma cabine, tem um parapeitozinho de cimento. Aí eu me sentei lá pra poder conseguir assistir o jogo. Mas meu, isso aí, Deus, é outra história, eu não tô querendo falar sobre isso, não. Quer saber do Floresta.
4: Mas a questão do Floresta faltou investimento mesmo, né? Acho que o time já chegou num limite de financeiro que dá pra investir um pouco mais.
0: Floresta foi terceiro lugar.
3: Terceiro lugar,
0: não foi no campeonato?
4: Do Cearense?
0: Sim.
4: Quarto lugar. Terceiro foi o Ferroviário.
0: Mas no ano passado ele também teve entre os quatro primeiros também, não foi?
4: Não chegou. Acho que ficou em quinto ali.
1: Não, ano passado faltou um gol, ele não entrou na Série B.
0: Na Série B, né?
3: É isso que eu tô dizendo.
0: E aí esse ano foi porque levou dois gols e deixou de fazer dois.
4: Vacilou em casa, né? É. Tava com a vitória na mão contra a Botafogo
0: então,
4: da Paraíba.
0: Por que não fez um gol em casa?
3: Até a última rodada, ele tinha condição de ganhar e do acesso, né? No jogo que eu assisti contra o Santa Cruz, eu fiquei impressionado, porque até então, né, assim, eu não tinha a real noção do time, mas o time foi ofensivo, o time marcava bem, ele jogava bem, colocava jogadas pra cima e tudo. Questão de finalização.
4: O time jogou bem lá em Recife.
2: Contra o Santa Cruz. É. O time jogou bem, quase sai com empate lá.
3: Sim. É conseguir administrar o bom resultado. Aliás, o bom futebol que ele sabe fazer, que essa equipe aí tava sabendo fazer, mas convertendo em gol, porque é o que traz.
2: É a maldição dos times cearense esse ano, né? Fazer gol.
1: O erro do Floresta, na minha opinião, inclusive, foi esse empate com o Botafogo no jogo passado.
3: Sim.
1: Poderia ter, se ele tivesse vencido, e tava vencendo, né?
3: Sim.
1: E deixou. O Botafogo fez o gol já no final da partida, né? O gol de empate.
3: Aquela concentração necessária até o último minuto.
1: Atenção, é verdade. E você vê como é que são as coisas, né? O Maringá tirou a chance do Santa Cruz de ir pra final.
3: Pois então, ultrapassou o Santa no número de gols.
0: Foi mesmo.
4: O Santa perdeu ontem, né, pro Botafogo.
1: Santa Cruz subiu pra Série B, mas não vai disputar a final. O Maringá tá esperando o resultado de hoje, né? Eu acho que... Porque o jogo foi suspenso, né? O jogo começa agora às 15 horas.
3: Isso.
1: Tem Ferroviária e Inter de Limeira e tem o Brusque e Paysandu. Então, ele tá esperando para ver, confirmar se realmente vai ser a Ferroviária o time a disputar a final com ele, o Maringá.
0: Da Série B, né? Final da Série B.
3: Série C, aliás, de casa.
2: Essa situação, o Ferroviário teve nessa situação parecida há um tempo, quando eu tava permeando ali na Série C, quase subia pra Série B e nas últimas rodadas.
0: O Ferroviário chegou a ser líder na primeira fase e na última fase caiu.
2: No mata-mata, no decisório.
0: Quase fona.
2: E não foi, né? Eu desejo tudo de bom pro Floresta, mas eu concordo com o Breno que...
0: É Breno, né? É francês?
4: Tem um W no final.
0: E é? Rapaz, o negócio aqui é chique.
4: É internacional.
0: É Breno.
2: Ok, é Breno.
0: Tá certo.
2: E aí, o Floresta, o desejo tudo de bom, mas realmente precisa de um investimento um pouco maior. Comparação, o Ferroviário... Tinha uma folha salarial superior à do Floresta e o Ferroviário jogando a Série D.

0: e o Floresta a Série C. A normalidade, né, nessa situação é que o time de uma Série C esteja querendo subir para a Série B com um orçamento melhor.
1: E essa situação do Ferroviário, já que você tocou no assunto? Ô, porque, mano, assim, o Floresta, o grande tristeza, problema, mano, do Floresta são as queimadas.
0: Começar, mano.
1: Sem trocadilho. O maior problema do Floresta foram as queimadas, certo? Esse é o assunto. Queimou, sim, queimou total.
2: Queimou. Não, tudo. Mas só um detalhe. O sucesso do Floresta passa muito pelo treinador. Eu acho que se sair o treinador, acho que a coisa pode desandar um pouquinho.
1: Estou a junto. Pergunta agora, para fechar aqui esse bloco, é: a fundição do treinador do Floresta indo lá para a fusão.
0: Fusão.
1: Do pra treinador para a Barra do Ceará daria resultado para o Ferroviário? Essa é a última opinião que eu quero ouvir de cada um de vocês.
0: Que ele é um bom treinador. Vai. Sem dúvida, realmente passa pelo Leiston Júnior todo esse sucesso, pelo menos esse sucesso de classificação para a segunda fase do Floresta.
3: Sim.
0: Né? E o Ferroviário, ele está passando aí por um momento bem complicado, que é o ajuste de SAF, quem é que contrata, quem é que não contrata. Investiu em treinadores estrangeiros que não deram resultado nenhum.
1: E nem vai dar, os que vêm para cá é da quinta divisão lá de Portugal.
0: Exato, e ele é um excelente nome pro time do Ferroviário, não vai ser fácil pegar ele lá do Floresta, né? Não sei qual a proposta do Floresta para o Neston, ou se tem de outro clube, né? Porque ele realmente se destacou na Série Sim. C, então outros clubes vão ficar de olho no treinador. Para o Ferroviário seria uma mão na roda. Agora, outros desafios para o Ferroviário: contratação, né? Subir algumas peças das categorias de base. Vários desafios para o Ferroviário. Se eu contar, o burro chora.
1: Breno!
4: Cara, o Ferroviário é pagar as contas.
0: Esse é o grande... Pô, não queria falar isso, não.
1: Mas falou já.
3: Isso aí, ele e vários, né?
4: O grande treinador pro Ferroviário seria o Raimundo Wagner, na minha opinião.
1: Raimundinho.
4: Mas treinador já passou pelo Ferroviário, conhece o clube, né? É um treinador compromissado, vencedor.
1: O Raimundinho é daqui, é?
2: Juazeiro, né?
1: Do Cariri. Acho que é.
2: Cariri, exatamente. Ele tá no Atlético de Cajazeiras hoje.
1: E aí, Breno? Vamos fazer o seguinte, porque a gente já tá na fase final.
2: Bora, rapidinho, né?
1: Você dá a sua opinião aí sobre essa situação e já faz a sua despedida.
2: Pro Ferroviário, o Leston seria muito bom se deixasse ele trabalhar. Mas pro Leston, o Ferroviário não se encaixa nesse momento.
1: Tá vendo como
2: talvez o Leston hoje se encaixe em um time já de Série B ou outra equipe com mais investimento na Série C para ele brigar, sim, pelo acesso.
1: E aí, o Aguiar? Opinião?
4: Não, acabei de dar. Eu falei do Raimundo Wagner, que seria o melhor.
1: Foi, desculpa. Então a Neuza agora. Raimundinha, que é a solução pro Ferroviário, tu conhece não, né, o Raimundinho?
3: Não, tô por fora também de Ferroviário.
1: É, né? Tá legal. Então se despeça aí, que terminou o programa. Não vai ter a águazinha agora, vai ser em casa. Obrigado, viu, mais uma vez por ter participado do programa.
3: Obrigada também a você, obrigada ao Jurani mais uma vez pelo convite. Obrigada quem esteve pacientemente nos ouvindo até agora e até a próxima.
1: Tá legal. Às 14 horas 56 minutinhos e 38 segundos, o Free bateu na menina aqui, rapaz, que ela tá fazendo carreira. Aguiar, obrigado pela tua participação, hein?
4: Valeu, Jurani.
1: Gente boa. Gente boa, como diz a negada.
4: Valeu, meu amigo Gualber, felicidade pra você. O Confraria tem aguardado sua presença, mas pode você...
1: Rapaz, quando
4: você...
1: são dois problemas, um é espiritual, o outro é técnico. Mas não é por falta de vontade, não.
4: Mais felicidade a você, felicidade aos amigos que estão aí na bancada. E uma semana abençoada, né? Começando com amanhã, por amanhã, né? Segunda-feira, dia de Nossa Senhora Aparecida, né? A padroeira do Brasil.
1: Quem não sabe o que é confraria, é uma confraria que a gente tem de pessoas que gostam de debater sobre o futebol às segundas-feiras, a partir das 8h30, em uma... Você bota lá nas redes sociais, confraria, que você vai entender, você vai achar, tá legal? Bota arroba confraria que você encontra.
2: Boa.
1: Leandro
0: Gil.
1: Gildo.
0: Sou eu.
1: Ferrão.
0: Muito obrigado. A nossa audiência, o Jurani e o Glauber Calado. Também muito feliz com a presença do Breno.
1: Rapaz, eu aprendi agora seu nome.
0: Neuza,
1: eu chamando de Breno,
2: não, mas nada. Pode chamar.

0: não tem prestígio, não.
1: É a mesma coisa de me chamar de Glauber. É Glauber, aí a negada chama Glauber. Aí eu digo, pode chamar.
2: Tá tudo certo, tá tudo certo.
3: Atendendo, né? Atendendo.
1: Não que o Glauber não seja legal, que nós temos até um operador aqui que é Glauber, né? O Glauber é Souza. É Souza, é?
3: Pois é. Nosso querido operador também.
1: Pois é, pois você fica aí já convidado também para as próximas jornadas. Valeu, Breno!
2: Valeu, Glauber.
1: Foi legal demais. A sua presença hoje aqui.
2: Agradecer a todo mundo, ao Jurani também pelo convite, né?
1: Abrilhantando com as suas opiniões, foi muito pertinente.
2: Polêmicas e legal algumas.
1: Demais. Não, não, aqui tem polêmica não. Polêmica só quando o Jurani tá aqui.
2: Boa semana pra todo mundo.
1: Como é, Aguiar?
4: Jurani ainda tá por aí?
1: Qual deles?
4: Fabiano, da Terra.
1: Fabiano tá, vamos me despedir dele agora.
4: Com... Vou mandar um abraço pra ele, rapaz, ele me esquecendo.
1: Pois diga, dê um abraço.
4: Não, já dei. Obrigado, Fabiano. Ele que me mandou o link aqui pra hoje.
1: Rapaz, se você soubesse, eu ia agradecer aqui antes da nossa despedida final. Eu ia agradecer o profissionalismo que esse rapaz, esse chamado Fabiano, que eu apelidei de Fabiano Show. Fabiano Show Soares. Fabiano Soares Show.
5: Ora!
1: A capacidade que esse rapaz teve de ser resiliente e aceitar uma situação e correr atrás para resolver. É verdade? Não é verdade. Eu tô falando sério agora. A gente brinca. Tô falando sério. Quando a gente chegou aqui, tava com um probleminha. Dois problemas. Um a gente conseguiu resolver, que era do link para sua participação. O outro foi aquela questão do WhatsApp, que essa daí independe
6: da resolução
1: dele. Porque era uma coisa mais física, né? Era o próprio aparelho que não estava aqui para poder a gente fazer esse gerenciamento. Quer dizer, independia de uma solução que ele teria. Mas se tivesse aqui, teria sido resolvido também. E vai ficar para os próximos domingos. Então, agradecer ao profissionalismo do Fabiano Show Soares aqui no dia de hoje. E agradecer essa excelente audiência que nós tivemos aqui. O Jurandir falou... há pouco tempo, no último domingo, no domingos aí atrás, da nossa participação, como sempre, líder em audiência nesse horário, né? Passando por cima de todo mundo igual um trator. Então, agradecer aqui ao Breno, eu tenho que botar aqui um acento no O, Breno Muniz, a Neuza Piro, Leandro Giro, Aguiar Júnior, Fabiano Soares, agradecer Jurandir Parente, lá em Teresina, curtindo aquele calorzinho de Teresina e toda a diretoria, toda a coordenação de esporte do Sistema Verdes Mares que nos coloca, que nos dá essa condição de poder conversar nessas três horinhas sempre aos domingos. A gente vai encerrar com homenagem ao mais forte, não, o Patativa da Saranel, né? Quem dizia isso era um escritor... que era um escritor que dizia que o cearense, não, que o nordestino, acima de tudo, era um forte. E o menino usou isso como tema durante muito tempo aqui, que era comentarista de esportes aqui na Verdes Mares, na década de 70, o Paulino Rocha. E ele usava isso daí, e usou também na abertura do Castelão. E eu tenho isso gravado com ele até hoje. O nordestino é, acima de tudo, um forte. Se eu não me engano, quem é o autor dessa palavra aí? É um escritor...
4: Euclides da Cunha.
1: Euclides da Cunha, né? Então pronto, tá aí, tá dito. Eu não sabia, me lembrava de forma nenhuma.
4: Tá no livro Os Sertões,
1: de 1900. Pronto, tá aí. Aqui também é cultura. E aí a gente vai encerrar com o Fabiano colocando aí o Braulio Bessa, que pra mim é hoje a figura assim, que mais representa o nordestino depois que o nosso querido Patativa do Assaré se foi. Tá legal? Muitíssimo obrigado e até a próxima jornada de bate-papo aqui no Domingo Esportivo.
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0: Venho para a festa, sei que muitos têm na testa o Deus Sol como um sinal.
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